0: 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Estamos fechando mais uma hora da nossa programação musical. Na sequência, teremos o Lendas, um programa feito inteiramente por inteligência artificial que conta as histórias das lendas nacionais e internacionais de todos os tempos. Aqueles cantores que marcaram história. Eu, Joelson Costa, volto logo após o Lendas com os clássicos Bandeirantes, contando as histórias também, só que das músicas que você ouve por aqui. Então, temos o encontro marcado mais tarde nos clássicos Bandeirantes. Até lá!
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7: Olá, sejam muito bem-vindos. Que bom ter a sua companhia novamente aqui na Rádio Bandeirantes 89,9. Hoje, a gente mergulha num universo gigantesco, né? Trajetória de Gilberto Gil.
8: Gigantesco pouco, né? Gil é tanta coisa. Cantor, compositor genial, músico, claro, mas também foi ministro e imortal da UBL.
7: Exato. São mais de 6 décadas de uma carreira que não para, que se transforma.
8: E que dialoga com o Brasil de uma forma muito única, né?
7: Totalmente. E a nossa ideia aqui hoje é tentar desvendar um pouco essas camadas todas, desde as raízes lá na Bahia, até essa projeção mundial, a atuação política.
8: É uma figura que realmente atravessa muitos mundos. Música, política, tecnologia. E o fascinante é ver como ele conecta tudo isso, né? Com uma coerência impressionante.
7: Vamos começar então lá do começo mesmo. Ituaçu, interior da Bahia. Ele nasceu em Salvador, em 42, mas essa infância é no interior. Como era aquele som?
8: Ali era era um caldo cultural muito rico, sabe? Mesmo no interior. Tinha as bandas de pífanos, os sanfoneiros que ele sempre cita.
7: Luiz Gonzaga, né?
8: Fundamental, fundamental.
7: Gonzaga era o rei, né?
8: Baião, xote, xaxado. Essa foi, tipo, a primeira língua musical dele. E ele conta que, com 3 anos, já dizia que ia ser músico. Impressionante.
7: Uma vocação forte desde cedo.
8: Muito forte. E tinha a avó que alfabetizou, os livros de Monteiro Lobato. A palavra também sempre foi importante pra ele.
7: E aí ele volta pra Salvador, começa a estudar acordeon.
8: Isso, na Academia Regina. Mas aí já começam a pipocar outras coisas, né? Dorival Caymmi, que é a alma da Bahia em música.
7: E o jazz também, né?
8: Trazendo outra harmonia, outra sofisticação. O ponto de virada mesmo parece ter sido ouvir João Gilberto.
7: A bossa nova.
8: Foi quando ele decidiu largar o acordeon e pegar o violão.
7: Pegou o violão da irmã, encantado com aquela batida diferente.
8: Só que ele mesmo fala que foi difícil no começo.
7: É. Por quê?
8: Porque o ritmo do baião, aquela coisa do Gonzaga, tava muito, muito dentro dele, sabe? A mão direita não ia pra bossa nova.
7: Que interessante isso.
8: É fascinante, porque essa tensão inicial, né, entre o regional nordestino e o moderno que vinha do sul, ali já tava, de certa forma, a semente de toda a obra dele. Essa coisa de juntar mundos.
7: Ele passou a vida construindo essas pontes, né?
8: Exatamente. E a carreira começa a decolar ali na Bahia mesmo. Teve os Desafinados, um grupo, fez jingles.
7: Fez jingle? Não sabia.
8: Fez. E teve até uma marchinha gravada, Coça, Coça, Lacerdinha. Uma curiosidade. Mas o momento chave mesmo foi conhecer o Caetano Veloso.
7: Apresentado pelo Roberto Santana, né?
8: Isso. E logo depois vieram Betânia, Gal, Tom Zé. Aí formou aquele núcleo que ia mudar tudo.
7: O show Nós, por exemplo, em 64, no Vila Velha, já era essa turma junta.
8: Ali já dava pra sentir que tinha algo muito novo, muito potente acontecendo em Salvador. A cidade estava fervilhando culturalmente.
7: O Teatro Vila Velha era um centro importante, né?
8: Importantíssimo. Um lugar de muita experimentação. E as parcerias com letristas como Capinã, Torquato Neto, foram fundamentais também para dar voz àquela complexidade toda que ele já buscava.
7: Depois ele vai para São Paulo, trabalhar na Jesse Lever. Uma fase curiosa, essa vida dupla.
8: É verdade. Executivo de dia, músico à noite nos bares. Foi aí que ele conheceu o Chico Buarque, por exemplo.
7: Mas a Murisca acabou falando mais alto.
8: Falou. A participação no Fino da Bossa da Elis Regina deu muita visibilidade. Ela gravou Louvação.
7: E isso levou a primeira LP, Louvação, em 67.
8: Um disco que ainda tem muito da Bahia, né? Um pé forte ali nas raízes, nos temas regionais, religiosos, mas já com uma sofisticação. Arranjos do Dori Caymmi já mostrava um compositor pronto pra mais.
7: Um prelúdio pro que viria a seguir.
8: Um prelúdio pra revolução.
7: Bom, acho que é um bom momento pra gente respirar um pouco e sentir essa música.
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1: De volta, explorando a jornada incrível de Gilberto Gil. E a revolução tem data e local. Festival da Record, 1967, Gil com um domingo no parque, junto com os Mutantes.
2: Ah, ali o palco tremeu.
1: Imagino, guitarra elétrica na MPB daquela época.
2: Foi um escândalo, um choque total. O festival era muito da canção de protesto, né? Uma MPB mais comportada, digamos. Aí entra Gil com o arranjo do Duprat, misturando birimbau, orquestra e as guitarras distorcidas dos Mutantes.
1: Foi uma quebra, né?
2: Uma quebra total. A música ficou em segundo, mas junto com a Alegria Alegria do Caetano, que estava no mesmo festival, abriu a porta para Tropicália. Aqui é onde fica realmente interessante.
1: É aí que o movimento nasce oficialmente, digamos. O que era a Tropicália, afinal?
2: Bom, a Tropicália, ou tropicalismo, era um movimento cultural de vanguarda mesmo. O nome veio de uma obra do Hélio Itizica, né? E foi popularizado pelo Nelson Motta. A ideia central, inspirada na antropofagia do Oswald de Andrade, era tipo devorar tudo. Rock, música de vanguarda, clichês brasileiros, cultura pop, tradição regional.
1: Misturar tudo.
2: Misturar tudo e cuspir de volta uma coisa nova, crítica moderna. Uma releitura do Brasil, misturando o arcaico e o moderno, o nacional e o gringo. E o Rogério Duprá e os Mutantes foram essenciais para criar aquele som.
1: Em 1968 foi o ano-chave, né? Consolidação e repressão vindo junto.
2: Exatamente. Gil lança o segundo disco solo, aquele do Frevo Rasgado, que é um marco tropicalista. Eles começam a aparecer mais na TV, até no Chacrinha.
1: Chacrinha abraçou a Tropicália.
2: Abraçou. E lançam o disco manifesto, Tropicália ou Pane-se de Cirquenses, com Geleia Geral e outras pedradas. Só que o clima político estava pesadíssimo, né? Ditadura militar.
1: Dezembro de 68 veio o AI-5.
2: Pois é, o endurecimento total do regime. E a irreverência, a crítica da Tropicália incomodou demais. No mesmo mês do AI-5, prenderam Gil e Caetano.
1: Que coisa! E dessa prisão veio o exílio. Mas antes ele ainda compôs aquele abraço.
2: Uma história incrível, né? Ele conta que a inspiração foi a saudação dos soldados que vigiavam ele na prisão domiciliar. Já na Bahia. Uma saudação meio ambígua.
1: E virou um hino de despedida.
2: Virou um sucesso estrondoso. Um adeus ao Brasil. Ele ainda lança o disco Cérebro Eletrônico em 69 e logo depois parte para Londres com Caetano.
1: E como foi esse período em Londres? O que mudou na música dele?
2: Ah, foi uma imersão total, né? Londres, naquela virada dos 60 para os 70, era o centro do mundo musical. Ele viu Hendrix, Pink Floyd, o jazz do Miles Davis.
1: E o reggae, né?
2: Fundamentalmente o reggae. Bob Marley e Jimmy Cliff estavam explodindo lá. Ele frequentou festivais como Ilha de Wight, Glastonbury. Essa experiência abriu a cabeça e os ouvidos dele de uma forma radical. Internacionalizou o som dele.
1: O disco em inglês de 71 já mostra isso.
2: Já. O Gilberto Gil, que também chamam de nega, já tem outra sonoridade, outra abertura. Vamos ouvir agora uma música aqui na Rádio Bandeirantes Brasília.
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1: Você está ouvindo aqui Lindas com Gilberto Gil.
2: Isso, o disco da volta, Back in Bahia, né? Mas também voltando às raízes, tipo Pipoca Moderna, com a banda de Pífanos de Caruaru. É o Gil que viu o mundo voltando pro Brasil profundo.
1: Mas a ditadura ainda tava lá, né? Teve aquele episódio de Cálice.
2: Sim, no Fono 73. Ele e o Chico tentaram cantar Cálice e cortaram os microfones. Mostra bem como era tenso o negócio.
1: E aí vem a chamada Trilogia Ré, nos anos 70. Refazenda, Refazvela, Realce. O que liga esses discos?
2: São três olhares diferentes, mas complementares. Depois dessa experiência toda do exílio, sabe? Refazenda, de 75. É tipo uma volta ao campo, ao sertão. Um som mais acústico, revisitando o Baião de um jeito novo.
1: Uma reconexão.
2: Exato. Aí vem Refavela, em 77, que é totalmente ligada à África.
1: Fruto da viagem pra Nigéria, certo?
2: Certíssimo. Ele foi pro Festaque 77 em Lagos, um festival de arte e cultura negra gigantesco. Voltou de lá maravilhado com a música africana urbana, o juju, o high life.
1: Ritmos da Nigéria, né?
2: Isso. E ele trouxe isso pra MPB de um jeito pioneiro. Ali, Gil se tornou essa ponte importantíssima entre o Brasil afro e a diáspora africana. Se conectarmos isso ao quadro geral, ele realmente virou um elo cultural.
1: E pra fechar a trilogia, Realce, de 79. Mais pop.
2: Mais pop, mais ligado nas tendências da época. Disco music, funk. Mas sempre com a cara do Gil, né? É desse disco Não Chore Mais, a versão de No Woman, No Cry.
1: Que foi um sucesso absurdo.
2: Colocou ele em outro nível de popularidade. Essa trilogia é genial porque mostra ele olhando pra dentro, Refazenda, pras origens ancestrais, Refavela, e pro mundo, Realce. Tudo junto.
1: E nesse meio tempo ainda teve uns Doces Bárbaros.
2: Ah, os Doces Bárbaros. Em 76, Gil, Caetano, Gal e Detânia juntos de novo. Uma turnê, disco ao vivo, foi um evento.
1: Um reencontro histórico daquela turma da Bahia.
2: Totalmente. O show era super libertário, debochado. O disco hoje é cult, mas na época deu o que falar. Teve crítica, polêmica e ainda teve aquela história triste da prisão em Florianópolis por porte de maconha, né? Dele e do baterista. Foram internados compulsoriamente.
1: Vamos ouvir agora uma música aqui na Rádio Bandeirantes Brasília.
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1: Você está ouvindo aqui Lendas com Gilberto Gil. A gente entra agora nos anos 80 e 90, uma fase de muita produção, né? E também de atuação em outras frentes.
2: Sim, ele não parou. Lançou discos marcantes como Luar, Um Banda Um, que tem Andar com Fé, um hino.
1: Um hino mesmo.
2: Montou estúdio Nas Nuvens no Rio, que virou referência. Foi pra Jamaica gravar Vamos Fugir com a banda do Bob Marley, o The Wailers.
1: Fortalecendo essa conexão com reggae.
2: Exato. Mas foi também um período em que ele entrou de cabeça na política institucional.
1: Ele foi vereador em Salvador, né?
2: Foi, em 88. Eleito pelo PMDB na época, com uma votação enorme. Depois foi para o PV, Partido Verde, e mais tarde foi presidente da Fundação Gregório de Matos, o órgão de cultura da prefeitura.
1: Levando a visão dele para a gestão cultural.
2: Sim, buscando valorizar a cultura afro-brasileira, fortalecer os laços Bahia-África. Foi uma experiência importante para ele.
1: Mas foi também uma época de uma dor pessoal muito grande, né? A perda do filho Pedro.
2: Nossa, terrível. Em 1990. O Pedro era baterista da banda dele, um músico talentoso, um acidente de carro. Foi um golpe devastador.
1: Imagino. E mesmo assim ele continuou criando.
2: Continuou. Lançou discos como O Eterno Deus Mudança, Parabole Camará. Em 93 reencontrou o Caetano no projeto Tropicália 2, comemorando os 25 anos do movimento.
1: Um projeto importante também.
2: Muito. E no ano seguinte, 94, veio aquele sucesso estrondoso, o Acústico MTV.
1: Fica então essa provocação final para quem tá ouvindo a gente. Como essa dança do Gil, sabe? Entre a raiz e a antena, entre o Brasil profundo e o mundo conectado, entre arte e reflexão. Como isso ajuda a gente a pensar nossa própria cultura hoje?
2: E também como as ideias dele sobre cultura digital, liberdade na rede, continuam atuais, né? Ainda mais agora com inteligência artificial, plataformas dominando tudo.
1: É verdade. Assuntos para muita conversa ainda. Bom, pessoal, essa foi a nossa exploração sobre o universo de Gilberto Gil aqui no Lendas. Esperamos que tenham curtido essa viagem. Bom, acho que é um bom momento pra gente respirar um pouco. Vamos fazer uma pequena pausa.
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2: Voltamos. E hoje a gente vai mergulhar fundo na história de uma dupla que, nossa, virou sinônimo de melodia nos anos 70. Carpenters. Sim, vamos falar dos irmãos Richard e Karen Carpenter. Eles foram um fenômeno, né? Venderam, assim, mais de 90 milhões de discos e tinham aquele som super suave, bem polido, que era quase um respiro no meio de tanto rock pesado, psicodélico da época. Foi um sucesso absurdo, mas também teve um lado bem difícil, né? E um final trágico. Como é que eles construíram esse som, essa marca tão forte?
3: Pois é, é fascinante pensar nisso, né? Porque eles criaram uma coisa muito própria, um som que era fácil de gostar, mas ao mesmo tempo super sofisticado. O tal do soft rock, sabe? Com arranjos vocais e instrumentais impecáveis. E claro, a voz da Karen. Que voz, né? Tinha uma coisa quase etérea, mas com uma emoção, uma profundidade, nossa. Eles não só venderam rios de dinheiro, eles definiram a trilha sonora de muita gente, sabe? Viraram um símbolo dos anos 70, mesmo nadando contra a corrente musical da época.
2: Vamos voltar um pouquinho, então, lá pra origem deles. Eles nasceram em Connecticut, New Haven. O Richard, que era o mais velho, já era um crânio no piano desde cedo, né?
3: Sim, um prodígio mesmo.
2: Dizem que ele era mais quieto, sabe? Focado na música, clássica, pop. Impressionante a facilidade dele.
3: Exato. Um talento natural, mas com muita dedicação também. Isso chamava atenção. Já a Karen, a irmã mais nova, era o oposto, né? Mais pra fora, cheia de energia, gostava de esporte, beisebol.
2: Ah, é?
3: Mas a música tava ali, claro, na família. Mesmo que no começo ela não parecesse muito interessada no piano como irmão, a conexão musical dele já existia, sabe?
2: E essa conexão virou o foco principal quando a família tomou uma decisão importante, né? Se mudar pra Downey, lá na Califórnia, em 1963. A ideia era dar mais chance pro Richard na música, certo?
3: Precisamente. A Califórnia, especialmente Los Angeles, era o point, né? Tinha mais oportunidade, o Richard já estudava piano a sério, chegou até aulas em Yale, bem novinho. A mudança foi uma aposta nele, mas, no fim, foi essencial para os dois.
2: E foi lá na Califórnia que a Karen descobriu um talento que, nossa, muita gente nem imagina de cara. A bateria. Como foi isso?
3: Foi quase sem querer, sabe? No ensino médio, lá na Downey High School, ela entrou para a banda da escola, dizem que para fugir da educação física.
2: Sério? Que figura.
3: Pois é. E um amigo, Frank Chaves, que era baterista, inspirou ela. Ela pegou as baquetas e, cara, surpreendeu todo mundo. Tinha um talento absurdo. Aprendeu muito rápido, logo tava tocando umas coisas bem complexas, tipo Take Five do Dave Brubeck Quartet, que exige técnica, né?
2: Nossa, Take Five na bateria não é pra qualquer um.
3: E ela gostou tanto que os pais compraram uma bateria profissional pra ela, uma Ludwig, igual a do Joe Morello, o baterista do Brubeck, que era ídolo dela.
2: A voz suave dos Carpenters era, na verdade, uma baterista de primeira.
3: E não demorou muito para eles começarem a tocar juntos profissionalmente, imagino. A primeira coisa mais séria foi o Richard Carpenter em Trio, lá por 1965. Era um trio de jazz instrumental. O Richard no piano, a Karen na bateria e um colega, Wes Jacobs, que tocava baixo e tuba. E começaram bem, viu? Vamos ouvir agora uma música aqui na Rádio Bandeirantes Brasília.
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1: Você está ouvindo aqui Lendas com Carpenters.
2: Em 66 ganharam a Battle of the Bands no Hollywood Bowl, um palco super importante.
1: Uau!
2: Essa vitória deu para eles um contrato com a RCA Records.
1: Uma gravadora grande, logo de cara. Mas parece que a coisa não decolou ali, né?
2: Não mesmo. Gravaram umas coisas instrumentais, umas tentativas com vocal, mas a RCA, sei lá, não viu potencial na época, não quis lançar nada, encerraram o contrato.
1: Que banho de água fria.
2: Pois é, mas serviu de lição. E foi nessa época também que a Karen começou a levar o canto mais a sério. Foi incentivada por um maestro da faculdade do Richard, o Frank Puller. Ele sacou que a voz dela era especial para música pop.
1: Depois disso, eles não desistiram. Montaram outra banda, a Spectrum, já na faculdade, na California State University, em Long Beach. Essa banda tinha o John Betts, que depois virou um letrista-chave para os Carpenters, né? Mas, de novo, não foi fácil.
2: É, o Spectrum era mais vocal, tinha umas harmonias bem trabalhadas, mas ainda era visto como middle of the road, sabe? Nem rock pesado, nem pop chiclete. E na cena de Los Angeles, do fim dos anos 60, que era puro rock psicodélico, música para dançar, eles não achavam lugar nos clubes. Achavam eles muito certinhos, sabe?
1: Entendi.
2: A banda acabou se separando em 68.
1: Mas mesmo com essas bandas acabando, o Richard não parava, né? Ele usava o tempo para refinar o som que viria a ser a marca deles.
2: Com certeza. Ele tinha um amigo músico, o baixista Joe Osborne, outro cara super importante na história deles, que tinha um estúdio caseiro. E ali ele começou a gravar demos, a experimentar com overdubbing, sabe? Gravar várias camadas da voz dele e principalmente da Karen.
1: Ah, as famosas harmonias vocais.
2: Exatamente. Aquelas harmonias ricas, complexas, que viraram a assinatura dos Carpenters. Era um trabalho super minucioso de construir o som.
1: E com o fim de Spectrum, eles decidiram, vamos seguir como dupla, só Carpenters, sem o D. Uma escolha meio diferente pra época.
2: É, eles disseram que se inspiraram em nomes de bandas que achavam modernos, tipo o Buffalo Springfield, The Doors.
1: Faz sentido.
2: E essa nova fase começou a render. Fizeram uma aparição na TV em 68, num programa chamado Your All American College Show. Cantaram Dancing in the Street. Continuaram gravando as demos com Joe Osborne e uma dessas fitas com a voz incrível da Karen chegou nas mãos certas.
1: Opa, o momento da virada. Como foi essa chegada na AAM Records?
2: Olha, foi uma daquelas coisas do destino na música, sabe? A fita demo chamou atenção na AM, que era a gravadora do Herb Alpert e do Jerry Moss, uma gravadora conhecida por dar mais liberdade pros artistas. Eles quase fecharam um contrato pra fazer jingle pra Ford, acredita?
1: Não brinca?
2: Mas aí o Herb Alpert ouviu a demo e ficou, assim, encantado com a voz da Karen. Ele disse que sentiu algo especial na hora, sabe? Uma conexão. Ele apostou neles, ofereceu um contrato em abril de 69 e, o mais importante, deu liberdade criativa no estúdio, confiou na visão musical do Richard.
1: Essa confiança deve ter sido tudo. E o primeiro álbum, Offering, saiu ainda em 69, em outubro. A produção foi creditada pro Jack Doherty, mas quem mandava mesmo era o Richard, né? Arranjos, repertório.
2: Sim, o Richard era o arquiteto do som. O álbum tinha várias músicas que eles já tocavam antes, das demos, do Spectrum. E teve uma faixa que foi ousada, uma versão de Ticket to Ride, dos Beatles.
1: Ah, essa versão é demais.
2: É incrível, né? Pegaram aquela música animada dos Beatles e transformaram numa balada lenta, melancólica, com orquestra e a voz da Karen na frente. Foi arriscado, mas mostrava a cara deles.
1: Vamos ouvir agora uma música aqui na Rádio Bandeirantes Brasília.
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1: Estamos ouvindo na Rádio Bandeirantes Lendas com o Carpenters.
2: E é legal ver o Joe Osborne no baixo em quase tudo, né? Consolidando a parceria. Mas a própria Karen tocou baixo em duas faixas, All of My Life e Eve, mostrando que era musicista completa mesmo.
1: Exatamente. Ela era demais. Mas, apesar da qualidade do álbum, o começo foi difícil. O single Ticket to Ride foi mais ou menos nas paradas, posição 54 na Billboard. E o álbum Offering vendeu quase nada no início, tipo 18 mil cópias. Parecia que a história ia se repetir, né?
2: Mas a AMM e o Herb Alpert acreditaram neles. E o talento falou mais alto. É uma história de persistência, né?
1: Que bom que a AMM Records insistiu, né? Porque o que veio depois daquele começo tímido do Offering foi, nossa, uma explosão. 1970 foi o ano da virada.
2: Totalmente.
1: Foi quando eles lançaram They Long To Be Close To You, uma música do Burt Bacharach e Hal David, que o Richard rearranjou de um jeito genial. A música foi um sucesso absurdo. Número 1 nos Estados Unidos, em vários países, foi um estouro.
2: E logo depois veio We've Only Just Begun, que era de um comercial de banco, né? E virou hino de casamento, um clássico na hora.
1: Exato. A partir daí não teve mais volta. Os Carpenters viraram estrelas mundiais.
2: A década de 70 foi deles. Um hit atrás do outro. Rainy Days and Mondays, Superstar, Hurting Each Other, Top of the World. Nossa, a regravação de Please Mr. Postman também. A lista é gigante.
1: E o sucesso se via nas vendas, claro, e nas turnês. Rodaram o mundo. Shows lotados nos Estados Unidos, Reino Unido, Japão, onde eles eram, tipo, deuses. É, Austrália, Holanda, Bélgica. E como você disse, vieram pro Brasil em 81. Shows em São Paulo, no Rio. Foi um super evento na época.
2: Os álbuns dessa fase são históricos. Close to You, de 70. O Carpenters, de 71. Aquele da capa marrom, sabe? A Song for You, de 72, Now and Then, de 73, com aquela capa super criativa da casa e do carro, vendeu horrores, consolidou o status deles de vez.
1: E foi em 71 que surgiu o logo famoso da dupla, né? Aquele desenhado pelo Craig Brown. Passaram a usar em quase tudo. Criou uma identidade visual forte.
2: É verdade.
1: E o mais interessante é pensar como eles chegaram nesse nível de estrelato com um som que era meio fora da curva pra época, né? Tinha hard rock, glam rock, funk, a disco music começando, e aí vinham eles com esse soft rock melódico, nostálgico, super bem produzido.
2: Era diferente mesmo.
1: Era música pra ouvir, pra sentir, sabe? Com letras que falavam de amor, de relacionamento, de um jeito direto, universal. Eles provaram que tinha um público gigante pra isso. Vamos ouvir agora uma música aqui na Rádio Bandeirantes Brasília.
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1: Mas como muitas histórias de sucesso, assim, tão rápido, tão grande, tinha um lado mais complicado, né? A pressão da fama, as turnês sem parar, a busca pela perfeição, isso cobrou um preço, especialmente da Karen.
2: A luta da Karen Carpenter contra a anorexia nervosa é uma parte muito triste e inseparável da história deles. E é importante lembrar que nos anos 70, início dos 80, quase ninguém entendia direito o que eram distúrbios alimentares, né?
1: Era muito tabu, né?
2: Cercado de estigma, desinformação, quase não se sabia como diagnosticar, como tratar direito. E a Karen sofreu demais com isso, no meio de uma carreira que exigiu uma imagem pública perfeita, né?
1: Os últimos anos deles em atividade foram marcados por essa luta dela. Ainda lançaram Made in America em 81, que teve alguns sucessos, tipo Touch Me When We're Dancing. A Karen chegou a gravar um álbum solo em 79, mas a gravadora engavetou, só saiu depois que ela morreu. Dá pra sentir que tinha uma tensão ali. Uma nota triste nesse legado todo foi a perda das fitas master originais, né? Naquele incêndio da Universal em 2008. O próprio Richards confirmou.
2: Putz, isso foi uma tragédia para a história da música. Uma perda irreparável, mesmo que existam cópias digitais e tudo mais.
1: Mas, mais recentemente, em 2021, saiu um livro bem legal, Carpenter's The Musical Legacy, co-escrito com Richard. Conta a história deles em detalhes, o processo criativo.
2: É um material importante para quem quer entender mais a fundo.
1: Então, olhando para trás, fica muito claro que os Carpenters foram bem mais que uma máquina de fazer sucesso, né? Eles criaram um som único, atemporal, a produção impecável do Richard e, claro, a voz celestial da Karen.
2: Venderam milhões.
1: Sim, mas mais que isso, eles tocaram o coração de muita gente com músicas que falam de sentimentos que todo mundo entende.
2: Exato. E talvez a reflexão final seja essa, né? Sobre essa dualidade. A imagem pública era tão certinha, bons moços quase, né? Mas a música tinha uma carga emocional tão profunda e a história por trás, de luta, de pressão e no fim de tragédia. Como essa mistura de melodia aparentemente simples e complexidade humana criou canções que ainda emocionam, que ainda cativam gente de todas as idades tanto tempo depois. Talvez a resposta esteja na honestidade que, apesar de tudo, a gente ouvia na voz da Karen. Uma voz suave, sim, mas com um poder de conectar imenso.
1: Uma ótima reflexão para a gente fechar nossa homenagem a essa dupla lendária. A música deles com certeza continua tocando a gente e com essa melodia na cabeça a gente encerra o Lendas de hoje. O programa Lendas volta no próximo domingo às 9 da noite aqui na Rádio Bandeirantes 89,9. Não percam, até lá.
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3: Rádio Bandeirantes, boa música e informação. Uma excelente noite para você ligado aqui em 89,9. Eu sou Joelson Costa e estou de volta agora com os clássicos Bandeirantes para contar as histórias das mais lindas canções que você ouve por aqui. Para abrir a nossa noite, vamos falar de America, Ventura Highway. Ventura Highway. A letra de Ventura Highway, do America, de 1972, foi inspirada em uma viagem de carro que o vocalista Dewey Bunnell fez com sua família quando criança. Eles furaram um pneu em uma estrada e, enquanto esperavam um conserto, Bunnell olhava para o oceano e para uma placa da rodovia que dizia Ventura. Ele gostou tanto do nome que resolveu usá-lo para a canção. Vamos conferi-la agora nos Clássicos Bandeirantes. America, Ventura Highway.
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0: Rádio Bandeirantes, boa música e informação. Acabamos de ouvir o som de Steve Wonder, You Are the Sunshine of My Life. Vamos fazer uma rápida pausa, mas já já estamos de volta com mais histórias e mais clássicos Bandeirantes para você. Fique ligado!
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0: Agora na Bandeirante 10h45. 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
0: Boa música e informação. E continuamos os clássicos Bandeirantes de hoje, falando agora de The Brand New Heavies. You've Got a Friend.
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0: A canção You've Got a Friend foi escrita por Carole King em resposta a um verso da música Fire and Rain de James Taylor. Taylor, que passava por dificuldades na época, cantava "Eu vi tempos solitários quando não conseguia encontrar um amigo". Então, Carole King, que era sua amiga e colega, escreveu a música para dizer a ele que ele tinha uma amiga. As duas versões, a dela no álbum Tapestry e a dele, que foi um grande sucesso no álbum Mudslide Slim, foram lançadas no mesmo ano, 1971. Vamos conferi-la agora nos Clássicos Bandeirantes. The Brand New Heavies, You've Got a Friend.
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Acabamos de ouvir o som de Eric Carmen, Hungry Eyes. Vamos fazer uma rápida pausa, mas já já estamos de volta aqui em 89,9. Até já!

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11: Agora na Bandeirantes, 11.6.
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11: Boa música e informação. Continuamos os clássicos Bandeirantes de hoje, falando agora de Joe Cocker. You Can Leave Your Hat On.
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11: A canção original não é de Joe Cocker. You Can Leave Your Hat On foi escrita pelo músico americano Randy Newman e lançada por ele em 1972. A versão icônica e soulful de Joe Cocker, que a tornou um sucesso mundial e um clássico do striptease, é na verdade um cover gravado em 1986. Vamos ouvi-la agora nos clássicos Bandeirantes. Joe Cocker, You Can Leave Your Hat On.
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0: Rádio Bandeirantes, boa música e informação. Acabamos de ouvir o som de Paul Carrack, What Does It Take? Vamos fazer uma rápida pausa, mas já já voltamos com mais histórias e mais músicas aqui nos Clássicos Bandeirantes. Até já!
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0: Agora na Bandeirantes, 11h40. E continuamos os clássicos Bandeirantes essa noite, falando agora de Dave McLean, We Said Goodbye.
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0: Uma curiosidade bem interessante sobre a música We Said Goodbye, de Dave McLean, é que por ser cantada em inglês e devido ao timbre de voz suave do cantor, muitas pessoas no Brasil na época acreditavam que a música era de um artista estrangeiro, especialmente britânico ou americano. Isso, na verdade, acabou contribuindo para aumentar a sua popularidade nas rádios brasileiras lá pelos anos 70, quando músicas internacionais tinham grande aceitação. A canção se tornou um dos maiores sucessos de Dave McLean, consolidando seu estilo romântico e melancólico. Ele, inclusive, recebeu disco de ouro no Brasil e no México com essa música. Vamos conferi-la agora nos Clássicos Bandeirantes. Dave McLean, We Say Goodbye.
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Estamos fechando mais um Clássicos Bandeirantes nessa noite de domingo. Eu, Joelson Costa, agradeço pela sua sintonia aqui em 89,9. Me despeço de você, mas temos um encontro sim amanhã, a partir das 18 horas. Uma boa noite e até lá. Tchau, tchau.

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4: Alô, São Paulo, bom dia, Brasil. Folhinha virando na alvorada do inverno. Hoje é segunda-feira, dia 31 de agosto de 2026. Acabou o mês de agosto, hein? Último dia do mês. A partir de amanhã já estaremos no nono mês deste ano de 2026, caminhando para os últimos meses do ano, segundo semestre a todo vapor. E nós aqui na Bandeirantes, animados para receber a sua audiência em mais uma semana que já começa com uma virada de tempo novamente no Sudeste Brasileiro. Silvânia Alves, bom dia para você.
5: Bom dia, Pedro Campos, bom dia a todos. Tá ventando bastante aqui em São Paulo, tem 19 graus de temperatura, mas parece até que tá menos, porque tá ventando muito e já tá chovendo. Aliás, choveu muito ontem na cidade, principalmente no sul do país também, onde inclusive teve mortes, né, registradas no sul do país por causa das chuvas, um granizo, cada bola de gelo que parecia bola de ping-pong. Isso já tinha sido registrado na sexta-feira e também teve no final de semana, né, Pedro?
4: Exatamente, já tem ouvinte participando conosco. Antes mesmo do programa começar, o ouvinte já manda mensagem para nós.
0: 11 999-048756.
6: Bom dia, Pedro Campos, Thaís, Kenivaldo, taxista de São Paulo. 15 para 5 da manhã, Brasilândia, chovendo. Glória a Deus. Peço que tenha uma excelente semana para vocês. E manda um miado para mim e para minha filha que estamos indo trabalhar. A todos um bom dia, ótima semana.
7: Bom dia, Pedro. Bom dia, Silvânia. Pedro, um alerta aí para a PRF aí da Dutra aí, na Dutra aí, próxima do aeroporto de Guarulhos, um pouco antes aí, no sentido Rio de Janeiro aí. O pessoal tá arrancando aquelas telas da grade do guarda-rei e estão roubando aquelas grades lá e deixa a grade para fora lá. PRF fazer um alerta aí para ver isso aí, porque vai causar acidente aí na Dutra aí. Fora o risco dele ser atropelado, que eles ficam na pista do meio e arrancam aquelas grades. É Monteiro, taxista. Um abraço aí, Pedro. Bom dia, uma ótima semana a todos.
8: Oi, Silvânia. Oi, Pedro. Bom dia. Aqui é o Gordo, de Tatuí. Manda um miado pra nós aí, bem legal hoje. Aqui tá 20 graus hoje, tá bom? Eu tô aqui levando o pessoal pra trabalhar no campo de prova da Ford agora pouco. Daqui a pouco. Obrigado, bom dia.
9: Bom dia, Pedro Campos. Bom dia, Silvânia Alves. Roberto de Uberlândia, Minas Gerais. Uberlândia, Minas Gerais, fazendo aniversário hoje. Bom dia!
4: Parabéns para Uberlândia, em Minas Gerais, uma das cidades aniversariantes do dia, assim como Campanário também, nas lindas Minas Gerais, né? Uberlândia grandona, tem 713 mil habitantes, onde fica o Praia Clube, um dos clubes de maior expressão hoje no Brasil. Então, parabéns para todos aqueles que são de Uberlândia e também Campanário lá em Minas Gerais. No Ceará, tem uma cidade também aniversariando, Itapipoca. Em Goiás, Trindade, e na Bahia, Bom Jesus da Lapa e Camacã. Então são as cidades que estão aí hoje aniversariando. Além da cidade paulista de Itaí, que significa Pedra do Rio, tem 25 mil habitantes. São as nossas informações iniciais aqui, saudando as cidades que fazem aniversário. Hoje também é o Dia Nacional do Nutricionista. Parabéns à categoria aí que ajuda as pessoas na alimentação, no balanceamento de proteínas e carboidratos e as fibras tão importantes para o funcionamento do corpo humano.
5: Profissão que cresceu muito nos últimos anos, né? E vem sendo procurada cada vez mais porque parece que finalmente a população mundial descobriu que a gente é o que a gente come, né? Então, se comendo bem, vai ter uma vida mais saudável. E para quando a gente consegue, né? Porque tem muita gente que come o que tem, né? Aliás, a grande maioria, infelizmente, no mundo, né? Mas a profissão de nutricionista está bem valorizada.
4: É, não só para quem quer perder um pouco da gordurinha e da barriga, mas também nos hospitais, para o balanceamento daqueles que precisam de uma recuperação e uma dieta importante, dependendo de cada caso, né? É. O Júlio César Lima é santista, tá em Fernandópolis. Esse tá feliz da vida, hein, Ailton Dias?
10: Por quê?
4: Ah, por que ele tá feliz da vida? Conta pra gente aqui o que aconteceu ontem lá na

pro time do Peixe bater. Ajeita na cobrança Neymar, atrás da meia lua da grande área. Falta pra equipe do Santos bater. Neymar vem pra cobrança, partiu, bateu! Na trave, voltou!

0: do peixe. Eu tô dizendo pra você, ele é perigoso, partiu pra bola, bateu, a bola tá na trave, o Hugo
1: e
0: foi
1: aí,
0: nela.
1: Diogo Braga, conta pra gente como é que foi esse jogo clássico, um dos clássicos aí da rodada, que terminou com a vitória do Santos, que tá mais longe agora da zona de rebaixamento. Diogo, bom dia.
2: É verdade, Pedro, bom dia pra você, bom dia pra Silvânia, bom dia pros ouvintes. Com essa vitória do Santos, o Peixe foi a 29 pontos e ficou a 4 pontos de vantagem, de diferença para o Vasco da Gama, que é o primeiro time da zona do rebaixamento, e está a 3 pontos do Corinthians, que ficou em décimo lugar com 32 pontos. Essa vitória foi muito importante porque foi a primeira do Santos na história da Arena Corinthians no Campeonato Brasileiro e somente a terceira, somando todas as competições. O gol foi marcado depois que o Neymar cobrou uma falta, que o Hugo fez uma defesaça, mas bateu na trave e aí a bola sobrou para o Oliva, que fez o gol do Santos. E o Santos foi melhor na partida, aproveitou mais as chances, teve mais contra-ataques, o Corinthians teve mais posse de bola, mas não conseguiu transformar em grandes chances de gol. Bom, placar final 1-0, mas também o que ficou muito falado do jogo não foi fora das quatro linhas, que foi assim que o árbitro apitou o final da partida, o Neymar foi levar a camiseta dele para um menino que tinha um cartaz, um corintiano, só tinha torcida do Corinthians lá na Arena Corinthians, e estava escrito assim: amo o Corinthians, mas sou teu fã, Neymar, me dá sua camisa, alguma coisa assim. O Neymar levou, prometeu para ele, levou no final do jogo, e aí deu maior confusão, porque a torcida do Corinthians não gostou, lamentável, e eles tiveram que ser, a família teve que ser escoltada para fora da Arena Corinthians, e eles desceram pro gramado, saíram da arquibancada, desceram, e entraram em um daqueles túneis que ficam ao redor do gramado, e quando eles passaram, a torcida do Corinthians fica em cima, cuspiram, jogaram coisa neles, xingaram, olha, lamentável o que a torcida do Corinthians fez. O garotinho só queria a camisa do ídolo, que é o Neymar, é dele, enfim, ele pode escolher e não muda o time dele, ele escolheu o ídolo dele. Enfim, tirando essa cena lamentável, 1-0 então Santos. Você falou de clássicos, Pedro, teve outro clássico no mesmo horário ontem e deu Flamengo 3-0 contra o Botafogo, gols de Samuel Lino duas vezes e o Carrascal. E esse resultado fez o Flamengo diminuir a vantagem para o Palmeiras em 4 pontos, chegou a 48 pontos, com um jogo a menos, e o Palmeiras tem 52 e empatou ontem em 1-1 aqui no interior de São Paulo, lá em Mirassol, contra o Mirassol, 1-1. Os gols foram marcados pelo Eduardo para o Mirassol e o Maurício, mais uma vez ele, aí o grande nome do Palmeiras na temporada, o Maurício, um dos grandes nomes, né? Mas vem fazendo várias boas atuações, fez o gol de empate para o Verdão, que conseguiu pelo menos sair com um pontinho lá do interior de São Paulo. Ontem também tivemos Atlético Paranaense 3, Fluminense 3, Grêmio 3, Chapecoense 1, Bahia 3, Internacional 2. No sábado tivemos a vitória do São Paulo, olha, depois de quase 4 meses aí sem vencer, venceu no Morumbi 2-1 contra o Bragantino. Luciano abriu de pênalti o placar, fez 1-0, Gustavo Santana fez 2-0 e o Fernando, no finalzinho do segundo tempo, descontou para o Bragantino. O São Paulo é o 11º com 30 pontos e o Bragantino é o 8º com 35. Ainda no sábado tivemos a vitória do Atlético Mineiro por 2-1 contra o Vitória e a vitória do Vasco por 3-1 em São Januário contra o Cruzeiro. Esses os resultados aí de mais uma rodada, 25ª rodada do Campeonato Brasileiro. Pedro e Silvânia.
1: 5 horas e 10 minutos, o Diogo Braga torce pra gente o resumo da rodada do futebol. Já já aqui no Pulo do Gato tem mais notícias pra você. Atenção com a hora, gente, 5 e 10.
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13: Também nessa data, dia 31 de agosto, nós lembramos que há 29 anos, em 1997, morreu a Lady Di e também o seu namorado Dodi El-Fayed, no carro em que viajavam em Paris. Ele se chocou violentamente contra a parede do Túnel de l'Alma.
14: E a gente está tocando Elton John, porque essa canção, Candle in the Wind, o Elton John era muito amigo da Lady Di, e ele tocou e cantou essa canção na cerimônia fúnebre da princesa de Gales, nascida Diana Frances Spencer, em 1º de julho de 1961, em Paris. Aristocrata, filantropa britânica, e entre 1981 e 96 integrou a família real britânica por causa do seu casamento com o então príncipe Charles, né? Na época era o príncipe de Gales e herdeiro da rainha Elizabeth II. Mais uma data que marcou a todos mundialmente, né, Pedro Campos? Todo mundo se lembra o que estava fazendo quando aconteceu o anúncio da morte, primeiro do acidente, né, e depois a morte confirmada da princesa Diana. Era um sábado à noite, lembro bem, não é, Ailton Dias? Isso, e todo mundo que estava acompanhando a TV não conseguiu desligar a TV até saber notícias, mais notícias, né, sobre o estado de saúde dela. Eu lembro que só as câmeras só mostravam o carro acidentado dentro do túnel, né, onde aconteceu o acidente. Foi muito, muito triste. Ela que tinha um carisma enorme e era muito querida, não só da população britânica, mas de todo mundo, por seus trabalhos sociais e sua simpatia, quebrando um pouco o gelo da família real britânica, né? E ela era muito acessível, visitava pessoas carentes, países que enfrentavam dificuldades. Era uma grande figura, a Lady Di.

0: 5h15 da manhã, bom dia para toda a turma do Pulo do Gato, Fernando de Mairiporã. Por aqui começou a chover agora há pouco, chuva relativamente forte, 18 graus de temperatura. Também está chovendo em Taipas, na zona norte da cidade de São Paulo. Mensagem que chega aqui com o Alessandro Freitas. Obrigado pela mensagem. Almir Melo está na Praia Grande. Lá nós temos 20 graus de temperatura sem chuva neste momento. O Antônio Lino de Itaquera também está ouvindo o Pulo do Gato. Recebe aqui o nosso miado. Obrigado pela audiência. Está chovendo na região de Campinas e Indaiatuba também. Ayrton Gomes mandou para a gente a mensagem. E mais cedo um outro ouvinte também falou de chuva em Campinas. Ótima semana a todos em Piracicaba, muita chuva e trovão. Mudança repentina do tempo. Zaqueu Matias de Lara, obrigado também pela mensagem. Professor Bartolomeu está feliz da vida com o peixão dele que venceu o Corinthians. Também está chovendo em São Bernardo do Campo. É o giro da chuva com a ajuda dos nossos ouvintes. Maior temporal aqui na Climação. Cadê a onda de calor que todos estavam anunciando? César está perguntando para nós aqui logo ao acordar cedo e mandar mensagem para nós. Chovendo em Campinas, que eu disse aqui, é o Hermínio. Quer mandar um abraço, um miado para a Júlia. A Júlia é a gata dele. A gata mesmo, está completando 14 anos hoje. Olha que beleza. Parabéns aí para a Júlia, hein? Em Goiânia, 24 graus sem chuva. Kleber Rocha nos informa aqui pelo WhatsApp da Bandeirantes. Obrigado também aí para o Dério Wilson, que é de São Bernardo e nos avisou. E o Washington Cristiano disse que teve um apagão lá em Presidente Prudente, lá no extremo oeste do estado de São Paulo, onde faltou energia durante boa parte da madrugada. Segundo ele, foi um problema em uma linha de transmissão. Vamos checar direitinho aí, diz que a luz já voltou, mas eles ficaram muito tempo sem energia, hein? Valquíria Santana, Vila Conde, do Pinhal, Sacomã, Ipiranga, muita chuva e trovão. É, tá chovendo nessa manhã aqui. Vamos daqui a pouquinho acompanhar novamente as informações da previsão do tempo no Pulo do Gato, que volta na sequência com as notícias dos nossos repórteres.
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1: 5 horas e 19 minutos. Mais uma vez, a travessia Bertioga-Guarujá está com lentidão por causa do vento forte. Tem uma embarcação somente operando e a espera para a travessia de 40 minutos. Vamos saber da Stephanie Toso como é que fica o tempo nessa segunda-feira. Deu virada, né, Stephanie?
2: A semana começa com chuva forte e risco para novos temporais na região sul, principalmente no Rio Grande do Sul, onde áreas já estão encharcadas e podem registrar novos alagamentos, enxurradas e elevação do nível dos rios. Santa Catarina e Paraná também ficam em risco para chuva forte com raios durante o dia. No sudeste, o calor continua e em São Paulo as temperaturas podem chegar aos 40 graus no interior. A chuva aumenta no estado entre a tarde e a noite e a mudança mais significativa fica para amanhã, com a formação e o deslocamento de uma nova frente fria, aumentando o risco para temporais, inclusive na capital. Setembro começa com a entrada de uma nova massa de ar polar que deve reduzir significativamente as temperaturas no sul e no sudeste nos próximos dias.
3: Mais algumas rápidas informações aqui sobre a previsão do tempo. Agora, relâmpagos e trovões lá na Praia Grande, hein? Nosso ouvinte Almir Melo está mandando para a gente aqui as informações. Ele gravou um vídeo agora, né, da situação lá na Praia Grande. E dá para a gente ver o relâmpago mostrando aí nas imagens, né, aquele clarão que vem e que volta. Lá na Praia Grande, então, a temperatura está mudando também. Vendaval de repente, à tarde aqui e muitos danos materiais. Vanderlei de Campinas contando pra gente. Olha, mais informações aqui sobre o que aconteceu lá no Oeste Paulista. Uma falha no sistema de transmissão de alta tensão da ISA Energia Brasil. Deixou vários bairros e distritos de Presidente Prudente no escuro ontem à noite. Uma ocorrência na linha de transmissão de 138 mil volts afetou redes de distribuição local. Regiões atingidas, regiões norte e leste das cidades, como Bairro Novo Brasil, Brasil Novo, São Lucas, São Mateus, Vila Machadinho, além de distritos de Eneida, Floresta e Ameliópolis. A Energisa atuou com equipes técnicas para normalizar o fornecimento de energia na região e a energia agora foi restabelecida para quem é então dessa região saber o que aconteceu. Tempo seco e quente em Goianésia, Goiás. Pede para o Diogo Braga falar da Série B, meu Vila Nova, rumo à Série A. Te cuida, Corinthians. Esse aí tá brincando comigo aqui, ó. Do jeito que nós estamos, meu amigo, tem que se cuidar mesmo, viu? Chuva forte na Serra da Imigrantes, Marcelo Pereira, tá chovendo num monte de lugar. E ó, acabou a luz também no bairro do Jardim Paulista, aqui em São Paulo. Transformador estourou, começamos bem a semana. É bem mal, né, no caso. Marcelo Perassolo da Vila Prudente, hoje ele tá em Joinville, também diz que tá chovendo bastante. A gente vai falar sobre as ocorrências no sul do país, tem granizo, tem ventos fortes aí em Santa Catarina e também no Rio Grande do Sul. Repórter Silvânia Alves, quem é o primeiro da lista aí?
1: Vamos falar justamente do Rio Grande do Sul, porque duas pessoas morreram por causa das fortes chuvas. Gilberto Echauri.
4: Duas pessoas morreram e outras sete ficaram feridas no Rio Grande do Sul em ocorrências relacionadas ao mau tempo. A morte mais recente é de um homem de 72 anos que estava dentro de um carro que foi arrastado pela água no município de Arroio Grande. Na sexta-feira, uma criança de 8 anos já havia perdido a vida após uma árvore cair sobre a residência em que ela estava, na zona norte de Porto Alegre. Segundo a Defesa Civil, 32 municípios registraram algum tipo de ocorrência, mais de 4.200 pessoas foram afetadas pela chuva e 30 permanecem fora de casa.
1: Chuva forte também causou estragos em várias regiões de Belo Horizonte. Gabriela Oliveira.
5: A forte chuva que atingiu Belo Horizonte neste domingo provocou alagamentos, quedas de árvores e destelhamentos em várias regiões da cidade. Em menos de 2 horas, os bombeiros registraram 22 ocorrências de queda de árvores, sendo 14 em vias públicas, 3 sobre veículos e 5 em residências. Também houve chuva de granizo e outros transtornos na capital. E o alerta continua. Belo Horizonte pode ter chuva, raios e ventos de até 40 km por hora até às 8 da manhã desta segunda-feira.
3: Chuva destrói cobertura em estádio no interior paulista. Adele Robichet.
2: A semana começa sem previsão de chuva em promissão no interior de São Paulo. Mas a partir de terça-feira, há um alerta de mudança brusca de temperatura, com mínimas que podem chegar a 13 graus e máximas de até 30 graus ao longo da semana. A virada segue a chuva que atingiu a cidade ontem, com rajadas de vento de até 50 km por hora, que derrubaram a cobertura do estádio municipal e de uma escola, além de causar alagamentos em dois bairros. A rede elétrica foi afetada, mas a energia foi restabelecida para a maioria dos clientes. Os trabalhos de rescaldo continuam até hoje.
1: 5h24, voltamos a Porto Alegre com a Laura Tedesco. A chegada do El Niño preocupa os gaúchos.
6: A chegada do El Niño aumenta a preocupação com a capacidade de Porto Alegre enfrentar novos períodos de chuva intensa. E enquanto obras estruturais de proteção ainda estão em andamento, moradores de uma das regiões mais atingidas pela enchente de 2024 se organizam para reduzir os riscos de um novo desastre. No Lami, no extremo sul da capital, cerca de 30 moradores participam de um projeto para identificar os pontos mais vulneráveis do bairro e construir soluções de adaptação climática. O grupo reúne pescadores, indígenas, idosos, profissionais da saúde e da educação e moradores. Em 2024, casas foram inundadas, vias ficaram isoladas e comunidades precisaram deixar as residências. A enchente expôs vulnerabilidades que ainda estão presentes no Lami.
3: A queda do nível dos rios no Amazonas preocupa o setor de transporte. Jordânia Gama.
7: Além dos alertas de seca extrema já emitidos pelo Instituto Nacional de Meteorologia, uma nova situação preocupa a Agência Nacional de Transporte Aquaviários, ANTAQ, e as empresas de navegação no Amazonas, o ritmo acelerado da vazante. Isso significa que os níveis dos rios podem chegar ao extremo antes do tempo previsto. A medida pode aumentar o esforço logístico e impactar o transporte de passageiros e o abastecimento de Manaus. A preocupação acontece em meio a um período prolongado de tempo seco. Manaus não registra chuva significativa há quase 2 meses. Em todo o mês passado, foram apenas 11,6 milímetros, o menor volume para julho desde 2000, segundo o Instituto Nacional de Meteorologia. Nos primeiros 12 dias de agosto, não houve registro de chuva na capital.
3: Já aqui no Pulo do Gato, as informações do Rio de Janeiro. Também o traficante que já foi do PCC e foi encontrado morto num presídio em Brasília. E claro, a nossa prestação de serviço que não para. Tá chovendo em muita região do Brasil nessa manhã, logo cedinho. Ouça o Pulo do Gato para ficar bem informado, 5h26.
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3: Barulhinho da chuva, ó. Ouvinte da Bandeirantes está no terminal Guido Calói, na estação Santo Amaro. E aí, o que aconteceu lá no terminal? Ah, tem uma goteira no meio do terminal lá, Sérgio Reis.

Obrigado aí pro Márcio Fogaça de Itapsirica da Serra. Abre o guarda-chuva aí no terminal pra não se molhar, hein? Tem goteira no terminal Guido Calói. Atenção, atenção, responsáveis aí pelo local, hein? Vamos consertar essa goteira aí porque tá chovendo e tá pingando no povo.

Grande Sérgio Reis, hein? Abração aí. Pinga em mim. Já já tem mais notícia pra você aqui no Pulo do Pinga. Grande Sérgio Reis, hein? Abração aí. Pinga em mim. Já já tem mais notícia pra você aqui no Pulo do Gato. Continua ligado.

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3: 5 horas e 34 minutos. Chuva em São Paulo, Diogo Braga.
4: É, Silvânia. E entrou em estado de atenção por volta das 4h40 da manhã as zonas sul, leste, oeste, norte e sudeste para alagamentos, além do centro, Marginal Tietê e Pinheiros. Então aí, toda praticamente a cidade de São Paulo está em estado de atenção para alagamentos, segundo a Defesa Civil. Então tome muito cuidado ao sair de casa hoje.
3: E muitos locais sem energia elétrica.
4: É, segundo a Enel, que o último balanço foi às 5h16, aqui na cidade de São Paulo somente 6.600 residências sem luz, né? Residências ou edifícios comerciais, enfim, sem luz. Provavelmente esse número é maior, mas por enquanto o número oficial, deixa eu ver se atualiza aqui no computador, não. Por enquanto, o mesmo número, 6.608 imóveis sem luz na capital paulista. No total área de concessão que pega a Grande São Paulo também, são 18 mil imóveis sem luz.
5: Bom dia, tá aí Silvana Alves e Pedro Campos. Quem está falando é Cláudio Gaioso, motorista de aplicativo aqui no Jardim, com PC, ministro da CUPC. Tá tudo sem luz, cara. Cadê a Enel aí para resolver esse problema, cara? Saí agora para trabalhar. Peguei a cliente a mó escuro aqui, cara. Um abraço, bom dia a todos aí.
6: Bom dia, Pedro, Silvânia. Chuva começou forte aqui na Baixada. Eu tô aqui em São Vicente. Luiz Cláudio aqui, motorista de aplicativo.
7: Valeu, Luiz, pela mensagem. Olha, ter esse ouvinte aqui, eu tô na mesma situação dele, viu? Falou o seguinte, é o Luiz Augusto Pires. Abração, Luiz. Aqui em Santo Amaro tá chovendo razoavelmente. Ainda bem que não lavei o carro ontem. Pensei a mesma coisa.

0: Falei, vou lavar o carro hoje, ainda bem que eu não lavei aí. Mas por dentro tá limpinho também, que nem o meu, aspirado, o tapete tá lavado. Só por fora que tá feia a coisa aí, por conta da semana passada. Parei embaixo de uma árvore, meu amigo. Nossa senhora, parece que eu passei com o carro na floresta amazônica.
1: Aliás, a rua aqui de trás, o jornalista José Paulo de Andrade, tá repleta de folhas de árvores, por causa da ventania de ontem.
0: É ali perto que eu parei aí, no plantão do fim de semana. E aí o carro ficou cheio de folha. Falei, vou lavar, mas deu preguiça. Olhei pro céu, falei, isso aqui tá com cara que vem chuva. Fiz bem, né? Aí, esperar passar essa chuva aí durante a semana, nós vamos lavar o carro. Tem jogadores do Corinthians que não jogam nem na Várzea, em Araxá. E o Kleber tá bravo aí com o time do Corinthians. Obrigado, hein? Em Poá, que fica na região do Alto Tietê, começou a ventar bastante agora. Diz aqui Val, que tá na nossa audiência. Brigadão aí a todos. Vamos pro Rio de Janeiro, Diogo Braga?
2: Vamos, porque um tiroteio matou 4 pessoas ontem lá no Rio, na região da Muzema. As informações com José Paulo Sobral.
3: 4 pessoas morreram durante o confronto entre criminosos na comunidade da Muzema, na zona sudoeste do Rio, no sábado. Uma pessoa ficou ferida e foi levada para o Hospital Municipal Lourenço Jorge, na Barra da Tijuca. Depois desse confronto, 14 ônibus foram sequestrados e usados como barricadas em vias da região. De acordo com testemunhas, a pessoa ferida é um morador da comunidade que estava chegando em casa de moto quando foi baleado. A Delegacia de Homicídios da capital está investigando as mortes de Josiane Dias de Assunção Maia e de 3 homens que ainda não foram identificados.
0: Um miado especial aí para a professora Luciana Calori, que é nossa ouvinte, e hoje é aniversário dela, e muitas felicidades, parabéns, obrigado pela audiência. Viu, Elizabeth também, Mirandópolis, chuva e trovões nesta manhã. 5h38.
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1: 5h40, tem mais repórteres chegando. A segunda vítima de uma explosão de gás na Bahia será enterrada hoje. David Cardoso.
15: será enterrada nesta segunda em Santo Antônio de Jesus, no Recôncavo Baiano, Talita Santos Andrade, de 14 anos. Ela foi a segunda vítima de uma explosão provocada por um vazamento de gás. O sepultamento acontece às 11 horas no cemitério municipal. Talita morreu no sábado, no HGE, em Salvador, onde estava internada desde o dia 19. Uma outra criança também foi atingida pela explosão, mas não chegou a ser transferida para Salvador. Até o momento, não há informações atualizadas sobre o estado de saúde dela.
0: A Polícia Militar apreendeu no fim de semana R$ 494 mil em dinheiro durante uma fiscalização realizada na Avenida Caetano Zamataro, em Guarulhos. O valor foi encontrado dentro de uma caixa de chocolate durante vistoria de um veículo abordado pelas equipes. Policiais estavam realizando um bloqueio para prevenção e repressão de ilícitos quando abordaram o automóvel. Durante a fiscalização, o condutor informou que transportava uma grande quantia em espécie, mas apresentou valores diferentes sobre o montante, inicialmente estimado em R$ 400 mil. Diante da necessidade de conferência, o dinheiro foi levado para o primeiro distrito policial, onde foi realizada a contagem na presença do condutor, totalizando R$ 494 mil. Questionado sobre a procedência, ele afirmou que o valor seria proveniente de uma negociação envolvendo um veículo. Durante a verificação da identidade de um dos passageiros, que inicialmente se apresentou com o nome de outro, os policiais constataram que ele já era procurado pela justiça, em razão da condenação definitiva. O homem admitiu ter fornecido dados falsos, sem saber que haveria um mandado de prisão em seu desfavor. O dinheiro foi apreendido e a origem e eventual vinculação com ilícitos estão sendo apuradas aí com a polícia judiciária. O passageiro foi encaminhado à cadeia pública no primeiro distrito, onde permaneceu à disposição da justiça. A falsa identidade também foi registrada para as providências cabíveis.
1: 5h43, sua informação, Diogo Braga.
2: Agora sim, Silvana, atualizou o número aqui da Enel de residências e edifícios sem energia. 23 mil na capital paulista, já aumentou aí quase 20 mil imóveis. Então, aí sem energia, confirmando a informação dos ouvintes que vem aqui nos avisando sobre a falta de energia na região deles e no total da área de concessão da Enel, que pega capital e Grande São Paulo, 35 mil imóveis. Só emendando rapidinho os acidentes, tem problema na Ayrton Senna, sentido Marginal Tietê, quilômetro 22, na região de Ermelino Matarazzo, Avenida Tabuão, que é a continuação ali da Regis Bittencourt, sentido São Paulo, na região de Tabuão, quilômetro 274, e para finalizar, Castelo Branco, sentido Marginal Tietê, quilômetro 16, também tem uma ocorrência. Nos três pontos, o trânsito está lento.
1: Falando sobre uma explosão de gás na Bahia e um vazamento de gás provocou um incêndio na casa do presidente do TSE, ministro Nunes Marques, lá em Brasília, ontem à tarde. Foi um vazamento de um botijão de gás ligado a um forno na área externa da residência que acabou ocasionando este incêndio. A assessoria de imprensa do TSE informou que as chamas foram agravadas pelo telhado de acrílico no local. Os bombeiros foram acionados, levaram cerca de 40 minutos para controlar o fogo. O Nunes Marques mora no Lago Sul, em Brasília. Ele estava em casa no momento do incêndio e ele e as demais pessoas que estavam na residência estão bem. 5h44.
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1: Piloto de motocross resgatado de helicóptero depois de cair em trilha de difícil acesso em Minas Gerais. Gabriela Oliveira.
2: O Corpo de Bombeiros percorreu quase 9 quilômetros entre estrada de terra e trilha para resgatar um piloto de motocross ferido em Nova Lima, na Grande BH. O homem caiu da moto durante o percurso e sofreu uma possível fratura na pelve. O acidente aconteceu na tarde desse sábado, na estrada Rio do Peixe, perto da Lagoa do Miguelão. O piloto foi imobilizado e levado de helicóptero para o Hospital João 23, em Belo Horizonte.
3: 5h46, são investigadas as circunstâncias da morte de um trabalhador em uma obra da Sabesp em São Paulo. Isabela Mota.
4: A Sabesp afirma colaborar com as investigações e diz lamentar o falecimento de um funcionário terceirizado que foi atingido por uma retroescavadeira em Itacoaquecetuba. A vítima tinha 33 anos e a morte foi constatada no local. Ele trabalhava na obra da região do Alto Tietê em uma vala quando a pá do equipamento operado por um outro funcionário o atingiu. O operador da retroescavadeira prestou depoimento à polícia. O corpo do trabalhador passa por exames no IML e o caso é tratado como homicídio culposo, quando não há intenção de matar.
1: Balão caiu em Ubatuba, litoral de São Paulo. Adele Robichet.
2: A Defesa Civil de Ubatuba ainda monitora um balão que caiu em uma área de mata fechada na cidade. A ocorrência foi registrada ontem sem indicativos de fogo. O terreno de difícil acesso impediu a retirada do objeto. Lembrando que soltar balões é um crime ambiental e oferece risco à população, podendo provocar incêndios, atingir redes elétricas e aeronaves.
3: Um homem caiu de 7 metros em um rio no centro de Belo Horizonte e foi resgatado pelos bombeiros. Gabriela Oliveira.
2: Passa bem um homem resgatado pelos bombeiros depois de cair no leito do rio Arrudas, no centro de Belo Horizonte. Ele caiu de uma altura de aproximadamente 7 metros. A vítima sofreu fratura na perna e outros ferimentos. Os bombeiros fizeram o içamento e levaram o homem para o hospital de pronto-socorro João 23. Segundo testemunhas, ele estaria em situação de rua e caiu no rio enquanto tentava queimar alguns materiais próximo ao gradil do Arrudas.
1: MASP anuncia uma grande exposição sobre Van Gogh. Atenção, atenção, quem gosta de cultura. Ó que dica boa da Sofia Singota.
5: O Museu de Artes de São Paulo anuncia uma exposição com obras de Van Gogh no calendário de 2027. O projeto integra o ciclo Histórias da Loucura, que conduzirá a programação do museu no próximo ano e abordará a relação entre os conflitos psíquicos vividos por Van Gogh e a própria produção artística. O MASP mantém no acervo 4 obras do artista, 3 delas produzidas durante o período em que o pintor esteve internado voluntariamente em um asilo na França. A exposição será montada pelo diretor artístico Adriano Pedrosa e pelo curador Fernando Oliva. Mais informações sobre o período da mostra ainda serão divulgados pelo Museu da Avenida Paulista.
3: 5h48, a Polícia Rodoviária Federal apreende uma carga recorde da chamada Super Maconha em Brasília. Márcio Rocha.
6: A Polícia Rodoviária Federal apreendeu durante o fim de semana em Cristalina, cidade goiana que fica no entorno do Distrito Federal, a maior quantidade de skunk do país em 2026. De acordo com os dados da operação, foram cerca de 3.700 quilos do entorpecente que estavam em um caminhão. O motorista foi abordado durante uma fiscalização na BR-040 e, ao ser questionado sobre a carga que transportava, ele apresentou contradições sobre a origem, o destino e o material. Diante das inconsistências, a equipe acionou o grupo de operações com cães da PRF, que inspecionou o veículo e indicou a presença de substâncias ilícitas que estavam escondidas em meio a uma carga de telhas isotérmicas, conhecidas como telha sanduíche. O motorista foi preso e encaminhado à Coordenação de Repressão às Drogas da Polícia Civil do Distrito Federal para adoção das medidas cabíveis.
1: Chove em parte do país. Em São Paulo, a chuva já causa alguns transtornos na vida dos motoristas. Tem semáforo embandeirado pela cidade.
7: Bom dia, Silvana. Bom dia, Pedro. Bom dia, pessoal da Rádio Bandeirantes, Jubala. Pedir para os ouvintes tomarem cuidado. Quem está vindo ali pelo túnel Maria Maluf e quem está vindo do Sacomã, no cruzamento da Tancredo com a Nossa Senhora das Mercês, está tudo apagado o semáforo. A Enel está por lá arrumando, porque está tudo sem energia. E o CT estão lá, tem dois agentes, um do lado e do outro. Pedir para os ouvintes tomar cuidado ali, porque o agente ele entrou para interromper o trânsito para poder a gente cruzar. E o pessoal não presta atenção, não. Vieram chutado e quase atropelaram o rapaz lá, viu? Pedir para os ouvintes tomarem cuidado lá, porque e prestar atenção, porque se está tudo apagado, não é para diminuir, não é para acelerar. Tá bom? Valeu, bom dia. Gilbala. Pedro, Avenida dos Bandeirantes também, com a Alameda Tupiniquins aqui, no semáforo também, tudo apagado, Pedro. Tem um monte de lugar com semáforo apagado hoje, hein?
1: Raios e trovões em Bertioga, no litoral de São Paulo. Aldo Favareto nos informa aqui pelo WhatsApp da Bandeirantes. Obrigado pela audiência. Em Diadema está chovendo bastante. Rogério Souza mandou para a gente a mensagem. Henrique, caminhoneiro da Baixada Santista. Estou em Campo dos Goitacazes, no Rio de Janeiro, indo sentido Espírito Santo, e aqui está calor. Muito obrigado pela mensagem de todos, continue participando, o ouvinte nos ajuda na prestação de serviço. É uma segunda-feira de chuva, é o último dia do mês de agosto, o mês de agosto está finalizando hoje. Bora trabalhar, gente!
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12: Bandeirantes. 5h53. Lembra daqueles aviões roubados em 2021 do aeroporto de Aquidauana, Mato Grosso do Sul? Três foram encontrados na Bolívia. E segundo as autoridades bolivianas, entre eles está uma aeronave do cantor e compositor Almir Sater. Lá em 2021, foi uma invasão ao aeroporto de Aquidauana e os criminosos levaram ao menos 18 criminosos armados levaram esses aviões que estavam desaparecidos e agora foram encontrados lá. As autoridades bolivianas não informaram quando os aviões foram localizados, nem deu detalhes sobre as condições em que foram encontrados. Mas agora essa notícia vazou, né? E o avião do Almir Sater está entre eles, viu, Pedro?
13: 5 horas e 54 minutos, um caso curioso que eu achei aí na imprensa, na verdade quem me indicou foi um ouvinte da Bandeirantes a história, e eu achei a notícia no The Royal Gazette, que é o jornal que circula em Bermuda. Bermuda é uma ilha que pertence à Grã-Bretanha, que fica bem no meio do oceano, e o brasileiro Vitor Bahia, de 32 anos, que é morador lá da ilha, foi acusado de transmitir por meio eletrônico uma mensagem que ele sabia que era falsa. Ele compartilhou uma imagem que provocou uma grande preocupação nacional. E o caso está relacionado ao aparecimento de uma cascavel diamante oriental, uma cobra. Em 26 de junho foi divulgado o alerta sobre uma possível cascavel em uma das regiões lá da ilha. O caso mobilizou uma operação de busca que durou semanas. Pessoas estavam preocupadas lá com a cobra. Participaram equipes do Departamento de Meio Ambiente, de Recursos Naturais, do Aquário e também do Zoológico. As buscas ocorreram em uma área de uma milha ao redor do local. E a cobra nunca foi vista. Nenhuma evidência física encontrada. Nem cobra, nem pele, nem rastro, nem odor, nada, zero. O governo de Bermuda gastou $50 mil nessa operação. O que aconteceu com ele? Ele foi denunciado e acusado, junto com um português, Álvaro Cro, de 55 anos, por ter feito uma declaração falsa a um policial a respeito do episódio. Ele se declarou inocente. A acusação está baseada numa seção da Electronic Communication Act, relacionada à transmissão de comunicação eletrônica sabidamente falsa. Isso é passivo de punição por lá. Ele foi liberado mediante fiança, teve que pagar $5 mil com duas garantias e terá de permanecer em sua residência, apresentar-se duas vezes por semana à polícia e entregar seus documentos de viagem. O caso volta à justiça no dia 21, próximo, agora em setembro. O ponto interessante é que a reportagem, né, não conseguiu descobrir da onde que surgiu essa história de que uma cobra estava ameaçando os moradores lá do bairro. O Ministério Público do local diz que a acusação desrespeita a distribuição de uma imagem que gerou grande preocupação no público. E nós tivemos, então, esse desfecho do brasileiro que passou para frente uma notícia sobre uma cobra lá na Ilha de Bermuda. Veja só o rolo que não causou lá e a consequência que isso não teve para ele, apenas por encaminhar uma mensagem, né? Uma coisa simples, mas que tem impacto na vida de muita gente. E lá a lei funcionou para punir quem passou para frente essas mensagens. O que, que isso quer dizer? Cuidado com o que você passa para frente aí, viu, gente? Você recebe muita mensagem no WhatsApp, pode ser golpe, pode ser uma mentira, pode ser uma informação que alguém tenha interesse em disseminar, mas não é verdadeira, tá bom? Se tiver dúvida, manda para cá, que a gente ajuda na checagem aqui com a equipe da Bandeirantes. 5h58, Silvânia.
12: Mega Sena, concurso 3.051. Ninguém acertou as 6 dezenas sorteadas ontem. 11, 15, 20, 21, 38 e 48. 11, 15, 20, 21, 38 e 48. Com 5 acertos, foram 35 apostas ganhadoras. Para cada uma, R$ 55.635. E a quadra paga individualmente R$ 1.186,14. Amanhã tem mais um sorteio de número 3.052 e a estimativa da Caixa Econômica Federal para quem acertar as 6 dezenas é de um prêmio de R$ 36 milhões.
13: Superior Tribunal de Justiça deve concluir nos próximos dias a análise do recurso para saber se o pai e a madrasta de Isabella Nardone vão voltar para a cadeia. Matheus Jung.
7: Deve ser analisado até quarta-feira o pedido feito pela Associação do Orgulho LGBTQIAPN+, para que Alexandre Nardone e Ana Carolina Jatobá voltem à prisão. Eles cumprem pena pelo assassinato de Isabella Nardone. O recurso está sendo analisado desde quinta-feira pelo Superior Tribunal de Justiça. No sábado, a vereadora Ana Carolina Oliveira, do Podemos de São Paulo, mãe de Isabella, publicou um vídeo defendendo que o casal volte para o regime fechado. A criança morreu em 2008 e, segundo a acusação, ela foi arremessada do sexto andar do prédio em que o pai e a madrasta viviam, na zona norte de São Paulo.
12: Produtos ultraprocessados estão ficando mais baratos no mercado. Daniel Martins.
14: Um estudo do Departamento de Nutrição da Escola de Enfermagem da UFMG aponta que alimentos processados e ultraprocessados ficaram mais baratos nos últimos 8 anos, enquanto os alimentos considerados mais saudáveis, como os in natura, tiveram aumento de preço, principalmente durante e depois da pandemia da Covid-19.
13: Quinto Sinal está marcando 6 horas da manhã, a hora do giro da prestação de serviço das notícias para você ficar informado, informada no comecinho da manhã desta segunda-feira. Bora, gente!
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13: Bom dia, 6h04, começando o Pulo do Gato nesta segunda-feira, tá acabando o mês de agosto, hein? Pra quem sempre diz o seguinte, nossa, mas não tem fim mês de agosto não termina nunca, né? Tá acabando. Fazer o quê, né? Passou o tempo, passou rápido, eu achei que passou rápido o mês de agosto, e tá chegando setembro, né? Começa a lembrar de algumas músicas, mas enfim, hoje não, deixamos pra setembro, quando chegar setembro, como diria Beto Guedes, é uma delas, viu? Então, vamos fechando o mês de agosto aqui no Distrito Federal, depois de um fim de semana, meu amigo. Tinha um sol para cada um calor para cada um, não tinha vento, não tinha nada, não tinha teto, como aquela canção também. Eu tô muito musical, assim, iníciozinho de manhã. Mas olha uma secura na capital do país, um calorão, né? E encerrando aí o mês de agosto... Nessa perspectiva, será que teremos chuva nos próximos dias, né, para dar uma amenizada? Em todos os lugares do Brasil está caindo uma chuva. São Paulo, por exemplo, está caindo uma chuva. No Rio também choveu no fim de semana. Daqui a pouco saberemos na previsão do tempo. Então, a partir de agora, vamos com os destaques desta manhã aqui no nosso Pulo do Gato. Vamos com o giro de notícias. 6h05. Câmara pode votar projeto que aumenta folga para doadores de sangue. Vitor Gomes, bom dia.
25: Muito bom dia, Adriano, a você e aos nossos ouvintes. Pois é, assunto aí de utilidade pública, né, que a gente traz aqui. Depois que foi aprovado o regime de urgência, o projeto que aumenta o período de folga remunerada do trabalhador que fizer doação de sangue já está pronto para a votação no plenário da Câmara dos Deputados. Dessa maneira, a tramitação foi acelerada e a proposta não precisa passar pela análise das comissões permanentes da Casa. A medida muda a atual legislação, que determina apenas um dia de folga e passe a ser 2 dias o período que o cidadão pode faltar ao serviço para comparecer aos hemocentros do país. O texto autoriza o empregado a não comparecer ao serviço por 1 dia a cada 6 meses, sem desconto no salário, desde que comprove que fez a doação, Adriano.
0: Obrigado, Vitor. Bom dia lá para o nosso amigo de todos os dias que está conosco aqui, o Alexander Lincoln. Bom dia, Lincoln. Bom dia para você e toda a sua equipe forte, Adriano. Estamos entrando o mês que completaram 43 no dia 18, ou seja, não sei se 43 dias está completando o mês de agosto, se você completa 43 no próximo dia 18, mas enfim, está aqui o registro, hein? A chuva seria muito bom, mas esse calor está pesado. Olha, tá mesmo, viu, Lincoln? Obrigado aí pela mensagem. Anos de vida, está completando 43 anos no próximo dia 18, então que maravilha, hein? Já parabéns antecipado para você, dia 18 a gente relembra e lhe dá parabéns novamente, viu, Lincoln? 6 e 7, governo avalia ação no STF para evitar possíveis perdas no Fundo Constitucional. Felipe Campbell, bom dia.
1: Bom dia, Adriano. O governo do Distrito Federal avalia acionar o Supremo Tribunal Federal contra a nova lei dos combustíveis que foi sancionada pelo presidente Lula. A preocupação é com possíveis perdas para o Fundo Constitucional do DF, que financia segurança pública, saúde e educação. A nova legislação permite que o governo federal use receitas extras do petróleo para compensar perdas de arrecadação provocadas pela redução de impostos sobre gasolina, o diesel e o etanol. Mas o texto também limita o crescimento dos gastos públicos a 2,5% ao ano. A instituição fiscal independente estima que as mudanças podem provocar, ao longo do tempo, uma redução de cerca de R$1,8 bilhão nos recursos do fundo. Então, por isso aí que o governo do Distrito Federal está tentando aí, pensando se vai ou não acionar o Supremo Tribunal Federal contra essa lei.
0: Valeu, Felipe. Obrigado pelas informações. Seguimos com mais destaques. Violência psicológica atinge 91% das vítimas de violência contra a mulher no DF. Natália Ferreiro, bom dia.
2: Oi, Adriano, bom dia. Bom dia a todos que nos acompanham. 3 em cada 10 mulheres no DF afirmam já ter sofrido violência doméstica ou familiar praticada por um homem. O dado faz parte da 11ª edição da Pesquisa Nacional de Violência contra a Mulher do Instituto Data Senado, em parceria com o Observatório da Mulher contra a Violência. O levantamento ouviu 802 mulheres com 16 anos ou mais na capital. Desse total, 269 disseram já ter sofrido violência em algum momento da vida. Entre as vítimas, a violência psicológica é a mais relatada e aparece em 91% dos casos. A violência física chega a 82%. Em quase metade dos relatos de violência praticada por homem, o agressor era o próprio marido ou companheiro, 48%. A pesquisa também mostra que parte das vítimas mantém contato com o agressor, isso 16% ainda convivem com ele. E dentro desse grupo, 46% moram na mesma casa. A Delegacia da Mulher é conhecida ou já foi ouvida por 98% das entrevistadas, mas apenas 78% afirmam conhecer pouco ou nada sobre as... Na verdade, 78% afirmam conhecer pouco ou nada sobre as medidas protetivas. A Pesquisa Nacional de Violência contra a Mulher é realizada a cada 2 anos e acompanha a percepção e a experiência das brasileiras desde 2005. Adriano.
0: Obrigado, Natália. 6:10. Bom, hora de falar de eleições aqui na nossa Bandeirantes.
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0: Estudo mostra que eleitores de 2026 terão mais mulheres e idosos e menos jovens. E maioria dos candidatos é formada por homens e empresários. É isso mesmo, Ayumi Watanabe, bom dia.
3: É isso mesmo, Adriano. Bom dia. Os dados do Tribunal Superior Eleitoral mostram que a maioria do eleitorado brasileiro é feminino e que a quantidade de eleitoras aumentou 0,2 ponto percentual na comparação com o último pleito realizado em 2024. Em 2026, elas vão representar 52,84% do eleitorado entre os mais de 158 milhões de eleitores brasileiros aptos a participar das eleições de outubro. O grupo de eleitores que está na faixa etária de 40 a 44 anos representa cerca de 10% do eleitorado. Mas nos últimos 4 anos, mais de 4 milhões e meio de eleitores passaram dos 60 anos de idade, o que fez com que essa faixa etária entrasse dos 21% para 23,5% do total. Então, no total, 49% dos candidatos se autodeclaram brancos, 35% pardos e 13% pretos, sendo que o TSE recebeu apenas 195 candidaturas indígenas. Adriano.
0: Tá aí, números das eleições 2026. Obrigado, Ayumi Watanabe. Olhando o trânsito também, já pelas câmeras do DR, para quem está saindo dali do Mangueiral em direção ao Jardim Botânico, o trânsito nesse momento está fluindo por lá, então ainda flui bem naquela saída, naquele trecho ali. Na Épia, na altura do quilômetro 30, na verdade quilômetro 27 da Épia, o trânsito já é bem carregado. Pelo que eu estou vendo aqui, é ali mais ou menos na altura do Parkway, já o quilômetro 30, já passando ali o Catetinho. Trânsito já bem acentuado mesmo, assim. O motorista já vai enfrentar pontos de lentidão. Estou vendo muito carro andando na pista exclusiva para ônibus, né? Então, só para fazer o registro também. EPCT, quilômetro 67 da BR-060, também com um trânsito lento, ali para quem está naquela região ali no... para quem vai ingressar na EPNB, né? Está com um trânsito pesado também já. EPNB, acho que é uma das vias, se não a via com o trânsito mais pesado que a gente tem aqui no Distrito Federal, está entre as principais vias com esse trânsito mais carregado de todas as manhãs. E a estrutural, eu acho que é uma das vias que melhor flui exatamente por causa do da pista reversa, né? Quando tem problema na estrutural, é problema ou porque teve algum acidente, algum carro que travou, que parou, porque no mais, na estrutural costuma fluir bem em quase toda a sua extensão. Na cidade do automóvel, por exemplo, está fluindo bem, o trânsito só é um pouco mais pesado, como a gente costuma dizer, ali na... já quando chega no viaduto Ayrton Senna, né, que vai afunilando. Pegando aqui a IPTG também, para quem está circulando ali na altura do CIA, trânsito bem intenso, está fluindo, mas está bem concentrado já o movimento. O motorista já vai ter que ter um pouquinho mais de atenção, porque o número está aumentando consideravelmente de carros pela IPTG. Seguimos o nosso giro, o Gabriel Marques vai falar sobre a Stock Car, porque Brasília vai receber uma prova inédita com a participação da Marinha do Brasil. Conta pra gente, Gabriel.
4: Brasília recebe em setembro uma prova inédita da Stock Car, que marca a estreia das corridas Endurance no calendário da categoria. A etapa, marcada para o dia 27, vai ter 3 horas de duração e também vai ser palco de uma parceria inédita. A Marinha do Brasil vai promover atividades no Autódromo de Brasília e divulgar conteúdos institucionais para o público. Segundo o diretor do Centro de Comunicação Estratégica da Marinha, vice-almirante Wagner Berlamino de Oliveira, a iniciativa busca ampliar o contato da instituição com o público, que acompanha a categoria em todo o país.
5: Quem estiver no autódromo vai poder conhecer um pouco mais de perto a Marinha, com a exposição de viaturas blindadas do Corpo de Fuzileiros Navais e a participação da banda de música do Comando do 7º Distrito Naval. É uma oportunidade de mostrar de forma mais próxima diferentes aspectos da nossa atuação em benefício do país.
4: A parceria também previa a divulgação de materiais da Marinha nos canais oficiais da Stock Car. Para Lincoln Oliveira, CEO do Grupo Veloz e detentor da categoria, a união aproxima instituições que compartilham características como precisão, disciplina, tecnologia, preparação e trabalho em equipe.
6: E a gente vai estar aqui novamente com a Stock Car numa versão, uma edição especial que é Endurance e também a Stock Light. Vamos ter também a Turismo Nacional e provavelmente a F4. A gente está trabalhando para homologar aqui para a FIA nos ajudar e junto com a CBA estar homologando aqui para correr a Fórmula 4 FIA Brasil.
4: Mais informações estão disponíveis no site oficial da Stock Car.
0: Valeu, Gabriel. 6:17. Já já vamos falar sobre futebol, mais uma rodada do Campeonato Brasileiro. Mas já antecipo que o Gama foi eliminado da Série D do Campeonato Brasileiro. Ficou no empate em 0-0 com o Asa de Arapiraca. Deu confusão ainda, empurra, empurra, briga. E dois jogadores expulsos e o Gama está fora da competição. Já está classificado para a Série C do Campeonato Brasileiro, que era o que interessava, mas título não vai ser dessa vez que o Gama vai conquistar na Série D do Campeonato Brasileiro. Mesmo assim, acho que vale a gente ressaltar aí que está de parabéns a equipe do Gama por tudo que conseguiu e por conquistar essa vaga para a terceira divisão. Título é legal? Não tenha dúvida. Levantar troféu é sempre fundamental, mas não foi possível, mas pelo menos a vaga veio e isso acho que deixou todo mundo da comunidade gamense, todo mundo que gosta de futebol, todo mundo que torce para o futebol do Distrito Federal, satisfeito. 6:18, a hora certa, a gente vai para o intervalo e já já tem o Pedro Coin, tem a nossa equipe de esportes trazendo as informações do futebol.
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0: Confirmando para você, 6:18.
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0: Pedro Cohen, bom dia, Pedro. Tudo bom?
1: Oi, Adriano. Tudo bem? Você, beleza?
0: Rapaz, paz. Tá com eco, tá indo e voltando, tá com... Lembrou aquele episódio, ou lembrou o nosso glorioso Cacete Planeta, que tinha o seu Creyson, e aí ele dizia assim, agora com eco, vamos ver se diminuiu o eco aqui, vamos ver se... Oi, Pedro, tá me ouvindo?
1: Oi, tô te ouvindo.
0: Ah, bem. Agora sem eco, como diria seu Creyson, agora tá que tá, hein? Bom dia, que rodada do Campeonato Brasileiro, hein?
1: Cheia de gols, né, a rodada do Brasileirão, do jeito que a gente gosta, Adriano. Sem muitas mudanças relevantes, eu diria, na tabela do Brasileirão, mas com muitos jogos importantes que aconteceram ontem, né? Clássico, duelo de times que estão envolvidos ali no G4, né? Foi o que aconteceu às 11 horas da manhã, por exemplo, com o Atlético Paranaense e Fluminense, que se enfrentaram em Curitiba. Ficaram no empate, né? Mas não foi aquele empate modorrento, não, viu, Adriano? Não foi um 0-0, 1-1, não. Foi um 3-3, né? O Galo, olha só eu, né? O Furacão saiu na frente, deixou o Flu empatar, o Fluminense conseguiu virar o jogo, e aí o Atlético vai atrás do empate de novo, né? Uma polêmica num pênalti ali, que honestamente vi o lance, e acho que não é aquele pênalti claríssimo, né? Mas também não é um absurdo o juiz ter apitado o pênalti no jogo de ontem, não. Além desse jogo, os outros dois clubes do G4 já jogaram nesse fim de semana, né? E tem notícia importante envolvendo o Flamengo, daqui a pouquinho a gente chega nisso. Deixa só eu falar do jogo do Palmeiras, líder do campeonato, antes. Verdão teve um resultado ruim ontem, ficou no empate com o Mirassol, 1-1, chega aos 52 pontos, a 4 do Flamengo, né? Lembrando que o Flamengo ainda tem um jogo a menos do que o Palmeiras, que era essa a notícia importante que eu ia dizer, né? O jogo do Flamengo é nessa quarta-feira. Finalmente o rubro-negro vai tirar essa diferença de partida atrasada para o Palmeiras, joga na quarta às 7h30, logo antes dos jogos da Copa do Brasil, né? Os jogos entre Vitória e Vasco, Santos e Palmeiras são às 9h30, essa partida do rubro-negro com o Mirassol é às 7h30 da noite, lá no Maracanã, no Rio de Janeiro, né? G4 do Brasileirão, que nesse momento tem o Palmeiras, que ficou no 1-1. O Palmeiras jogou pior que a equipe do Mirassol ontem. Se a gente sabe que justiça no futebol é sempre muito difícil da gente bater nessa tecla, né, Adriano? Porque acaba não existindo, não existe justiça nos resultados, não existe justiça no placar, mas... Se fosse para alguém ganhar o jogo ontem, falo com tranquilidade aqui que era para o Mirassol ter vencido o Palmeiras. Até porque o Leão chega a marcar o seu segundo gol, né? Que daria uma vantagem de 2-0 em um determinado momento, mas o gol foi anulado por impedimento. Isso não tem a menor discussão. Impedimento é impedimento, não é uma regra que tenha espaço para entendimentos e interpretações diferentes, né? Mas, de fato, o Palmeiras não jogou bem ontem. Não é de hoje que o Verdão não vem jogando no seu melhor momento, não vem passando pelo seu melhor momento no Campeonato Brasileiro, mas o que importa é que ainda tem uma diferença de 4 pontos para o Flamengo, né? Então, ainda depende apenas de si para ser campeão brasileiro o Palmeiras neste ano de 2026. Rubro-Negro, que também jogou ontem, ganhou do Botafogo, venceu pelo placar de 3-0, mas chegou a marcar 2 outros gols, né? O Arthur Cabral, jogador do Botafogo, do Fogão, até chegou a abrir o placar na tarde de ontem, né? Mas o gol não valeu, o gol dele foi impedido pela arbitragem, e então, depois disso, no 0-0, logo depois, né? Na jogada seguinte, praticamente, o Samuel Lino abriu o placar para a equipe do Flamengo, que depois marcou outro e depois outro. Então, venceu por 3-0 o rubro-negro carioca. G4, então, com Palmeiras primeiro colocado, Flamengo é o segundo, Atlético Paranaense é o terceiro e Fluminense o quarto colocado nesta tabela do Campeonato Brasileiro. E fechando o G5, que seriam os cinco times que iriam a Libertadores, se o campeonato terminasse hoje, Adriano, vem a equipe do Bahia, que ganhou do Internacional na noite de ontem, né? Um jogo movimentado também, viu? O Inter chega a abrir o placar, faz 1-0, o Bahia vira com Eric Pulga. O próprio Eric Pulga faz o segundo gol do Bahia, né? Ele faz o primeiro e o segundo gol, e aí depois o Eric faz o terceiro. Quando o jogo estava 3-1, o Internacional até consegue descontar e fazer o 3-2, mas ficou por isso mesmo, né? O Inter até tentou ir para cima, teve algumas chances, mas não conseguiu aproveitá-las e terminou assim mesmo, 3-2 para a equipe do Bahia. Situação muito preocupante para o Internacional, Adriano, que é o 18º colocado do Brasileirão nesse momento, não é nem mais o 17º, caiu uma posição na tabela do campeonato com essa derrota para o Bahia na noite de ontem. E pode cair ainda mais uma hoje, caso o Remo vença a equipe do Coritiba às 8 horas da noite, lá no Mangueirão. Como tá o Z4 agora, tá? O Vasco da Gama é o 17º, ganhou do Cruzeiro no sábado, o Inter é o 18º, perdeu ontem pro Bahia, os dois aqui com 25 pontos. O Remo, que joga hoje contra o Coritiba, é o 19º, tem 23 pontos. E a Chapecoense, que perdeu para o seu Grêmio ontem, Adriano, apesar de ter jogado melhor, né? Dá para a gente dizer assim. A Chapecoense é a lanterna do Campeonato Brasileiro com 14 pontos.
0: Sensação que eu tive ontem do jogo do meu time, já que chegou aí, foi o seguinte, cara. Até foi um colega nosso lá da Rádio Gaúcha comentou sobre a partida, e até ele foi muito criticado, ele é identificado, o César Cidade Dias, e eu concordei com ele. O Grêmio ganhou o natural, o Chapecoense jogou mais, pressionou até o Grêmio, mas quando o Grêmio precisou, foi lá e fez 2 gols e virou. Foi lá e fez o terceiro, e a sensação que eu tive que foi um treino, sabe, que o time deu uma poupada contra o Grenal. Preocupa o fato de ter tomado uma pressão da Chapecoense? Preocupa o fato do Everton ter sido o melhor em campo, um dos melhores em campo? Como torcedor, preocupa, mas também dá para ver que o Grêmio acabou jogando o jogo se apresentou.
1: Sim, é uma leitura possível, né? Até porque se a gente considerar que logo depois que a Chapecoense abriu o placar, o Grêmio foi para cima e virou... Em menos de 15 minutos, eu ia falar, foi muito rápida a virada do Grêmio, né? Realmente, é uma leitura possível, mas também não dá pra gente deixar fora da conta que o Everton teve que fazer alguns milagres para salvar o Grêmio, né? Eu acho que faz sentido a leitura, né, do Grêmio ter vencido ao natural, ter segurado um pouco a perna, né, para o Grenal, que vem na quinta-feira, que é muito decisivo, Copa do Brasil e etc. Mas também não dá para passar alguns dos momentos ali.
0: Ah, não dá para passar perrengue, não. Eu concordo com você. Exatamente. Não dá para o Everton sair como o melhor da partida.
1: Esse é o ponto. Mas o mais importante, né, Adriano, é a vitória. São os 3 pontos. Então, o Grêmio consegue uma boa vitória ontem, ganhou bem da Chapecoense por 3-1, e agora é o 15º colocado, e mais importante do que os 3 pontos em si, né, Adriano, do que a vitória em si contra a Chape, foi dar uma boa distanciada da zona do rebaixamento, né? Agora o Grêmio está a 3 pontos do rebaixo do Vasco, que é o primeiro time do Z4, né? O Grêmio tem 28 pontos. Então faltam aí, se a gente colocar aqueles 45 pontos mágicos, para o Grêmio agora faltam apenas 17 pontos para serem conquistados em mais 14 jogos que o Tricolor tem pela frente para se salvar do rebaixamento, né? O Santos venceu no clássico alvinegro, tá ali também na 14ª colocação do campeonato com 29 pontos, se pro Grêmio faltam 17, pro Santos faltam 16, mas é claro, né, ganhar clássico sempre dá um moral, sempre levanta o moral da equipe, e ontem o Peixe ganhou e ganhou bem. As melhores chances do jogo, que foi disputado no estádio do Corinthians, foram do Santos. O Neymar foi decisivo mais uma vez.
0: Fez a diferença, né? Neymar.
1: Oi, desculpa.
0: O Neymar fez a diferença. Tem gente que não gosta, tem gente que critica. O Neymar, ele não é o mesmo Neymar, nunca vai ser mais o mesmo Neymar. Mas o pouco do Neymar que ele é ainda é muito mais jogador que 80%, vamos colocar, do que dos jogadores que atuam no futebol brasileiro nesse momento.
1: Claro, né? E ontem fez a diferença mais uma vez, deu uma espécie de assistência ali pro Christian Oliva, né? Ele cobra a falta, o Hugo Souza defende, ela pega meio na trave também, volta no pé do volante uruguaio que faz o único gol da partida, né? Não foi, na verdade, o único gol, porque Gabriel Barbosa chegou a fazer um outro, mas que estava impedido, né? Mas, gols válidos, o Christian Oliva marcou o único do clássico alvinegro que foi disputado neste domingo, deu os 3 pontos para o Santos, que a gente já sabe, né? deu uma espécie de poupada no meio da semana passada contra o Palmeiras, pensando exatamente nesse jogo contra o Corinthians, até porque o Cuca já falou mais de uma vez que o grande foco do Peixe nesse ano é o Campeonato Brasileiro, é fugir do rebaixamento, e só depois que estiver melhor, que estiver mais tranquilo na tabela do Brasileirão, que eles vão pensar com mais afinco nas outras competições. O Peixe, o Santos ainda está vivo nos três campeonatos que disputa, né? No Brasileirão, que briga por muita coisa, né? Contra o rebaixamento. Na Copa do Brasil, apesar de ter tomado 3-0 para o Palmeiras. E principalmente na Copa Sul-Americana, né? Que é uma possibilidade de título. Muita coisa, né? Contra o rebaixamento. Na Copa do Brasil, apesar de ter tomado 3-0 para o Palmeiras. E principalmente na Copa Sul-Americana, né? Que é uma possibilidade de título. Vai pegar o Atlético Mineiro a

0: Chape por 3-1 e o Bahia ganhou do Inter por 3-2. E é claro, hoje o último jogo dessa 25ª rodada, às 8 horas da noite, tem Remo e Coritiba. Jogo muito importante, vale muita coisa esse jogo, principalmente na parte de baixo da tabela. Para a dupla Grenal, para o Vasco da Gama, para o Mirassol, o Remo pode sair da zona do rebaixamento se ganhar do Coxa hoje, né? E o Coritiba pode chegar aos 37 pontos, pular a 7ª posição do campeonato. Então, Adriano, é um jogo que vale e vale muito. Depois disso, a partir de amanhã, começamos a ter os jogos da volta da Copa do Brasil, né? Às 9 horas da noite dessa terça tem Atlético Mineiro e Cruzeiro. Na quarta-feira, dois jogos interessantíssimos, né? O Vitória e Vasco, que não tem nada definido. O Vasco venceu por 1-0 na semana passada, mas tá tudo em aberto ainda. O Santos e o Palmeiras, aqui já tá o Peixe não, né? O Palmeiras já tá com um pezinho na semifinal, porque venceu por 3-0 na semana passada, e na quinta o Grenal. Lembrando sempre que nessa quarta também, jogo atrasado da quarta rodada do Brasileirão, Flamengo e Mirassol. Adriano.
1: Maravilha, hein? Então vamos que vamos, nessa semana tem Copa do Brasil, tem... É só Copa do Brasil, né? Já vencemos todos os que tinham, que faltavam da Libertadores da América, e mais Campeonato Brasileiro no fim de semana. Teremos então muito assunto pela frente ainda, Pedro.
0: Com certeza, Adriano, como sempre.
1: Braço, viu?
0: Valeu, até mais, até amanhã, tchau.
1: Pedro Coen, tchau, trazendo as informações do futebol. Pedro Coen também estará daqui a pouquinho no Manhã Bandeirantes e lá no nosso programa Nossa Área, a partir do meio-dia e 25. Lembrando que tem propaganda eleitoral, e em função da propaganda eleitoral, o programa está começando meio-dia e 25. Daqui a pouquinho também tem propaganda eleitoral, de 7 às 7h25 da manhã. O Marcos Souza, bom dia, Adriano. Esse horário político é uma vergonha, segundo o Marcos Souza. Fico me perguntando, como é que tem gente que vota baseado nas sandices e mentiras desses candidatos? É por isso que eu não voto há 24 anos. Pago R$3,50 de multa e fico tranquilo. Não sei se você fica tranquilo, né? Eu, pelo menos, eu lhe entendo a sua indignação. Eu acho que o voto tinha que ser facultativo, ele não tinha que ser obrigatório. Se ele é obrigatório, com essa multa, já está dando mais de 30 milhões de pessoas que não vão às urnas, como a gente teve nas últimas eleições. Mas eu fico pensando o seguinte, se eu não votar, eu contribuo para daqui a pouco estar um candidato que eu acho que é pior do que aquele que eu votar, um exemplo. Então, a gente acaba contribuindo para a decisão dos outros e transfere a responsabilidade para os outros. Eu acho que a gente tem que se colocar no processo. Se os candidatos são esses que temos, fazer o quê? Vamos tentar votar naqueles em que se todos são ruins, dentro da ótica que o Marcos Souza falou. Dentro disso, vamos tentar votar naquelas pessoas que possam minimizar, vamos dizer assim, essa falta de confiança que parte da população tem com os nossos políticos. O que eu acho interessante, a gente estava ouvindo agora há pouco também as propagandas políticas, e eu estava ouvindo quando estava vindo mais cedo para cá, são aquelas coisas do tipo, pela saúde, pela segurança, pela educação, vote fulano. Aí o cara vai ser, sei lá, candidato a deputado federal. Beleza, ele tem emenda, mas a ideia dele é discutir outros temas de âmbito nacional. É tão vago, né? Ou seja, a votação ela é muito mais no trabalho de base do que da propaganda eleitoral. 6h35, falar em propaganda eleitoral, não posso me enrolar muito aqui, porque tem, olha, tem, além da propaganda política às 7 horas, tem a propaganda dentro do Pulo do Gato, mas antes disso, vamos com o tempo.
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1: Fala aí, Ayumi Watanabe, como é que fica a segunda-feira e a semana?
3: Olha, Adriano, agora em Brasília está registrando os 22 graus e bem, meu como Deus, você comentou mais cedo, que calor, hein? Queria, nossa, ter uma piscininha.
1: Não rolou, eu chorei, não tanto, rolei, chorei, chorou tanto também. E não rolou.
3: Recebi os convites.
1: Eu também, eu fiquei sem os convites e tive que me conformar com o umidificador.
3: Eu também. Olha, Adriana, a previsão para hoje, o último dia de setembro, o dia começa com névoa e algumas nuvens, mas sem previsão de chuva. A temperatura sobe bastante ao longo do dia, a previsão mínima é de 21 graus e a máxima de 33 graus. À noite, as temperaturas começam a cair novamente e, segundo o IMET, a umidade relativa do ar pode variar bastante durante o dia, chegando a 20% nas horas mais quentes. Então, Tá aí a previsão de hoje, segunda-feira, último dia de setembro, Adriano.
1: Obrigado, Ayumi. 6

0: 6h36, é hora do Trabalho em Foco, aqui na Bandeirantes.
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2: Trabalho em Foco está de volta aqui no Pulo do Gato para tratar mais uma vez do assunto do mercado de trabalho. Hoje vamos falar com você que é jovem aprendiz, que você que é estagiário, que conseguiu o seu emprego pelo CIE, ou você que está em vias de entrar no mercado de trabalho. Estamos recebendo aqui o Anderson Valadares, que é do Axê Laboratório, e está conosco para trazer informação e discutir um pouquinho mais as questões relacionadas a esse assunto ao vivo na Bandeirantes. Anderson, bom dia para você.
3: Bom dia, Pedro. Obrigado pelo convite. Bom dia a todos os ouvintes que nos acompanham nesse momento. É um prazer estar aqui com vocês.
2: Você já deve imaginar que a pergunta que a gente mais recebe aqui está relacionada à inteligência artificial, né? Pessoas que ainda não têm muito conhecimento, que usam de forma amadora e que, percebendo o poder que a inteligência artificial tem de transformar números, de realizar tarefas, as pessoas ficam assustadas com esses assistentes. É para tanto? O que fazer num momento como esse de uma transformação muito repentina que tem impacto direto no mercado de trabalho? Principalmente falando agora para os jovens, né, que vão ter uma convivência longa com essa nova tecnologia. Anderson.
3: Essa é uma pergunta muito interessante e acaba circulando hoje dentro do mercado de trabalho. E a gente vê inúmeras notícias que vai acabar os empregos, que a gente vai perder essas oportunidades. Acho que um ponto importante, eu acredito que a inteligência artificial ela não vai eliminar simplesmente as profissões, ela vai transformar essas profissões. E as atividades mais operacionais, repetitivas, previsíveis, elas têm sim a oportunidade de ser automatizada. Isso já está acontecendo no dia a dia. Mas acho que é um ponto importante a gente olhar sobre a ótica positiva do surgimento de novas demandas, novas funções e novas necessidades de profissionais. Então a IA, ela vem como um aumento de produtividade, mas ela ainda depende muito da capacidade humana de interpretar contexto, de tomar decisões, de criar conexões e principalmente de gerar confiança. Então eu diria para quem nos ouve agora, para que não tenham essa preocupação, mas se preocupe sim em fazer as atualizações necessárias. Procurem se aprofundar não somente nos conhecimentos técnicos, mas também em conhecimentos humanos, comunicação, habilidade de aprender. A gente está falando de interpretação de cenários. Então, eu acredito que a IA ela veio para ficar, assim como várias outras inovações que surgiram ao longo do tempo. Então, a gente precisa saber como utilizar isso da melhor forma possível. E, principalmente para os jovens, existe uma oportunidade latente deles terem muito mais acesso e muito mais facilidade nesse uso. Então, a minha recomendação é para que mergulhe, de fato, não só no técnico, mas também no comportamental.
2: E como começar a explorar esse mundo, né? Hoje nós temos cursos sobre isso, procurar tutorial na internet resolve. Qual é a dica? Porque eu comparo muito com o inglês, né? Antigamente, absolutamente necessário. Tem gente que tinha condições, ia para um curso de inglês, conseguia essa ferramenta para aprender e dominar o idioma. Agora, tinha gente que não tinha esses recursos, não ouvia música, ia tirando na letra, e à medida do tempo, com as ferramentas tecnológicas, foi praticamente sendo um autodidata. Qual que é a tua dica aí para quem está querendo investir nessa área da inteligência artificial?
3: Olha, aqui, quando a gente fala em investimento, o céu é o limite. Para aqueles que têm recursos, tem as opções de cursos abertos no mercado e já tem inúmeros cursos. Eu, inclusive, essa semana estou em um curso de IA aplicada à prática de recursos humanos, mas isso não é uma desculpa caso as pessoas não tenham o investimento necessário, porque hoje nós temos talvez o maior acervo disponível, nós temos ferramentas e mecanismos que estão na palma da nossa mão. Então, a minha recomendação, não quero ou não tenho condições de fazer esse investimento agora num curso pago. A internet, existem vários cursos gratuitos, existem vários programas, aí falando especificamente para jovens. Tem muitos processos seletivos que já estão pensando em como gerar oportunidades para esses jovens, cedendo cursos, cedendo certificações. Então nós temos Google, Microsoft, temos inúmeros talvez parceiros que oferecem isso já gratuitamente. Então é mais uma questão de disponibilidade, tempo e iniciativa para a gente aprender, porque o conteúdo em si, nós temos uma vastidão, às vezes até demais, o que acaba fazendo com que a gente fique um pouco confuso.
2: Anderson Valadares, Achei Laboratório conosco aqui em Trabalho em Foco, espaço do CIE na Bandeirantes para discutir o mercado de trabalho, falar das tendências, das novidades. Anderson, obrigado mais uma vez pela presença, até uma próxima.
3: Eu que agradeço, ótimo dia a todos.
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0: 6h43.
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7: Vem o repórter Bandeirantes, 6h44. Já já então, repórter Bandeirantes para você acompanhar aqui. O pessoal pode continuar mandando sua mensagem no 994009269. E também lá no, na live, estamos ao vivo no Band Brasília, como é o caso do MATG. Bom dia, gostaria de saber sobre a greve do metrô.
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10: 6h45, Brasil e Estados Unidos retomam hoje as negociações sobre o tarifaço americano sobre produtos brasileiros. A reunião virtual acontecerá entre os ministros de comércio dos dois países, agendada após o telefonema entre os presidentes Lula e Donald Trump na semana passada. O governo brasileiro vai tentar ampliar a lista de produtos isentos da tarifas. 6h45, sistema prisional no Reino Unido, destaque do correspondente da Bandeirantes na Europa, Felipe Killing. Bom dia, Killing.
11: Bom dia, Sil, Pedro, tudo bem? As prisões na Inglaterra enfrentam um problema que os próprios diretores chamam de porta giratória. Presos são liberados antes do fim da pena para aliviar a superlotação e muitos acabam voltando pouco tempo depois. No período de um ano, houve mais de 51 mil reconduções às prisões por aqui. É uma alta de 28%. Na maioria dos casos, o motivo foi o descumprimento das regras da liberdade condicional. Faltar a encontros com agentes, não manter contato ou abandonar o endereço determinado. Em cerca de um quinto dos casos, houve também acusação de um novo crime. Diretores de presídios dizem que começam a reconhecer as mesmas pessoas entrando e saindo e voltando para a cadeia. E o problema acontece justamente quando o governo prepara outra rodada de libertações antecipadas. A partir de outubro, muitos condenados poderão deixar a prisão depois de cumprir apenas um terço da pena. Crimes como estupro, abuso sexual infantil e homicídio culposo foram excluídos depois de uma forte pressão pública. Eu volto com vocês.
10: Obrigada, Killing. 6h47.
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0: Vamos com mais destaques aqui da nossa reportagem. Vamos atualizando para você as informações desta manhã, 6h49. Ayumi Watanabe vai trazer os destaques para quem está procurando emprego nessa semana, no último dia do mês. Tem vagas de emprego, Ayumi?
1: Oi, Adriano, tem sim. 732 vagas de emprego para hoje. O maior salário é de R$ 4.500 e é oferecido para a função de mecânico de veículos automotores. Para concorrer é necessário ter experiência comprovada e ensino médio completo. Também tem oportunidades para bombeiro hidráulico com salário superior a R$ 2.500, além de outras vagas para diferentes áreas e perfis profissionais. Em quantidade de oportunidades, o destaque é para operador de caixa, com 124 vagas e salários de até R$ 1.600, além de benefícios. Então, para saber mais sobre essas outras e outras oportunidades, basta acessar as agências do trabalhador ou no aplicativo da Carteira de Trabalho Digital, Adriano.
0: E no Manhã Bandeirantes, o Rodrigo Vilela também traz outros destaques e outras opções para você. Obrigado, Ayumi. 6h50. Campanha busca evitar o assédio eleitoral no ambiente de trabalho. O destaque do Marcos Rocha.
2: O Ministério Público Eleitoral e o Ministério Público do Trabalho, a Justiça Eleitoral realiza uma campanha de combate ao assédio de eleitores no ambiente de trabalho. É a segunda eleição seguida que a medida é feita e tem como objetivo realizar ações de conscientização sobre o direito ao voto livre. Na eleição de 2024, a campanha de combate ao assédio eleitoral começou 45 dias antes do primeiro turno. Entre o início do ano de 2023 até agora, a Justiça do Trabalho registrou 738 processos relacionados ao assédio eleitoral no ambiente laboral. Entre as várias medidas, os órgãos de fiscalização oferecem ao eleitor canais para denunciar práticas abusivas que visam influenciar o voto dos trabalhadores. Além de condutas diretas, como pedir voto para um candidato ou ameaçar um empregado com demissão por esse motivo, a legislação proíbe práticas mais sutis. Em outro ponto, obrigar trabalhadores a participarem de atos de campanha ou realizar reuniões com candidatos dentro da empresa são expressamente proibidos. Se o empregador não fizer nada para coibir essas práticas, ele pode ser responsabilizado. O procurador do trabalho, Igor Gonçalves, lembra que esse tipo de assédio não ocorre somente na iniciativa privada, mas também entre servidores públicos.
3: Ela pode ocorrer tanto na iniciativa privada quanto no poder público. O que muda são as relações, né, e eventualmente as consequências jurídicas. No setor privado pode partir do empregador, de superiores hierárquicos e até de colegas. No serviço público pode envolver gestores e agentes públicos pressionando servidores terceirizados ou contratados. O ponto central é o mesmo. Ninguém pode usar o trabalho, né, o salário, o cargo ou a relação de poder decorrente dessa relação de trabalho para influenciar o voto de ninguém.
2: Caso identifique uma conduta na empresa que possa ser enquadrada como crime de assédio eleitoral, o cidadão pode encaminhar a denúncia à justiça. O trabalhador pode procurar uma unidade do Ministério Público do Trabalho ou registrar a queixa na página do órgão na internet. Em todos os casos, a denúncia vai permanecer anônima.
0: Obrigado, Márcio, pelas informações. São 6h52. Você ouviu até agora aqui no nosso Pulo do Gato. Câmara pode votar projeto que aumenta folga para doadores de sangue. Outro destaque do programa de hoje é que o governo do DF avalia a ação no STF para evitar possíveis perdas no fundo constitucional. E também que a violência psicológica ela atinge 91% das vítimas de violência contra a mulher no DF, alguns dos assuntos que já abordamos no programa de hoje. Lembrando que hoje a gente encerra a sequência de entrevistas com os candidatos ao governo do Distrito Federal e quem encerra a nossa sabatina ou a sequência de entrevistas é Kiko Caputo, do Novo, 10h20 da manhã, estará conosco aqui no estúdio da Rádio Bandeirantes para dar entrevista para a gente, Kiko Caputo. Né? Será o entrevistado de hoje e a partir do dia 14 de setembro iniciaremos as sabatinas e entrevistas com as candidatas e os candidatos ao Senado, abrindo com Michele Bolsonaro do PL no dia 14. 6h53, seu destaque, Natália Ferreiro.
4: Adriano, olha só, um homem que havia deixado o presídio no sábado foi preso em flagrante um dia depois, domingo, após furtar joias e tentar escapar pelo forro do Brasília Shopping. O suspeito cumpria pena por outro crime de roubo e recebeu o benefício da progressão de pena. No local, um segurança informou à polícia militar que havia uma pessoa no forro do estabelecimento. Os militares entraram em uma loja localizada em frente a uma joalheria e constataram que o suspeito também havia invadido o estabelecimento. Os policiais encontraram uma abertura na parte superior da loja. Um policial conseguiu ver as pernas do homem escondido lá no forro. Em seguida, o PM subiu, alcançou o suspeito e deu voz de prisão. Segundo os policiais, o criminoso cumpria condenação por 6 anos de prisão. Adivinha por quê? Por roubo. Após a prisão, o suspeito foi encaminhado para a delegacia. Adriano.
0: Obrigado, Nath. São 6:54. A hora certa e intervalo para você.
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0: 6:57, reta final do nosso Pulo do Gato. Deixa eu já até preparar aqui o encerramento, porque sabe como é que é, né? Horário eleitoral, a gente tem que terminar um minutinho antes aqui, que é para não ter erro nenhum, né? Senão o nosso querido Júnior aqui vai no meu pescoço aqui, nosso chefe da técnica aqui. Hoje, dentro das efemérides, é Dia Internacional do Blog. Ainda existe blog, porque teve uma época que blog era o, era o blog. Blog do fulano, blog do ciclano. Eu sei que tem gente que usa o nome de blog, mas é colunista, uma coluna, né? E o, nessa de blog, eu tinha um blog. Chamava, tá até ativo, se alguém tiver curiosidade, somiprosa.blogspot.com. Tá? Se quem tiver curiosidade lá, lá tem muito texto, lá eu falo sobre Clássico Grenal, tem um texto muito legal meu sobre Clássico Grenal, de como é que é a rotina de um domingo, por exemplo, de Clássico Grenal. Tem algumas piadinhas bobas, como sempre, tem algumas análises sobre música, somiprosa.blogspot.com. Ainda deve existir lá, deve estar perdido por lá, se você tiver curiosidade, é esse rapaz aqui que escrevia por lá. Dia do Nutricionista, nesse dia 31... Dia do Samba Rock. Pô, podia ter botado aqui um Jorge Benjor hoje, vou ficar devendo. Hoje também é aniversário do município de Itapipoca, no Ceará. Aniversário do município de Uberlândia e Campanário, em Minas Gerais. Do município de Trindade, também em Goiás. De Itaí, em São Paulo. E do município de Carmancã e Bom Jesus da Lapa, na Bahia. Acabou, hein? Tchau!
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0: Certo, então vamos lá.
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0: 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E por falar em solução, vamos ouvir o que ela tem para dizer agora, no Nas Garras da Leoa, onde você pergunta e a Leoa responde.
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14: O Congresso tem votações importantes nesta semana, a última de esforço concentrado antes das eleições.
13: Além da PEC da Segurança Pública, o fim da escala 6x1 e da taxa das blusinhas podem ser aprovados nos próximos meses.
14: Vamos a Brasília, Felipe Campbell com a gente.
15: Olá, exatamente, é uma maratona de votações, a última antes das eleições, né? Esse esforço concentrado feito por parlamentares, deputados, senadores, que após essa semana vão focar mais no período eleitoral que se aproxima. Então, depois de uma conversa entre o presidente Lula, o presidente da Câmara dos Deputados, Hugo Mota, e o presidente do Senado, Davi Alcolumbre, uma série de pautas de interesse do governo, inclusive, que estavam travadas, voltam a avançar. A gente já falou das terras raras, que vai avançar essa semana, mas também a MP do fim das taxas das blusinhas, que caduca no dia 8, também pode ser votada, tem já a comissão instalada para debater esse assunto. Um outro projeto com potencial de avançar é o que põe o fim da escala 6x1. A expectativa é que na quarta, o texto que já passou na Câmara seja aprovado pelo menos na Comissão de Constituição e Justiça do Senado. O relator, senador Omar Aziz, do PSD, já apresentou o parecer e manteve o texto que passou na Câmara. Após esses meses de desavenças entre o senador Davi Alcolumbre e o presidente Lula, os dois parecem ter chegado a algum acordo, feito as pazes e alguma medida, porque além de destravar essas pautas, o senador Davi Alcolumbre chegou inclusive a elogiar a PEC da Segurança Pública e a defendeu, essa PEC deve ser analisada pela CCJ sobre relatoria do senador Rogério Carvalho, do PT. Outra proposta que pode avançar ainda nessa semana é a que cria incentivos fiscais para estimular a instalação de data centers no Brasil. Volto com vocês.
14: Obrigada, Campeão, pelas informações. 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
3: Representantes de Brasil e Estados Unidos vão se reunir hoje para discutir o tarifaço americano sobre produtos brasileiros.
2: O encontro está previsto para acontecer de forma virtual às 14h30.
3: Será a primeira conversa entre os governos desde o anúncio da nova sobretaxa de 25% em julho. O quinto sinal marca a hora oficial do Brasil, 7h30. 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
4: Vamos aos destaques do dia aqui do Jornal Primeira Hora Brasília, comigo Adriano Oliveira e com o Felipe Campbell. Versão reduzida durante o período eleitoral de 5 minutos para você ficar bem atento e bem informado com as principais notícias do DF e do entorno. 3 em cada 10 mulheres do Distrito Federal já sofreram violência doméstica ou familiar. Pesquisa Data Senado mostra que violência psicológica é a mais relatada e que 16% das vítimas ainda convivem com o agressor.
5: O governo do Distrito Federal avalia recorrer ao Supremo Tribunal Federal contra a lei que pode reduzir recursos do Fundo Constitucional. Estudo da Instituição Fiscal Independente estima perda de até R$1,8 bilhão de reais para o DF ao longo do tempo.
4: Mulheres são 52,8% do eleitorado brasileiro nas eleições deste ano. Dados do TSE também mostram o envelhecimento da população apta a votar e queda na participação de eleitores mais jovens.
5: Câmara acelera projeto que amplia folga para quem doar sangue. Proposta prevê 2 dias de ausência remunerada a cada 6 meses e já está pronta para votação no plenário.
4: E no esporte, depois de perder a invencibilidade nas eliminatórias diante da República Dominicana, a seleção brasileira de basquete
5: pronta para votação no plenário.
4: E no esporte, depois de perder a invencibilidade nas eliminatórias diante da República Dominicana, a seleção brasileira de basquete masculino entra

podendo chegar aí a 15%, um dia muito quente e muito seco, então tomar cuidado nos horários mais quentes do dia ao se expor ao sol, é importante passar protetor solar e também beber bastante água. À noite, a temperatura fica um pouquinho mais baixa, podendo chegar aos 20 graus e sem previsão de chuva. A expectativa do IMET é de céu com poucas nuvens ao longo de todo o dia.

0: 7h32, 13 em cada 10 mulheres do Distrito Federal afirmam já ter sofrido violência doméstica ou familiar praticada por um homem. O dado faz parte da 11ª edição da Pesquisa Nacional de Violência contra a Mulher do Instituto Data Senado, em parceria com o Observatório da Mulher contra a Violência. O levantamento ouviu 802 mulheres com 16 anos ou mais na capital federal. Desse total, 269 disseram já ter sofrido algum tipo de violência em algum momento da vida. Entre as vítimas, a violência psicológica é a mais relatada e aparece em 91% dos casos. A violência física chega a 82%. Em quase metade dos relatos de violência praticada por homem, o agressor era o próprio marido ou companheiro, 48%. A pesquisa também mostra que parte das vítimas mantém contato com o agressor, isso 16% ainda convivem com ele. E dentro desse grupo, 46% moram na mesma casa. A psicóloga especialista em violência de gênero, Késsia Carvalho, explica que a violência pode começar com pequenas atitudes e se intensificar gradualmente até chegar à agressão física.
1: O abusador, ele quer confundir a vítima, então ele tem estratégias de manipulação, ele tem estratégias de exercício de poder. Quando ela vai se sentindo muito anulada dentro desse relacionamento, quando ela perde a capacidade de exercer sua voz, quando ela fala sobre algo que ela está sentindo e aquilo é anulado, ela vai se desconectando de si. E quando uma mulher se desconecta de si, ela fica mais confusa, ela fica mais vulnerável, ela perde a autonomia emocional dela.
0: A Delegacia da Mulher é conhecida e já foi ouvida por 98% das entrevistadas, mas 78% afirmam conhecer pouco ou nada sobre as medidas protetivas.
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3: Trânsito complicado na região central de Brasília. O motorista que está chegando no eixo monumental vai começar a reduzir a velocidade ali próximo da Catedral Militar Rainha da Paz até o eixo monumental, até a altura do SIG.
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1: Falamos de portabilidade de salário, não é da sua conta de hoje. 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Amanhã tem um novo quadro aqui com a Renata falando sobre outro assunto. 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
1: 7h37.
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2: Bandeirantes 743.
3: Luiz Felipe Nunes traz informações agora sobre novidades no Pix, né, Luiz? Muito bom dia.
4: Muito bom dia, Nelson, Ana Paula. Bom dia para você que nos acompanha na Bandeirantes. O Banco Central tentando criar novas regras para evitar as fraudes no Pix. Agora, a partir já deste mês de setembro, temos um novo prazo para a contestação da contestação em casos de fraudes no Pix, porque existe já, desde o ano passado, um prazo de 80 dias para você realizar uma contestação no seu banco, caso algum valor tenha saído da sua conta e partido para a conta de algum golpista. Agora, também existe um prazo de 80 dias para você contestar uma informação que possa chegar de golpistas de que você tenha realizado o golpe. Essa é uma nova modalidade de fraudes que muitos criminosos estão utilizando. Eles entram em contato com o banco, afirmam que você, que na verdade é vítima, teria realizado o golpe para tentar tirar valores da sua conta. Portanto, agora existe um prazo também de 80 dias para você contestar esse tipo de contestação. O Banco Central tenta criar novas medidas, até inclusive para rastrear as contas dos criminosos que tentam pulverizar esses tipos de fraudes. Portanto, é uma modalidade nova, você tem de entrar em contato com seu próprio banco caso você seja alvo de uma fraude como essa, sendo uma fraude em que o dinheiro sai da sua conta ou uma fraude em que o criminoso tenta fazer com que você pareça de fato criminoso. Mais uma modalidade de golpe, mas agora também mais um tipo de proteção contra esta fraude. É isso que o Banco Central propõe e coloca agora em prática neste mês de setembro, Nelson e Ana Paula.
2: Obrigada, Luiz, pelas informações.
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3: Hora Oficial do Brasil, 7h45.
2: Começamos pela informação de Porto Alegre. Muita chuva no sul do país. Laura Tedesco, bom dia.
6: Bom dia, Ana, Nelson e a todos que nos acompanham aqui na Bandeirantes. As chuvas que atingem o Rio Grande do Sul já deixam duas pessoas mortas e outras sete feridas em função das ocorrências registradas por conta do mau tempo, que é percebido no Rio Grande do Sul pelo menos desde a última quinta-feira. A morte mais recente confirmada foi em Arroio Grande, no sul do estado, quando um homem de 72 anos morreu depois que o carro onde ele estava foi arrastado pela força da água e caiu em um arroio. Na sexta-feira, uma criança de 8 anos já tinha perdido a vida em Porto Alegre quando a residência onde a criança estava foi atingida pela queda de uma árvore na zona norte da capital. A Defesa Civil do Rio Grande do Sul contabiliza danos em pelo menos 34 municípios, mais de 4.200 pessoas impactadas e 60 pessoas estão fora de casa em diferentes municípios do estado. O Rio Grande do Sul e Santa Catarina permanecem sob alerta vermelho do Instituto Nacional de Meteorologia para o mau tempo e as instabilidades devem persistir pelo menos até hoje, o fim do dia.
2: Obrigada, Laura, pelas informações. Bandeirantes 746.
3: Equipes de resgate buscam por cerca de 15 desaparecidos após uma enchente atingir o Grand Canyon, no oeste dos Estados Unidos.
2: Ontem, o corpo de um homem de 46 anos foi encontrado próximo ao Rio Colorado.
3: Ao menos 62 pessoas foram retiradas do local das inundações que começaram no sábado.
2: O Parque Nacional do Grand Canyon é o quarto mais visitado dos Estados Unidos e é conhecido pelas formações de rocha vermelha em camadas.
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2: Bandeirantes 7:48.
3: Um jogador do Santos é preso durante uma operação da Polícia Civil do Espírito Santo com apoio da Polícia Civil do Rio contra uma organização criminosa ligada ao tráfico de drogas e armas.
2: O atacante do Vasco, David Correia, foi alvo de busca e apreensão.
3: A investigação apura possível envolvimento de atletas profissionais e empresários com o grupo criminoso investigado, que possuiria ramificações em diferentes estados da federação.
2: A operação é realizada simultaneamente em vários estados, mobilizando aproximadamente 100 policiais civis, mais de 38 viaturas e 2 helicópteros, numa ação coordenada de abrangência interestadual.
3: Bandeirante 7:49, Pedro Cohen, bom dia.
14: Oi, Nelson, bom dia para você, para Ana Paula, todo mundo que nos acompanha aqui no Jornal Primeira Hora. Notícia boa para o torcedor do Santos, né? A vitória de ontem contra o Corinthians no clássico alvinegro. Timão perdeu em casa, o Peixe volta a vencer um clássico depois da semana difícil que a torcida teve na derrota para o Palmeiras semana passada, né? Peixe que com essa vitória dá uma respirada, aliviada na tabela do campeonato, chega aos 29 pontos e dá uma distanciada do Z4. Agora abriu 4 pontos de vantagem para o Vasco da Gama, 17º colocado, primeiro time do Z4. Só que esse jogo também ficou marcado por polêmicas fora do campo, né? Apesar do Neymar ter sido muito decisivo depois da partida, um pequeno torcedor do Corinthians pediu a camisa do craque santista. Ele entregou a camiseta, né? Ali com o nome dele, que ele utilizou na partida. E essa pequena criança, esse pequeno torcedor, foi hostilizado pelos torcedores que estavam à sua volta ali. Torcedores do Corinthians que o xingaram, né? Gritaram: ah, sai daqui, esse tipo de coisa. Depois da partida, ele tirou uma foto com a camisa do Santos, já está bem, mas é muito triste que isso siga acontecendo no futebol brasileiro. Não é a primeira e não deve ser a última vez que isso ocorre nos gramados do futebol, no nosso futebol aqui, principalmente depois de clássicos. Quem entrou em campo ontem teve um resultado ruim foi o Palmeiras. Verdão ficou no empate 1-1 com a equipe do Mirassol no interior de São Paulo e viu o Flamengo, que venceu o Botafogo, se aproximar do Verdão na tabela do campeonato. Rubro Negro tem jogo importantíssimo nesta quarta-feira, jogo da quarta rodada do campeonato contra esse mesmo Mirassol que empatou com o Palmeiras ontem. Um jogo no Maracanã, quarta-feira, às 7:30. Se o Flamengo vencer, pode ficar a 1 ponto de diferença do Palmeiras, lembrando que eles ainda se enfrentam nesse segundo turno de campeonato brasileiro. São Paulo venceu o Bragantino por 2-1 com polêmica de arbitragem no sábado e não volta aos gramados nesta semana. Semana que é de Copa do Brasil, amanhã já tem transmissão da Bandeirantes para Atlético Mineiro e Cruzeiro, jogo que terminou empatado em 1-1. Na quarta-feira, além do jogo do Flamengo, que já citei aqui, tem as partidas, o clássico da saudade aqui em São Paulo, Santos e Palmeiras. Ontem, inclusive, o Neymar, na saída do gramado, falou sobre esse clássico, disse: quem sabe, né? A gente vai tentar de tudo. É claro, é uma situação muito complicada, mas não resta nada ao Santos a não ser tentar virar contra o Palmeiras. Na quarta-feira também tem Vasco e Vitória, Vitória e Vasco em Salvador, e na quinta o Grenal com o mando dessa vez do Grêmio Tricolor Gaúcho na sua arena, pessoal.
3: Obrigado, Cohen. Bandeirantes 7:52.
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13: Alô, amigas e amigos do Esporte Motor. O Campeonato Mundial de Fórmula 1 tem mais uma etapa neste próximo fim de semana e o palco será o tradicionalíssimo Autódromo de Monza, na Itália. Só que a dona da casa, a Ferrari, chega num princípio de crise. Além de não conseguir alcançar a Mercedes no campeonato, já começa a ser superada pela McLaren, que vem de duas vitórias consecutivas de Lando Norris. E pior, as críticas de Lewis Hamilton à equipe depois do GP da Holanda não pegaram nada bem. O heptacampeão segue incomodado com a falta de ação da equipe, que não interveio para que Charles Leclerc lhe cedesse posição em Zandvoort, e isso lhe custou o pódio.
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2: Bandeirantes 757, Vitor Takau, bom dia.
17: Oi, Ana Paula, um ótimo dia a você, Nelson, e a todos os colegas que estão conosco, começando mais uma semana que já foi de bastante chuva em diversas áreas do país, viu, pessoal? O último fim de semana do mês ficou marcado por chuvas intensas no sul do Brasil, decorrente da passagem e praticamente permanência de uma frente fria sobre a região. O alerta ainda é de perigo, até perigo extremo, para diversos pontos entre o norte do estado do Rio Grande do Sul, boa parte de Santa Catarina e até mesmo no extremo sul do Paraná. O alerta de perigo percorre não apenas chuvas intensas, mas acumulados elevados em um curto espaço de tempo, aumentando assim também o risco para novos transtornos. A condição de chuva deve permanecer sobre a região sul do país até pelo menos essa terça-feira, quando a chuva avança para outras áreas da região sudeste.
2: E em São Paulo, hein? Já choveu bastante nas últimas horas, né?
17: Pois é, a semana já começou com chuva forte aqui em diversos pontos do estado de São Paulo. Isso porque temos umidade chegando e ocorreram aquelas típicas pancadas de chuva de verão, que inclusive já marcaram presença no último domingo. Amanhã desta segunda-feira já foi de chuva forte em pontos do Vale do Ribeira, região centro-oeste e aqui também na região metropolitana da capital. Neste momento chove em áreas do Vale do Paraíba e o cenário aqui para a cidade de São Paulo é justamente o retorno dessa chuva na parte da tarde, claro, em forma de pancadas irregulares e mal distribuídas. Atenção, pois nesta terça-feira a chuva aumenta aqui na cidade de São Paulo. Tendência, então, é de novamente cenário de bastante atenção para os paulistanos.
2: Tá bom, então ficaremos de olho, já que tem mais chuva prevista para vir por aí e a gente deve ter nos próximos dias também uma queda de temperatura em São Paulo. Vitor, obrigada, viu, pela participação. Bom dia, boa semana para você.
17: Um abraço, pessoal, e uma ótima semana por aí também.
3: Termina aqui o Jornal Primeira Hora.
2: Apresentação, Nelson Gomes.
3: E Ana Paula Rodrigues.
2: Diretor responsável, João Carlos Saad.
3: Bom dia, Brasil!
2: Bom dia!

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2: Bom dia, seja bem-vindo ao Jornal Gente, abrindo mais uma semana aqui na Bandeirantes, na Band News TV, nesse dia 31 de agosto de 2026. Que mês longo, Pedro Campos. Chegou o Natal, mas não chegava o fim do mês de agosto. 31 dias, 5 segundas-feiras, nenhum feriadinho para a gente dar um respiro, mas terminou agosto e amanhã já estamos em setembro, com a eleição batendo a nossa porta, já que o primeiro turno vai ser em 4 de outubro. E hoje também é dia de divulgação de pesquisa eleitoral, que você acompanha conosco aqui na abertura do Jornal Gente. É a pesquisa do Instituto Nexus, que toda semana, toda segunda-feira, logo cedinho, coloca novos números para mostrar a temperatura da disputa. Vamos acompanhar agora, então, aqui no começo do Jornal Gente, os novos números dessa pesquisa eleitoral, começando com o cenário de primeiro turno, a pesquisa estimulada. Bem, nesse caso aqui, há uma liderança de Lula seguido por Flávio Bolsonaro. Como sempre, desde o começo da pesquisa, agora tem uma novidade. Segundo o Instituto Nexus, Lula tem 39, Flávio Bolsonaro 33, escritor Augusto Cury 11%, Ronaldo Caiado 5, Renan Santos 3, Romeu Zema 1%. Samara 1%, os outros não pontuaram, nenhum branco ou nulo 3%, não sabem, não responderam 3%. Quando a gente olha na série histórica do Instituto Nexus, trazendo aqui os números ao longo do tempo, na próxima tela, exatamente, nós temos, em relação à semana anterior, uma queda na intenção de voto no primeiro turno, tanto de Lula quanto de Flávio Bolsonaro. Em uma semana, Lula oscilou negativamente, de 41 para 39, e Flávio de 37 para 33%. Quem subiu foi Augusto Cury, que estava ali quase que não pontuando na última pesquisa e agora aparece com 11% das intenções de voto. Quem perdeu foi aquele candidato que tem se exposto menos. E olha, se a gente percebe que essa pesquisa foi feita entre os dias 29 e 30, com divulgação hoje, é a primeira pesquisa pós-debate da Band. Coincidência ou não, Augusto Cury, que subiu e subiu muito nessa pesquisa, estava aqui nos estúdios da Band para o debate. Tanto Flávio quanto Lula, que não estavam aqui, caíram, assim como, por exemplo, Romeu Zema, mais um dos fujões do debate da Band. Repetindo então, esses números até que surpreendentes do primeiro turno: Lula 39, Flávio 33, Augusto Cury 11%, segundo o Instituto Nexus. Dando uma olhadinha agora no cenário de segundo turno, na pesquisa do Instituto Nexus que está sendo divulgada agora. Lula, num segundo turno, tem 46 e Flávio 45. Tecnicamente empatados os dois, sem oscilação em relação à última pesquisa. Na comparação, Lula Caiado 45-44, Lula Zema 46-41, Lula Renan 47-38. O Instituto não faz a simulação Lula Augusto Cury, até porque me parece que ninguém esperava essa subida tão repentina do candidato do partido Podemos. Olhando aqui na série histórica do segundo turno, nós temos na comparação entre Lula e Flávio estabilidade em relação à semana anterior. 46 Lula, 45 Flávio. Nada se alterou nesses últimos dias, segundo o Instituto Nexus. E para a gente fechar aqui esse monte de número para abrir o dia, dar uma chacoalhada aí no ouvinte da Bandeirantes, no assinante da Band News TV, uma outra pesquisa hoje também soltou seus números para o mercado e ela também mostra um desempenho maior do que o esperado do escritor Augusto Cury. É a pesquisa do Instituto Atlas Intel, Colocando aqui alguns números da intenção de voto para o primeiro turno. Lula, 43,4%. Flávio Bolsonaro, 33,7%. Escritor Augusto Cury, 7,8%. Ele está com um percentual maior de votos do que Renan Santos, com 7,6%, do que Ronaldo Caiado, 3,3%, do que Pablo Marçal, que é colocado aqui entre os candidatos pelo Instituto, 1,9%, e do que Romeu Zema, que tem 1% das intenções de voto. Já já, aqui no Jornal Gente, nós vamos divulgar mais números. Por exemplo, rejeição dos candidatos, qual é o desempenho de cada um em relação a sexo, lugar do Brasil onde o eleitor mora, situação econômica. Vamos trazer também a avaliação do governo Lula, segundo o Instituto Nexus, para os comentários do cientista político Fernando Schiller. Tem muito mais ainda no Jornal Gente aqui sobre eleição, mas agora eu vou chamar direto de Brasília o Cláudio Humberto, quem é quem está chegando aqui para falar sobre o caso Lulinha e sobre os estragos que essa história tem provocado na candidatura do presidente Luiz Inácio Lula da Silva. Não é, Cláudio? Bom dia.
3: Olá, muito bom dia, Thaís Freitas, muito bom dia a todos. De fato, as revelações sobre os negócios de Lulinha no governo do pai dele, presidente Lula, continuam causando grandes problemas à campanha eleitoral do Partido dos Trabalhadores. Neste fim de semana surgiram rumores muito fortes, inclusive noticiados na imprensa carioca, de que a lobista Roberta Luxinger estaria considerando propor um acordo de delação premiada, depois de ter sido chamada de pilantra pelo presidente Lula, naquela entrevista em que ele afirmou que nunca tinha visto a lobista que é sócia do seu filho. Mas uma profusão de fotos nas redes sociais e na imprensa acabou mostrando exatamente o contrário, que o presidente faltou com a verdade. Também neste fim de semana foi revelado que Kleber Ribas, empresário de tecnologia, amigo de Fábio Luiz, o Lulinha, é dono de uma empresa de tecnologia de informática que faturou cerca de 58 milhões de reais em contratos federais desde o início do atual governo Lula. E outros levantamentos também apontam valores ainda maiores no conjunto de acordos de contratos, né, desse empresário amigo de Lulinha com o governo federal, que vai dar ordem ali de até 86 milhões de reais. São 6 contratos, quase todos firmados na gestão petista. Esse empresário frequentou o Palácio do Planalto várias vezes e também fechou negócios de mais de 34 milhões de reais no Ministério do Desenvolvimento e Assistência Social, chefiado pelo petista Wellington Dias, uma das figuras do PT mais intimamente ligadas ao presidente Lula. As mensagens obtidas pela Polícia Federal indicaram uma orientação de Lulinha para que a lobista emitisse uma nota fiscal contra Carlos Ribas, exatamente esse empresário que, portanto, seria devedor de pagamentos a esse grupo através da lobista Roberta Luxinger. O fato é que os escândalos se multiplicam, continuam sendo revelados a cada dia e tendem a complicar cada vez mais a campanha do Partido dos Trabalhadores. Pedro Campos, muito bom dia.
4: Cláudio, bom dia para você, bom dia para quem está nos acompanhando aqui no Jornal Gente. Vou falar sobre o rombo dos Correios, porque tem número novo sobre isso. Porque o rombo é dos Correios, mas a conta é nossa, dos brasileiros. Nós é que vamos pagar essa conta. 5 bilhões e meio de reais de prejuízo no primeiro semestre. 5 bilhões de reais de prejuízo. Um aumento de 30% no prejuízo em relação ao que já tinha sido registrado no mesmo período do ano passado. É o retrato, né, de uma empresa absolutamente falida, quebrada. Só não faliu e não quebrou e não foi para recuperação judicial, como outras companhias do setor privado estão indo, e nós temos mostrado isso aqui praticamente todos os dias, tocado nesse assunto: Casas Bahia, Marabras, Pão de Açúcar, Supermercado Marchê, Habib's. Bom, são muitos exemplos que a gente tem trazido para vocês aqui, além das empresas ligadas ao agronegócio, esse Instituto da Recuperação Judicial, antiga Concordata, que evita a falência num primeiro momento da empresa, às vezes consegue salvar a companhia, outras vezes não acaba e ela vai realmente à falência. Esse instituto da recuperação judicial que está previsto na legislação não abraça as empresas públicas e de economia mista. O advogado especializado no tema, Frederico Rezende, conta para a gente o que diz a legislação brasileira e faz uma comparação com o que acontece nos Estados Unidos.
5: Você resolve com recursos do Tesouro Nacional. Na verdade, a solvência dela fica vinculada à solvência da União, se for titularizada pela União, do Estado, se for titularizada pelo Estado, e assim por diante. Se for empresa pública, se for sociedade economia mista, na verdade, a sua solvência fica vinculada à solvência do próprio ente estatal que é controlador dela. E como eu disse, foi uma opção legislativa brasileira. Se nós tomarmos como exemplo o Bankruptcy Code norte-americano, nós temos um capítulo específico para regimes de reestruturação para municípios, que é o capítulo 9 do Bankruptcy Code. Então, que fique claro, é uma opção do nosso regime.
4: Está na hora do Brasil mudar isso aí, né? Não dá mais para a gente suportar uma conta desse tamanho. Os Correios já cataram 12 bilhões, estão contratando mais 6 bilhões, estão negociando mais 7 bilhões para o ano que vem, para cobrir um rombo de uma companhia que mostra que não tem saída se não caminhar para uma privatização, para uma concessão, para algo desse sentido. O brasileiro está cansado de pagar essa conta, enquanto a empresa fica dando prejuízo. Isso aqui só está acontecendo também porque nós rasgamos a lei das estatais. Uma legislação que foi criada durante a gestão do presidente Michel Temer, que colocou em ordem todas as estatais. Por quê? Havia ali critérios de governança. Tirando a administração, a influência dos partidos políticos, que obviamente têm os seus interesses de acomodação. Então nós tornamos a gestão dessas estatais mais profissional. Nós profissionalizamos, elas começaram a dar lucro. Estatais que estavam quebradas passaram a dar lucro para o governo. E isso tudo foi desmontado desde que o presidente Lula assumiu o seu mandato como presidente da República e a lei das estatais praticamente deixou de operar. É claro que existe concorrência hoje com outras empresas, existem outros modelos de negócio, ninguém mais manda tanta carta, telegrama não existe mais. Mas é o seguinte, nós temos ali nos Correios um problema crônico de tomada de dinheiro público, além das questões trabalhistas, do passivo trabalhista que é gigante, imenso. O maior credor hoje da Justiça do Trabalho aí, o maior devedor da Justiça do Trabalho, aqueles que, de alguma forma, estão aguardando uma solução por parte das questões trabalhistas, estão relacionadas aos Correios, funcionários, à empresa. Então, eles figuram aí como polo ativo mais importante hoje da Justiça do Trabalho do Brasil. E isso é um verdadeiro golpe sindical, porque o sindicato está atrelado a administração dos Correios pagando, né, quantias aí vultosas de indenização para antigos funcionários. Ou seja, é um rearranjo ali que precisa de um choque para que a gente pare de gastar dinheiro dessa forma e possa, é claro, usar esse dinheiro de uma maneira muito mais racional. Já passou da hora da gente ter algum tipo de intervenção nos Correios e parar de ficar jogando dinheiro do cofre para a companhia, porque não há mais estrutura que aguente tanto gasto como a gente tem visto, e esse novo balanço só comprova isso. Sônia Blota está em Paris, apresentando o Jornal Gente, como sempre, conosco, com um destaque internacional na nossa abertura. Tudo bem, Sônia?
6: Tudo bom, Pedro? Um bom dia para você, um bom dia para todos, para toda a nossa audiência. Olha só, Pedro, nesse domingo foram publicadas as primeiras fotos do ditador Nicolás Maduro desde sua captura por tropas americanas em janeiro. As fotos foram tiradas no dia 25 de junho e só agora foram repassadas por correio à sua família. Maduro aparece sorridente, em bom estado físico, fazendo o V de vitória, com a mão, né, e vestindo um conjunto de moletom cinza claro. As imagens
2: imagens foram captadas no centro de detenção metropolitano do Brooklyn, em Nova York, onde ele segue preso com sua mulher, Cília Flores. No post, a mensagem, entre aspas, "estamos firmes", fecha aspas, e que as fotos são um presente de amor e esperança para familiares e apoiadores. A publicação das imagens acontece 2 dias depois do anúncio do bilionário e polêmico acordo petrolífero entre os Estados Unidos e a Venezuela. O presidente americano Donald Trump classificou o pacto como o maior acordo petrolífero da história mundial, o que dá acesso aos Estados Unidos a campos com potencial comprovado de 65 bilhões de barris de petróleo. Em comunicado, a presidente interina Delcy Rodrigues agradeceu a Trump e também descreveu o acordo como histórico. O plano prevê o desenvolvimento de 17 campos petrolíferos venezuelanos considerados estratégicos por pelo menos 25 anos. Empresas privadas, incluindo companhias americanas, vão desenvolver o projeto e devem destinar uma maior parcela das receitas do petróleo a Caracas. Em troca, o governo americano terá uma participação acionária em todo o projeto. O secretário de Estado americano Marco Rubio disse que o acordo poderá atrair cerca de 100 bilhões de dólares em investimentos privados para a Venezuela. Já Delcy Rodrigues afirmou que o projeto poderá render mais de 200 bilhões de dólares ao país. A Venezuela é o país com as maiores reservas de petróleo do mundo. São mais de 300 bilhões de barris de reservas conhecidas. Mas, com o chavismo, o setor petrolífero venezuelano foi arrasado e o petróleo permanece debaixo da terra sem que a população usufruísse aí dos benefícios do chamado ouro negro. Bem, agora o acordo é fechado e, para lá de polêmico, criticado tanto pelo chavismo quanto pela oposição venezuelana. Líderes classificam como uma enorme apropriação de terras e riquezas por parte dos americanos. Já a presidente interina da Venezuela garante que o país mantém a soberania e a prosperidade total sobre seu petróleo e que as receitas fiscais vão financiar a recuperação do país. Ela prometeu transformar a Venezuela em uma potência energética. Na nova geopolítica mundial, com a ascensão econômica da China e grande parte das reservas de petróleo estando localizadas em áreas de conflito como Rússia e Oriente Médio, os Estados Unidos sempre estiveram de olho em controlar as reservas da Venezuela e garantir assim a sua segurança energética. Incomodaram ao governo americano ligações político-econômicas de Maduro e a continuação do chavismo com Pequim, Moscou e Teerã. E tudo isso na geografia das Américas. Apesar de os Estados Unidos serem hoje o principal produtor de petróleo, o petróleo americano ele é mais leve, não é do tipo pesado como o venezuelano. Boa parte das refinarias americanas, especialmente na costa do Golfo do México, foram equipadas para refinar esse tipo de petróleo que é mais viscoso e transformá-lo em gasolina, diesel e outros produtos cruciais para a economia americana. Ou seja, Washington sempre quis tirar a China do jogo da possibilidade de administrar todo esse petróleo, gente. Mas a semana está só começando, não é mesmo? Pedro Campos, Thaís Freitas.
7: É isso aí, Sônia Blot. E na sequência tem mais notícias aqui no Jornal Gente. Mais números da corrida eleitoral 2026 com a análise do cientista político Fernando Schiller. Já, já, aqui na Bandeirantes, na Band News TV.
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4: Colocaram tarifas sobre vários produtos brasileiros, 25% para uma grande parte dos produtos e uma tarifa adicional de 12,5% para alguns produtos. Setores afetados aí, calçado, confecção, máquinas e equipamentos, derivados de açúcar, como etanol, madeira, couro, muita gente afetada com essas tarifas. E hoje nós vamos ter uma reunião entre representantes do governo brasileiro e do governo americano. O repórter Vitor Gomes tem os detalhes. Que horas vai ser essa reunião aí? Qual é a expectativa, Vitor? Bom dia.
14: Oi, Pedro, bom dia para você, bom dia a todos que nos acompanham. Pois é, o setor produtivo vem sofrendo bastante com essas medidas, como você muito bem destacou, viu? E a previsão é que a reunião seja realizada de forma online por volta das 14h. Representantes do governo brasileiro vão se reunir hoje para discutir o tarifaço americano sobre produtos brasileiros. O encontro está previsto para acontecer de forma virtual por volta das 14h de hoje. O ministro do Desenvolvimento, Indústria e Comércio, Márcio Elias Rosa, e o representante de comércio dos Estados Unidos, Jamison Greer, vão negociar a aplicação da tarifa. Será a primeira conversa entre os governos desde o anúncio da nova sobretaxa de 25% que foi realizada em julho passado, né? Mês passado, como você também muito bem destacou. Volto com vocês.
7: De volta aqui com o Jornal Gente para falarmos mais sobre eleição e mais números da corrida eleitoral com as pesquisas que estão sendo divulgadas hoje. Pesquisa do Instituto Nexus, por exemplo, você já acompanhou aqui conosco. Empate mais do que técnico no segundo turno. Lula 46%, Flávio Bolsonaro 45% das intenções de voto. Sem oscilação de nenhum dos candidatos para cima, para baixo, em relação à semana anterior. Em relação a duas semanas, aqui houve sim um movimento. Foi quando Lula tinha 47%, oscilou para 46%, e Flávio tinha 44% e foi para 45%. Depois disso, não houve mais nenhuma movimentação. Mas tem outros números muito interessantes que nós queremos dividir aqui com vocês. Por exemplo, intenção de voto estimulada por perfil. Quem vota em quem? O perfil do eleitor de Lula é muito mais feminino. 53% contra 38% de Flávio. Flávio tem mais eleitores entre os homens. 53% contra 40% no sexo masculino de Luiz Inácio Lula da Silva.
2: O eleitor de Lula está concentrado, tem a sua maior parcela, seu melhor desempenho, entre aqueles que têm 60 anos de idade ou mais, 54%. Já o eleitor de Flávio Bolsonaro é mais jovem. Ele está concentrado entre aqueles que têm de 16 a 24 anos de idade. O eleitor de Lula está mais concentrado em termos de escolaridade entre aqueles que têm ensino fundamental. O eleitor de Flávio Bolsonaro mais concentrado entre aqueles que têm ensino superior. Em relação à religião que é declarada pelos entrevistados pelo Instituto Nexus, Lula tem um melhor desempenho entre os católicos e os sem religião. E Flávio Bolsonaro tem um melhor desempenho entre os evangélicos. Temos mais recortes aqui da pesquisa do Instituto Nexus sobre perfil do eleitor. Lula vai melhor entre aqueles que recebem até um salário mínimo. Flávio Bolsonaro tem o seu desempenho melhor entre aqueles que recebem mais de 5 salários mínimos. Sobre aqueles que têm ou não alguma atividade, Lula vai melhor entre aqueles que não têm atividade. Flávio Bolsonaro vai melhor entre aqueles que têm uma atividade formal. Sobre região do país, Lula vai melhor, como todo mundo sabe, no Nordeste. Flávio Bolsonaro vai melhor no sul do país. São esses os lugares onde se concentra o maior número de eleitores de ambos. Em relação à distribuição por município, capital, interior ou município médio, Lula tem o seu melhor desempenho entre os municípios médios e Flávio Bolsonaro tem o seu melhor desempenho entre aqueles que moram no interior do país, segundo o Instituto Nexus. Mais uma tela agora aqui para o Pedro Campos contar para o ouvinte da Bandeirantes, para o assinante, como é que está a rejeição de Lula e Flávio, hein, Pedro?
4: 49% não votariam de jeito nenhum em Luiz Inácio Lula da Silva. 50% disseram que não votariam de jeito nenhum em Flávio Bolsonaro. 37% não votariam de jeito nenhum em Ronaldo Caiado. 47% não votariam em Pablo Marçal, lembrando que o Pablo Marçal está inelegível, mas foi alvo aí de indagação na pesquisa. Renan Santos, 40% de rejeição. Romeu Zema, 41% de rejeição.
2: E o interessante é que o Instituto Nexus não mede rejeição, por enquanto, do candidato Augusto Cury, que teve um avanço muito grande da pesquisa anterior para essa. Aparece dessa vez aqui em terceiro, com 11% das intenções de voto, e não faz isso provavelmente porque nas vezes anteriores ele tinha um índice de votos e ali que não era considerado como competitivo o candidato Augusto Cury do Avante. Vamos dar uma olhadinha também na avaliação do governo Lula, como está agora. Segundo o Instituto Nexus, 46% dos entrevistados dizem que o governo Lula é ruim ou péssimo. 39% de péssimo e 7% de ruim, versus 37% que consideram o governo bom ou ótimo na pesquisa que está sendo divulgada hoje. Só mais um aqui, uma tela, um número para você antes da gente colocar o Fernando Schiller na conversa. Avaliação do governo Lula na série histórica. A avaliação ruim, péssimo, está crescendo ao longo das últimas semanas. Passou de 42% no dia 17 de agosto e agora está em 46%. A avaliação ótimo e bom também cresceu, de 34% para 37%. Sabe o que caiu aqui nesse caso? Aqueles que dizem que o governo é regular. Foi de 23 em 17 de agosto para 18 agora, no dia 31 de agosto, ou seja, também aqui o impacto da propaganda, das campanhas, do debate da Band, tudo isso fazendo o eleitor dizer que o governo ou é muito bom ou é muito ruim. Mais gente dizendo que é muito ruim. Aquele que fica em cima do muro está diminuindo. Vamos colocar o cientista político Fernando Schiller aqui na nossa conversa, para ele que está acompanhando esses números ali com lupa, né, Schiller? Trazer aqui um apanhado do que você achou da divulgação dessa pesquisa hoje. Bom dia.
15: Tudo bem, Thaís? Tudo bem, Sônia, Pedro, Cláudio? Vamos lá, a pesquisa é boa para o Cury, né? Verdade é essa.
2: Que coisa, né?
15: E ela é boa para o Cury, é incrível, né? Parece que o eleitor, uma parte do
2: eleitor... Está pintando terceira via, Schiller?
15: Uma parte do eleitor, a gente tem que ir sempre com calma, com caldo de galinha nessas coisas, porque que gosta de olhar várias pesquisas, tem que ver uma sequência de pesquisas, né? É um retrato, no momento, quer dizer, no approach, quer dizer, eu acho que nós temos que, eu até brinquei, mandei uma mensagem pro nosso querido Fernando Mitre, dizendo assim, ó, o Cury tá te devendo uma, né? Porque quando ele, quando o Cury chegou aqui no debate, ele pensou, ah, não vou participar, né? Então ele chegou na porta ali, não vou participar. Aí o Mitre foi lá, convenceu ele. Eu disse, ele fez bem pro Cury o debate, evidentemente que fez bem, ele apareceu, ele era um personagem conhecido nos seus leitores, né, num certo segmento. Né, quem lê os livros, o Cury tem 70 livros, é um dos autores mais conhecidos, muitos associam ele a tal da autoajuda, mas ele é um psiquiatra, um médico psiquiatra. Então, ele é conhecido, mas vamos lá, no eleitorado, de maneira geral, como personagem político, o debate da Band, evidentemente, foi fundamental para ele, para ver a importância do debate. Né? A gente, às vezes, diz, ah, será que é importante, será que não é? Pode não ser para alguns candidatos que têm problema, que já são muito conhecidos, mas para você ter uma plataforma para se colocar, eu atribuo muito aquela frase dele, até fiz meu texto no Estadão essa semana, no fim de semana, sobre aquela frase do Cury para o Renan Santos, ele deu uma de tio, sabe o tio Coroa no churrasco de domingo e tal, antes da cerveja, né? Antes da cerveja ele diz assim, ô rapaz, o senhor até tem boas ideias, mas é muito radical, né? O senhor está muito agressivo, você me assusta desse jeito, né? Tem que dar uma maneirada. E aquilo ali virou meme, né? Então, é um recado interessante isso, né? O eleitor que busca a terceira via, ele sabe que ele está disposto a comprar mais radicalização? Certo? Se eu busco a terceira via, eu talvez esteja buscando exatamente algum candidato que gere uma outra percepção, até estética, né? uma abertura mais moderada, um apelo maior ao diálogo, uma outra linguagem. Né? A linguagem do Cury, ela vem numa vibe, vamos chamar assim, menos política. Às vezes. Ele fala de outros temas, ele falou muito da questão digital, ele falou muito da questão da educação, ele falou da intoxicação digital e tal, ele falou muito da questão de autocontrole, enfim, ele tratou de temas que obviamente vem um pouco da sua zona de conforto, que é a psiquiatria, enfim, a psicologia, né? E isso pegou, porque o maior segmento, pela pesquisa Nexus, que o Cury cresceu, foi segmento jovem. E o maior segmento que ele cresceu foi até 24 anos, o primeiro, o segundo, depois até 35 anos. Então ele cresceu muito no eleitorado que estava namorando um pouco ali com o Renan Santos, né? Ou estava namorando com o Renan Santos. Ele tirou muito voto, só que o Renan Santos não aparece bem na simulação de primeiro turno na Nexus. Na Atlas ele aparece empatado, literalmente empatado com o Cury. Né? Mas os dois na terceira posição ali empatados. Né? Agora, outro detalhe interessante, né? A pesquisa não é boa para o governo, não é boa para o Lula, né? Por causa da avaliação, você colocaste bem aqui, quer dizer, a diferença entre positiva e negativa, que é o dado mais objetivo ali, foi para 5 pontos, ela abriu a boca do jacaré, foi de 1 para 5 pontos entre quem aprova e desaprova o governo. Então aumentou 2 pontos a aprovação e diminuiu 2 pontos a aprovação e aumentou 2 pontos a desaprovação do governo. Foi de 1 para 5. Isso é ruim para o governo. Nessa altura do campeonato, é muito ruim para o governo. Candidato à reeleição precisa ter um número mágico ali, não tem, né, uma matemática precisa, mas em torno de 45 de aprovação. Então o Lula precisa ter um número mágico ali, não tem, né, uma matemática precisa, mas em torno de 45 de aprovação. Então, o Lula está exatamente

0: ele foi para 11% na simulação, é relevante. Se isso se mantiver, ninguém tem bola de cristal. Mas vamos lá, os votos do Cury vieram fundamentalmente do campo da direita. Do campo da direita, certo? Ele tirou mais votos desse campo da direita do que do campo da esquerda, certo? Agora, e os votos dele vão 46% para o Flávio e 23% para o Lula. Então é um voto mais à direita, que num eventual segundo turno vai mais para o Flávio do que para o Lula. Então, assim, se os marqueteiros do Flávio tiverem essa análise precisa, ou fizeram uma análise detalhada, vão ver que ficar xingando o Cury nesse momento não é uma boa, não. Ele precisa namorar esses eleitores, vai precisar deles daqui a um mês e pouquinho. Vai precisar deles há um mês e pouquinho. A verdade, o Cury, ele extraiu votos de todos esses candidatos do campo da direita e se colocou como a alternativa da terceira via. Essa é a novidade da pesquisa. A outra é, a resiliência do Flávio continua, então ele continua sendo o candidato favorito disparado da direita. Um ponto, basicamente, é um empate numérico, não é? E é ruim para o governo, não é? Porque cai a avaliação positiva do governo cai.
1: Então, Sheila, é assim, eu sempre, quando se trata de pesquisa Nexus, eu sempre faço essa observação, porque ela é um instituto de uma empresa de comunicação muito forte aqui no Brasil, chamada FSB Comunicação, que tem contratos milionários com o governo federal. Só na área da comunicação social da Presidência da República são 75 milhões de reais por ano. Portanto, há muitas coisas que essa empresa precisa preservar com toda certeza. Então, e me incomoda um pouco não, me incomoda muito o fato de que a pesquisa não esclarece isso, não informa as pessoas, afinal de contas, a quem pertence o Instituto Nexus, né, e quais as relações que essa empresa tem com os entes pesquisados, né, ou com interesse na pesquisa, como é o caso do governo federal. E, de outra maneira, é o seguinte: vocês conhecem alguém que vai votar no Cury? É assim, a menos que a pesquisa tenha sido feita entre familiares, talvez vizinhos, ele tem cara de ser boa praça, né? Talvez tenha sido feito pesquisa com os vizinhos e familiares. É absolutamente inacreditável que ele tenha saltado 11 pontos percentuais, não é? E portanto, assim, é uma pesquisa que, é claro, a gente não pode estar contestando pesquisa, é preciso enfim, ter muita, muita cautela com relação a isso, mas os números também exigem uma certa reflexão. E, por fim, eu queria muito, é uma questão conceitual, né? Eu não atribuo muita credibilidade à pesquisa feita por telefone. Essa pesquisa foi feita por telefone. Eu não acredito. Você pega o caderno de pesquisa do Anexus, é um negócio muito extenso, dos maiores de qualquer, eu acho que é o maior de qualquer, de todos os institutos que fazem pesquisas frequentemente no campo político, né? Eu não acredito que as pessoas permaneçam tanto tempo no telefone falando com a máquina e respondendo a tantas questões, né? Enfim, eu sou old school do ponto de vista de pesquisa. Eu acho mais confiável a pesquisa presencial.
0: Olha, Cláudio, vamos lá. Eu concordo inteiramente contigo. Tem que ter uma sequência, o que eu coloquei, né? Tem que ser demonstrado. Nós vamos ter várias pesquisas na próxima semana. Vamos ver se de fato esse fenômeno Cury se mantém, né? Vamos lá. Ele fez uma entrevista também no Jornal Nacional, na Globo, agora no sábado. A avaliação dos jornalistas, mas a avaliação dos jornalistas tem avaliação apenas uma opinião pessoal de alguns jornalistas. É que ele teria sido muito muito vago, muito genérico, não teria entrado. Eu assisti a entrevista dele e eu acho que ele fez o que ele queria ter feito, né? Ele não queria ter entrado em nenhum detalhe de programa, de campanha, de sentidos de governo. Ele fez propostas muito diferentes, muito estranhas, no meu gosto, pelo menos. Mas eu gosto de separar minhas opiniões da análise objetiva, análise técnica que tem que se fazer. Quer dizer, os candidatos buscam um certo perfil. O que o Cury está buscando? Ele está buscando um perfil menos engajado na política. Então, quem é engajado na política, né, não é eleitor do Cury. Então, na verdade, ele está fazendo uma análise. Não sei se é ele que faz ou a equipe de marketing dele. Ele tem que buscar exatamente um eleitor diferente e está procurando um outro discurso, né? um discurso mais ameno, um discurso mais um pouco intelectualizado, quer dizer, ele tem essa técnica, ele é um grande palestrante, então ele trata de assuntos

0: eventualmente pega um eleitor, entre aspas, vou botar aqui 400 aspas, tá? Menos politizado, nesse sentido, menos engajado, tá? Com uma outra linguagem. Agora, na pesquisa Atlas, o Cury também apareceu, não é só na Nexo, ele também apareceu, nesse caso, empatado com o Renan Santos em segundo lugar, também com um crescimento bastante expressivo, não tão expressivo, mas bastante expressivo.
1: 7,8 ele tem na pesquisa do Instituto Atlas e o Renan Santos 7,6. Ou seja, tem 0,2% ali à frente, e isso dá ele a terceira colocação no empate técnico. E aí tem uma coisa aqui nas duas pesquisas, né, Schiller? Romeu Zema, que faltou ao debate da Band, desidratou de um jeito. Nas duas, ele aparece com 1%. Parece que já nesse momento aqui, quadro hoje, é claro que a gente tem que ver o que vai acontecer, mas uma candidatura com uma viabilidade muito, muito difícil, né?
0: O Zema perdeu a grande chance de ser candidato ao Senado. Esse argumento dele, que ele é executivo, não pode ser senador. Bom, ele era empresário também, também não era político, virou político, né? Virou executivo, não pode ser senador. Não poderia ser candidato a deputado federal para puxar uma bancada para o novo. O novo precisa desesperadamente numa bancada para fazer a cláusula de desempenho, né? Podia ter sido vice num certo momento, podia ter composto uma chapa, eventualmente com o Ronaldo Caiado, por exemplo, né? Para ter uma terceira via mais robusta, ou em tese mais robusta, né? Mas não, às vezes os candidatos não conseguem fazer uma análise do momento, né? E essa análise não ir no debate, muita gente achou tão bizarro aquilo que disse, não, ele está desistindo, né? Está desistindo, né? E eu me lembro que na época eu até disse aqui no programa e lá no, nos nossos comentários no debate, não está desistindo, não. Os políticos erram mesmo, eles erram mesmo, eles tomam decisões erradas mesmo, ele tomou uma decisão errada e está pagando um preço, né? Mas é uma característica dessa eleição. Agora, sobre a terceira via, a minha impressão é de que é muito difícil. Nós vamos ter agora horário eleitoral. O horário eleitoral, ele é duro para o Cury. O Cury não tem horário eleitoral gratuito, não tem fundão eleitoral. Então, ele precisa sustentar uma campanha e também não tem militante, não tem militante curista, tá? Ele tem simpatizantes num eleitorado jovem, menos politizado, menos engajado e tal. Então é muito difícil você imaginar. Eu tenho muita curiosidade para saber como é que ele cresce agora. Né? Ele precisa muito dos debates, precisa muito da mídia, né? Mas isso mostra para mim, mais uma vez, algo que eu vou defender com bastante rigor nos próximos tempos. Nós temos que terminar com esse horário eleitoral gratuito de rádio e televisão. Isso é a consagração do mesmismo e do status quo na política brasileira. Foi criado lá atrás com o argumento de que ia promover igualdade, equidade, não promove nada, pelo contrário, só consolida quem já tem poder, consolida quem já tem bancada, quem é grande, quem faz coalizão e tal. E esse fundão eleitoral é uma vergonha, além de tirar dinheiro do contribuinte, né, sem autorização do contribuinte. Ainda dá dinheiro para os mesmos de sempre, para quem tem mais poder, para quem tem mais bancada, para quem já tem mandato, né? Então, agora, por exemplo, você tem a possibilidade de ter um candidato que tem 11%, ou pode ser 8%, não importa, mas ele é relevante. Então, o país está analisando os candidatos, só que ele não tem nenhum tempo de televisão. Já o Lula, que tem um latifúndio, nós vamos ver Lula o tempo inteiro, tudo que é errado, aquelas inserções, olha a televisão. Por quê? Porque tem uma bancada grande, porque fez uma coalizão. Então, vamos lá. A eleição presidencial era exatamente para se discutir o novo, para se buscar uma alternativa, né? Então, vocês vão me ouvir falar desse tema aí nos próximos tempos aí.
2: Fernando Schiller está com a gente aqui, sempre para discutir a política no Jornal Gente. Ao longo da semana, o Schiller volta com mais comentários. Valeu, Schiller. Boa semana para você, hein?
0: Valeu, boa semana. Grande abraço.
1: Abraço.
2: 8h41 na sequência, aqui no Jornal Gente. Mais informações dessa segunda-feira. Está começando mais uma semana. Hoje é o último dia do mês de agosto. Amanhã já vamos entrar no nono mês do ano, hein?
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2: 8 horas e 44 minutos. A gente está numa semana importante, né, para o Congresso Nacional, porque é o chamado esforço concentrado. Eu não gosto muito desse termo, mas é o termo que o jornalismo adotou aí, fica de fácil compreensão para quem está nos acompanhando, que nada mais é do que deputados e senadores trabalhando, né? Botando ali os assuntos em dia para discutir com os arranjos políticos que são feitos antes dessa discussão, de uma maneira que não deveria ser assim também, mas tudo bem. O repórter Rodrigo Vilela vai contar para a gente o que está na pauta do Congresso Nacional para esta semana. Tem muita coisa, hein, Vilela? Bom dia.
7: Oi, Pedro, bom dia a você, bom dia a todo mundo que acompanha a nossa programação na Bandeirantes, também na Band News TV. Pois é, deputados e senadores prometem uma maratona de votação de itens ali que são considerados prioridades do Palácio do Planalto. Eu lembro que esse avanço nessas pautas só foi possível após a reunião de reconciliação entre o presidente Lula e o presidente do Senado, Davi Alcolumbre, isso nas últimas semanas. E aí, o que está previsto para a votação nesta semana, alguns itens ali que têm possibilidade de impacto eleitoral, como, por exemplo, o fim da taxa das blusinhas. Essa taxa, essa medida provisória, precisa ser votada, aprovada pelo Congresso Nacional até o próximo dia 8 ou ela perde a validade. Essa taxa das blusinhas, né, que colocou ali sob gestão do ministro, do então ministro da Fazenda, Fernando Haddad, colocou uma taxação em cima de produtos importados, compras na internet, de até $50. A expectativa é que esse texto seja votado até a próxima quarta-feira. Ainda outro texto, né, que é o fim da chamada escala 6x1, governo que quer adotar de maneira oficial a escala 5x2, sem redução do salário, 5 dias de trabalho para 2 dias de folga. Esse texto, ele é relatado na Comissão de Constituição e Justiça pelo senador Omar Aziz, e ele já rejeitou todas as emendas que foram apresentadas, também não fez nenhuma alteração no texto, qualquer alteração mais substancial. Esse texto precisa voltar para a Câmara dos Deputados, portanto, o senador não fez nenhuma alteração, e isso deve acelerar a tramitação desse texto na CCJ. A expectativa é que esse texto também seja votado na CCJ nesta quarta-feira. Há ainda uma outra proposta ali de interesse do governo, que é a PEC da Segurança Pública. Esse texto relatado também por um governista, o senador Rogério Carvalho, do PT de Sergipe, que, como Omar Aziz, também não deve fazer nenhuma alteração nesse texto ou qualquer aceite de emendas. O texto também deve seguir ali tudo para poder agilizar a tramitação dessa proposta. Além disso, há ainda o texto relacionado a terras raras, né, e minerais raros, né, aqui no Brasil. Esse texto é relatado pelo senador Eduardo Braga, do MDB do Amazonas, esse texto que prevê o processamento de todo esse material aqui no Brasil. A expectativa é que, uma vez que ele seja aprovado, movimente cerca de R$7 bilhões em incentivos fiscais. Minerais raros, né, as terras raras, esses minerais críticos, são essenciais ali para a produção de painéis solares, carros elétricos, chips para smartphones, além, é claro, também da indústria militar. Depois dessa chamada semana de esforço concentrado, a expectativa é de esvaziamento aqui no Congresso Nacional. Deputados e senadores devem voltar para suas bases eleitorais e aí, só após a eleição, só em novembro, é que a gente deve ter novamente os parlamentares reunidos aqui em Brasília.
2: Obrigado, Vilela. E sobre essa questão aí dos minerais raros, né? Nós vamos agora discutir um pouco mais o lado estratégico das terras raras, recebendo aqui para uma entrevista o ex-ministro da Defesa, general Fernando Azevedo, que é general do Exército da Reserva, já foi chefe do Estado-Maior do Exército Brasileiro, também é vice-presidente do Instituto Brasileiro de Mineração, hoje é consultor do IBRAM. General, um prazer te receber aqui para essa conversa, falar um pouco do ponto de vista estratégico, né, desses minerais, como que o Brasil deveria tratar essa questão, na sua opinião. Muito bom dia.
8: Bom dia, eu saúdo a todos os ouvintes da Rádio Band, né, também estamos assistindo pela
2: Band News. TV, isso.
8: A Band News TTV, e eu saúdo também o Pedro Campos, tá, Pedro, aí, a Sônia Blota, a Thaís Freitas e... revendo a Cláudia Humberto, tá, Cláudia? Prazer aí, tá bom? Mas é o assunto do momento, né? O minério, minerais críticos e estratégicos, né? As terras raras, nunca se falou tanto. Pedro, eu queria fazer uma introdução rápida aqui, né? Claro. Vocês me corrijam o tempo aí, mas é coisa rápida aqui. A mineração, eu, quando assumi a vice-presidente do IBRAM, Instituto Brasileiro de Mineração, que, por sinal, está completando nesse ano 50 anos a serviço da mineração, a gente pode contar a história da civilização através do minério. Nós começamos na base da civilização, né, com a Idade da Pedra, a Idade do Bronze, isso tudo aí é minério. Depois nós tivemos a Revolução Industrial, que foi o ferro, o aço, a energia, enfim, e agora nós estamos na era digital. Digital, isso tudo é contado por meio do minério, né? Mas nunca se deu tanta importância ao minério agora, principalmente chamado minerais críticos e estratégicos. Por que isso? No final da Guerra Fria, com a dissolução da antiga União Soviética, o mundo passou a conceber uma união dos países, o multilateralismo. Né, os organismos globais, ONU, OEA, Organização Mundial de Comércio, cada um, se tiver os seus problemas, essas organizações o resolvem. E no século XXI não foi bem assim. Nós tivemos aí um decréscimo nisso, um esfacelamento disso, né, e começaram a sentir falta e ir atrás dos suprimentos vitais, né, de suprimentos vitais. Então, por exemplo, energia limpa, alimentação, tecnologia, defesa. Então, esses quatro aspectos estão envolvidos o minério. Não, mas alimentação, Fernando, por que alimentação? Porque ela é dependente do fertilizante. Fertilizante, potássio, fósforo, nitrogenados são minérios. Então, a própria agricultura, a gente fala que o Brasil é uma potência agrícola, mas ela é dependente do fertilizante, que é minério. Né? Com isso aí, na busca de suprimentos vitais, o olho cresceu na mineração e veio a definição de cada suprimento como mineral crítico e estratégico. E dependendo do país... tem uma classificação do que é estratégico e o que é crítico. Né? E dentro do estratégico ou crítico vem as terras raras, que são 17 elementos da tabela periódica nossa que têm a mesma afinidade, vamos dizer assim. Né? Eu não sou geólogo nem engenheiro de minas. Eu sou agora eu dei a devida importância ao minério como integrante do IBRAM. Então, nós estamos nessa fase, no século XXI, em que é vital a mineração, esses minerais críticos e estratégicos. E o Brasil, né, Cláudio Humberto, a Thaís, aí Pedro, a Sônia, O Brasil é player nisso, é player, mas nós estamos engatinhando um pouquinho, né? Um pouquinho. O Brasil tem que transformar o que ele tem no subsolo, da sua potência geológica, em um ativo geopolítico importante nessa fase da globalização. Eu não sei, Pedro, aí se eu me estendi muito ou pouco, né? E estou à disposição aí em relação a que vocês quiserem. É muito importante, por exemplo, na soberania, nesse ativo geopolítico nosso, a parte que eu conheço bem, que é ligado à defesa, né? O material de defesa. A mineração é imprescindível nisso. Os minerais chamados críticos estratégicos. Tá, Pedro?
9: Então, general Fernando Azevedo de Silva, um prazer imenso recebê-lo aqui no nosso programa. O general é um grande brasileiro, tem uma história nas Forças Armadas, no Exército Brasileiro impressionante, sempre foi primeiro de turma, ser um estudioso, não tenho dúvida de que quem o conhece sabe que ele, nessa altura, já é o maior especialista brasileiro nesse assunto. Mas o que eu
8: gostaria de saber... Você é suspeito, Fábio Beato, você é suspeito.
9: Tá certo. O que eu gostaria de saber é o seguinte: a Câmara dos Deputados já aprovou o projeto do marco regulatório das terras raras e esse projeto agora está no Senado, relatado por um senador do MDB, Eduardo Braga, que inclusive é sócio, tem ações, R$2 milhões em ações de uma mineradora. Mas, enfim, a gente supõe que isso não vai interferir no trabalho dele. Mas o que eu gostaria de saber do senhor, Fernando, é o seguinte: qual a sua avaliação do projeto aprovado na Câmara e se acha que deve haver modificações importantes no Senado Federal ou o Senado tem mais a que aprovar o que já está posto pelos deputados?
8: Ô, Cláudio, é ótima oportunidade para dar opinião minha, barra e branca, né? Mas eu vou dar a minha aqui, tá? É um avanço. O projeto 2780, que foi aprovado na Câmara, está no Senado agora, como a Léo de Humberto disse, ele é um avanço, não deixa de ser um avanço. Pelo menos uma tentativa boa até, né? Esse projeto ele foi concebido, vamos dizer assim, é um termo forte, mas ele foi bem ajudado dentro do IBRAM, o nascimento dele. Foi no IBRAM, né? Junto com seu conselho, com seus associados. Nós temos a Frente Nacional da Mineração, Frente Parlamentar da Mineração. E o autor desse projeto, o deputado Zé Silva, ele é presidente disso aqui. Né, dessa. E o relator também é nosso, da Comissão Parlamentar da Mineração. Né, o deputado que apresentou na Câmara do Deputado isso aí. Ele, na última hora, mexeram um pouco nele, na essência dele. Mas ele tem aspectos muito positivos. Por exemplo, o financiamento. Ele obriga, dá margem a um bom financiamento. Inclusive, ele estipula valores, etc. Ele obriga a industrialização, quer dizer, avançar na cadeia, da cadeia ali, né? Mas ele não pode ter uma insegurança regulatória, um excesso de intervenção, porque ele queria o Conselho Nacional da Mineração. Tem outro nome aí, mas ele cria o conselho. Primeiro, ele vai ser muito importante, né, a vocês aí, porque ele vai classificar o que é mineral crítico e estratégico. Já começa aí. Mas tem algumas coisas, Cláudio Humberto, que eu acho que podem ser ajustadas no Senado ainda. Né? Quando ele fala em homologação, quer dizer, esse conselho tem que homologar qualquer transação, qualquer coisa. Isso pode ser regulado em decreto depois, o que significa homologação. Mas homologação no Aurélio significa a chancela. Né? E isso pode ser um excessozinho de intervenção. Pode ser, não estou dizendo que vai ser. Né? E ele limita um prazo dos projetos em 10 anos. Na mineração é complicado. Na mineração, um projeto ele pode ser de 10, 15, 20 anos, A mineração, ela não é uma coisa simples como agro, que planta no ano, colhe no outro. Né? Você, de mil anomalias do terreno geológicas, você parte para 100 perfurações, vamos dizer assim, né? E você chega a duas minas. Esse processo leva, em média, 10 anos. E essa mina, em média, ela vai durar durante 50 anos ali. Então, são coisas complexas, a mineração. Então, isso não pode ter uma amarra, por exemplo, para investimentos privados. Não estou dizendo que vai ser. Em resumo, Haroldo Humberto, a pergunta é sua aí. Eu acho que a tramitação no Senado não deveria ser assodada, não deveria ter uma votação em uma semana, né? Uma semana. O presidente do Senado, nós conversamos com ele, ele é aberto ao tema, né? Ele é aberto ao tema. Eu acho que deveria ir, né? General Fernando, ir para as comissões, ter um debate. Eu acho que não tem uma premência de uma votação acelerada. Eu acho que um debate, no mínimo que seja, passando nas comissões e vendo esses pontos, seria muito bom. Viu, Cláudio Gilberto? Não sei se respondi aí a você. É o PL 2780. O deputado relator era o deputado Arnaldo Jardim, tá?
1: General, um ótimo dia para o senhor. Obrigada por estar conosco aqui.
8: Obrigado.
1: No Jornal Gente, a Sônia aqui. A obtenção de licenças ambientais tem atrasado projetos importantes para o Brasil. Como um exemplo, a margem equatorial, que somente agora parece que vai andar, proibição de exploração de minas de potássio na Amazônia, que a gente tanto precisa, entre outros vários, não posso deixar de mencionar a ferrogrão. O senhor entende que na exploração de minerais críticos esse problema será contornado?
8: Olha, eu acho que um gargalo que o Brasil tem é o licenciamento, realmente. Né? Ele não é tão ágil como deveria ser, por vários motivos. Por vários motivos. Né? Eu acho que essa... É bom dizer para vocês, eu acho que tem aspectos muito positivos para a mineração estar na agenda global, porque está se discutindo esses temas que não se discutia antes. Que não se discutia antes. Então, o licenciamento é. Aí você vai bater na Agência Nacional de Mineração, a ANM, que é vital como Serviço Geológico Brasileiro, como Centro Tecnológico da Mineração. Quer dizer, aí você vai licenciamento, o estudo do solo, a problema da tecnologia. Então, isso tudo está na esfera governamental. Tem tido avanços nisso. Tem tido avanços, concurso na ANM, enfim, mas precisa ver o problema de contingenciamento, porque o principal tributo, o CETEM, ele tem uma parcela estipulada por lei para ir para a ANM. Isso, às vezes, é contingenciado. Né? Elas estão com déficit de pessoal. Né? E outros problemas que estão sendo atacados. Não estou dizendo que não estão sendo atacados. Eu repito aqui, a fama da mineração é necessidade, a discussão global está fazendo o mundo e o Brasil enxergaram que esse segmento é muito importante.
1: A gente está conversando aqui ao vivo com o general Fernando Azevedo, foi ministro da Defesa, hoje é o presidente do IBRAM, Instituto Brasileiro de Mineração. Queria perguntar para o senhor, general, o seguinte, a sua visão a respeito da participação de capital estrangeiro na mineração do Brasil, principalmente em relação a terras raras, minerais estratégicos. Como é que o senhor vê essa questão do ponto de vista também estratégico para o Brasil?
8: Olha, eu vejo qualquer investimento é bem-vindo, qualquer investimento, seja ele nacional, pelo BNDES, pelo FINEP, como o PL 2780 estabelece, como dentro das regras estabelecidas, o financiamento externo. a maioria, a grande maioria das empresas mineradoras do Brasil são estrangeiras aqui, mas o minério é nosso. O minério é nosso. Né? Isso aí vem os investimentos. Para vocês terem uma ideia, a previsão de 2026 até 2030 de investimento em mineração são 77 bilhões de reais. Bilhões de reais. Né? Desses 77, 34% vai para a logística e para a questão socioambiental. Isso a população ganha também. Ganha. Fora os impostos, a mineração é um dos segmentos que mais recolhe impostos. Né? Então, respondendo direto à pergunta sua, o PL 2780, ele estabelece aí os critérios e as regras de financiamento, porque tudo isso, toda essa verticalização, sair da exportação de commodities e tudo, tudo bem, mas a população brasileira, no final, tem que ser a maior beneficiada disso, a maior beneficiada na questão social, na questão ambiental, na aplicação judiciosa dos impostos que a mineração recolhe, os seus municípios, né? Isso aí vai ser um salto, já é um salto. Eu não sei se tem mais alguma dúvida aí que eu possa a respeito disso.
9: Eu tenho uma questão, viu, General Fernando, que era importante o senhor esclarecer. O senhor já disse, né, disse recentemente, o Brasil tem a segunda maior reserva de terras raras do mundo, né, mas ainda processa muito pouco disso. E o senhor já, como eu disse, afirmou recentemente que isso, ou chamou isso, ou definiu essa condição do Brasil de munição geopolítica. Como é que o Brasil deveria usar essa reserva nas negociações, por exemplo, com os Estados Unidos e outros países parceiros, sem virar somente um exportador de concentrado, né, de processador, sim, dessa riqueza?
8: Fernando Gilberto, vai parecer que nós combinamos, nós somos amigos, combinamos as perguntas antes aqui. Mas não combinamos, não. Mas vamos lá. É um ativo geopolítico o Brasil. Mas não adianta ele ter o minério no subsolo. Para ter uma ideia, uma coisa que eu gosto, que é o problema do mapeamento, da geopolítica, ali, da geologia, o Brasil conhece só, tem mapeado na escala 1 por 100 mil do subsolo, que é a escala que interessa a mineração, 27% do território. É muito pouco, Carlos Humberto. É muito pouco. Nós não conhecemos o que tem aqui embaixo. E o subsolo, pela Constituição, pertence à União, pertence aos brasileiros. Né? A gente não pode ter a segunda reserva de terras raras. Porra, terras raras são 17 componentes da tabela periódica importantíssima. Cada nome horroroso. Eu quase fui reprovado em química. Neodímio, praseodímio, térbio. Mas eles são importantíssimos. Eles são os superímãs, né? E formam um campo magnético, material de defesa, então, é impressionante. Um F-35, que é o caça mais moderno, dos mais modernos americanos, tem 420 quilos de terra rara. Você imagina um submarino. Esse F-35, ele é composto de 49 minerais. Né? Então, voltando, Claudio, senão eu vou seguir em diante aí. As terras raras. A gente não pode ter a segunda maior reserva no mundo do importante minério chamado terra rara, que é ouro, praticamente o ouro, né? E a gente produz, com uma mina só, 0,1% da produção mundial, né? Que é a mina no norte do Goiás, da Serra Verde, que foi vendida para uma empresa americana com capital americano, do governo americano. Mas a mina é nossa. porque nós ficamos com 35% das ações aqui, essa empresa brasileira. Né? Então, o investimento é bem-vindo, mas tem que ter regras, tem que ter. E o Brasil está avançando, viu, Cláudio Humberto? Não é que esteja parado, não. Né? Pedro, Sônia, Thaís, os ouvintes nossos, ele tem avançado, está se discutindo muito, mas a gente tem que passar, está passando, e o IBRAM tem ajudado muito nisso aí, nos seus 50 anos, ele está passando de uma discussão do que fazer para como fazer. Né? Isso é muito importante. Só estar discutindo aqui já está ótimo. Nesse programa, o Jornal Gente, se eu não me engano, né, Cláudio Beato, desde 1978.
2: É isso aí.
8: Né? É isso aí. Então, só a gente está abrindo espaço para mineração. Aqui, ótimo, ótimo. No meu campo, material de defesa, então, é fundamental. Cláudio Beato, não sei se...
2: General, quero agradecer muito a tua presença. Tenho certeza que os ouvintes não tinham conhecimento que nós temos, não temos nem 30% ainda do nosso subsolo explorado para saber o que tem lá.
1: Mapeado, né, Pedro?
2: Mapeado. Para saber o que tem, né, antes da exploração até. E a necessidade da gente avançar nesse assunto pela questão estratégica que isso tem para o Brasil, para a gente mudar de patamar em relação aos outros países e colocar isso, né, nas negociações, impor de alguma forma essa importância do Brasil. Fala, general.
8: Eu queria, para me despedir, né? Você já está me mandando embora, então vou me despedir aqui.
2: Não, não estou mandando embora, não. É o relógio.
8: Então vamos lá. Eu queria deixar um recado aqui. Primeiro, um abraço a vocês aí.
2: Obrigado. Né,
8: tudo, aos ouvintes, nossos telespectadores, mas são 5 itens importantes no século XXI. Suprimentos vitais, minerais críticos e estratégicos, energia e transição energética e a transformação da informação para o conhecimento. É diferente. No século XX, no final, nós tínhamos muita informação. Com inteligência artificial, com os meios, agora nós temos a fase do conhecimento elaborado. E o quinto, a alta tecnologia. Tudo esses 5 itens tem o minério sendo fundamental. Eu queria deixar o recado só isso aí. Prazer em falar com vocês, os ouvintes. Cláudio, bom vê-lo.
2: Prazer foi nosso, viu, general? Obrigado aí. O senhor me fez lembrar da aula do cursinho aqui da família 1A da tabela periódica. Hoje li na cama, Robson pro Crusoé francês. A única coisa que
8: eu
2: lembrei.
8: Deus, nem isso eu lembro.
1: Bela Magrela casou com o senhor Barata, tem outra.
2: Olha lá, a Sônia lembra da 2A também.
8: Olha só a Thaís, rapaz. E a Sônia.
2: Um abração, bom, general.
8: Obrigado,
2: na próxima a gente fala mais sobre esse assunto, que tem muita coisa ainda para conversar sobre minerais.
1: Um abraço, general.
8: Tchau, pessoal.
1: Um abraço.
2: 9h10 da manhã, esse é o Jornal Gente, hein? Às vezes com uma discussão um pouco mais profunda para você entender aí o que está por trás dessas notícias que você vê por aí, né? Minerais críticos aí, já aprendeu bastante coisa sobre eles aqui com a nossa entrevista de hoje. Na sequência tem mais notícias.
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1: Estamos de volta aqui com o Jornal Gente na Bandeirantes, na Band News TV, para falar sobre eleições. Nós estamos levando ao ar uma série relatando como é que está a eleição estado a estado, passando por todas as praças da Band, para te contar, primeiro, como estão as disputas estaduais, muito relevantes, a gente sabe, na revelação de nomes, na decisão ali de quadros regionais, e também para mostrar como cada estado está se posicionando com seus candidatos na corrida para a presidência da República. E hoje é o dia de Minas Gerais, estado que é conhecido como aquele que é o pêndulo para onde tomba a eleição presidencial. Aquele quase mito, né, de quem ganha em Minas Gerais também ganha na eleição geral do Brasil. O jornalista Daniel Abreu, da Band Minas, está ao vivo aqui conosco para primeiro contar para a gente como é que está a corrida estadual em Minas Gerais, hein, Daniel? Quem são os candidatos? Quem está na frente? Quem apoia quem? Um quadro geral para quem acompanha aqui o Jornal Gente em todo o Brasil e quer dar uma olhadinha em como está a situação de Minas Gerais. Bom dia.
12: Olá, bom dia para você, para todos ligados aqui com a gente. Pois é, Minas Gerais, que tem essa fama, né, nacional de que quem ganha aqui ganha também na presidência, e neste ano envia, né, o seu governador por muito tempo, né, quase 8 anos de governo de Romeu Zema, que vai agora à candidatura à presidência da República. E ele que saiu em março deixando o Matheus Simões, que era o seu vice, à frente do governo de Minas, e agora tenta essa reeleição. É um dos candidatos que vem crescendo nas pesquisas, principalmente com esse início agora do horário eleitoral. Minas Gerais tem 16 milhões de eleitores para este ano e conta com 11 candidatos ao governo, além de 17 para as duas vagas no Senado. O contexto é marcado por essa saída do Zema, pelo anúncio de Matheus Simões logo na sequência, e também com esse vai e vem de alguns candidatos, né? Cleitinho Azevedo, que é um dos candidatos mais fortes, principalmente nas pesquisas que já saíram, acabou tendo aí durante essa corrida esse vai e vem. Primeiro anunciou de que iria concorrer, depois de uma grande indefinição, depois voltou atrás, disse que por questões pessoais ficaria de fora, e no final das contas conseguiu convencer até mesmo o líder nacional, né, do Republicanos, o partido por qual está concorrendo, a voltar atrás e deixar que ele fizesse parte do pleito. Então agora Cleitinho Azevedo, ele que tem 44 anos, é de Divinópolis, aqui em Minas Gerais, senador desde 2023 e tem um perfil muito populista, né, vai às ruas, sempre gravando muitos vídeos também para as redes sociais, falando sobre os problemas do estado, já teve até algumas polêmicas envolvendo pedágios, e aí ele voltando atrás e agora concorrendo de fato, vai liderando as pesquisas aqui em Minas Gerais. Também está concorrendo ao cargo de governador Alexandre Calil, ele que tem 67 anos, é natural de Belo Horizonte, já foi prefeito de Belo Horizonte, principalmente durante o período da pandemia, também é marcado por ser empresário e ex-presidente do Clube Atlético Mineiro, um dos mais tradicionais aqui de Minas Gerais. Ele já disputou o governo em 2022, acabou sendo derrotado à época para Romeu Zema. Corre também pela eleição de governador Patrus Ananias, que já passou pelo como deputado, vem agora para concorrer pelo PT aos 74 anos, ele que é natural de Bocaiúva, aqui em Minas Gerais, e tem uma longa passagem pelo mundo da política, né? Já foi prefeito de Belo Horizonte também, inclusive deu entrevistas falando que se considera o melhor prefeito da história da capital mineira, e também já foi ministro, né, durante essa caminhada política. Ele é o candidato apoiado pelo presidente Lula, que também concorre à reeleição na cadeira da presidência. Matheus Simões, atual governador, 45 anos, ele que, dentre os principais candidatos, é o único que não nasceu em Minas Gerais, né? Ele é nascido em Gurupi, no Tocantins, mas foi criado aqui no estado mineiro. Ele vem para tentar essa reeleição, por assim dizer, e está na vaga de governador desde março deste ano. Ele é advogado, professor, ex-vereador de BH e foi secretário-geral também do governo Zema no primeiro mandato do político do Partido Novo. Ele é o representante à candidatura pelo PSD. E tem também Flávio Rosco, esse é o candidato apoiado por Flávio Bolsonaro, né? Ele tem 54 anos, é de Belo Horizonte, empresário, foi presidente também da FIENG aqui em Minas e vai para essa corrida com apoio aí da família Bolsonaro. Gabriel Azevedo corre por fora, 40 anos, também nasceu aqui em BH, é professor, ex-presidente da Câmara Municipal de Belo Horizonte e tenta aí também correr nessa eleição para governador. Alguns outros candidatos que vêm com menor expressão nas pesquisas é o Ben Mendes, do Missão, partido que vem ganhando notoriedade no cenário nacional, Rafael Duda, do PSTU, e o professor Túlio Lopes, do PCB. Esses não têm nenhuma coligação por trás, vão aí de forma isolada na tentativa do pleito. Nas últimas pesquisas, segundo o Datafolha, Cleitinho Azevedo liderando com 32 pontos, Patrus e Calil empatados em 12%, e Simões, Roscoe e Gabriel com 4% cada. E na Quest, um pouco menor aí os índices, apontando Cleitinho com 29%, Patrus com 11%, Calil com 10% e Simões com 7%. Esses seriam os quatro primeiros colocados. Já no cenário ao Senado, temos Marília Campos, do PT, liderando, né, seguida por Carlos Viana, do PSD, Domingos Sávio, do PL, e Marcelo Aro, do PP. O Marcelo Aro, inclusive, que estava, no primeiro momento, concorrendo ao governo de Minas, mas acabou sendo convencido para ir ao Senado. E tivemos, né, como eu falei anteriormente, desse vai e volta aqui no cenário mineiro, tivemos na última semana muitas conversas em prol do retorno de Aécio Neves para essa corrida ao Senado. Então, temos aqui os números dessas últimas pesquisas que saíram com a Marília liderando, né, com 11% das intenções de voto, mas podemos ter uma mudança nas próximas pesquisas devido a esse retorno do Aécio Neves, que já foi concorrente aí à presidência da República, já foi muito forte na política aqui em Minas Gerais. Ele que ainda é deputado, né, está aí com mandato até o final desse ano, e havia anunciado que não entraria mais no mundo da política, que se afastaria por conta de motivos pessoais, mas foi convencido a entrar no lugar de Marcelo Heringer, do PDT, e agora retorna essa corrida ao Senado. Marília Campos, do PT, que tem 64 anos, é natural de Ouro Branco, aqui na região central do estado. Carlos Viana, que já vem presente no Senado, tem 63 anos, é de Braúnas, e tem também o Domingos Sávio, do PL, que é o candidato apoiado por Flávio Bolsonaro, pela família Bolsonaro, e Marcelo Aro, que é ex-deputado federal e ex-secretário de governo do Romeu Zema, do Novo, que deixou a cadeira recentemente. Pessoal.
1: Esse é o Daniel Abreu, jornalista da Band Minas Gerais, traçando aqui um quadro daqueles que disputam o governo do estado de Minas, estado muito populoso, aliás, o estado que tem o maior número de municípios do Brasil e que é visto também como um pêndulo na decisão da eleição nacional. Obrigada, viu, Daniel? Até a próxima.
12: Valeu, pessoal. Até mais. Bom dia.
1: Obrigada.
2: Valeu. Amanhã tem mais aqui no Jornal Gente, mais um passeio pelo Brasil para você conhecer quem são os candidatos, as articulações. 9h21 pelo horário de Brasília.
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2: Estão com a Inglaterra. Correspondente Felipe Killing está com a gente, porque vocês lembram que o Killing trouxe alguns dias aqui. A Inglaterra resolveu botar bandido na rua, né? Dizendo que tinha muito bandido na cadeia. A gente sabe como é que essa história termina, viu, Felipe Killing, aqui no Brasil. Conta pra gente o que está acontecendo por aí. Bom dia para você.
16: Bom dia, Pedro. A Inglaterra está percebendo que o esquema de saidinha por aqui não está dando muito certo, viu? O sistema carcerário está perto do colapso e diversos governos têm adotado um sistema que tem gerado muita crítica: libertar presidiários antes da hora. E segundo o dado mais recente, mais de 51 mil retornaram para as cadeias no período de um ano, um aumento de 28% em comparação ao ano anterior. Um dos diretores de presídios na Inglaterra chamou o efeito de porta giratória. O presidiário sai, mas acaba entrando. E tem um paradoxo aí. O governo está liberando esses presos de forma antecipada justamente para ter mais vagas em presídios. Só que eles retornam, então a vaga volta a ser ocupada. Além disso, existe um custo mais alto de transporte, de processamento, e há também, claro, o efeito para a sociedade. Um detento que retorna, muitas vezes, faz uma nova vítima, mais um trauma para uma família e para a sociedade, a sensação de insegurança. Aqui na Inglaterra e no País de Gales, são cerca de 87 mil presidiários. A capacidade é de cerca de 98% dos presídios por aqui. E são sucessivos governos que têm adotado essa medida, mas é uma medida extremamente impopular. E esse dado de 51 mil detentos retornando para os presídios em apenas um ano vem justamente pouco antes de uma nova rodada de libertação antecipada dos detentos por aqui, que vai acontecer em outubro. Ou seja, o governo afirma que não tem muita saída porque o sistema está à beira do colapso, mas, por outro lado, o esquema de libertar antes da hora não está dando muito certo. Eu volto.
1: Muito obrigada ao Felipe Kirin, direto de Londres. Se eles tivessem perguntado para a gente aqui, não é, Pedro, antes de fazer isso, não teriam tendo que fazer uma medida e depois desfazer. A gente sabe muito bem no que dá essa história aqui de que condenados a 20, 30 anos de prisão cumpram um pouquinho assim da pena e voltem para a rua, ou por benefício, bom comportamento, sei lá, sempre tem ali uma classificação que facilita o retorno. E a gente vê o tamanho da criminalidade no Brasil hoje, né?
2: É isso aí.
9: Pois é.
2: 9h26, Cláudio, nesse horário sempre a Bandeirantes segue com o Jornal Gente. Depois do intervalo, para quem está nos acompanhando em Band News TV, vem aí o resumo Band News.
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Muito bom dia Brasília. Estamos no ar com o Jornal Gente. A partir de agora é o nosso Gente Brasília até às 11 horas da manhã, trazendo para vocês as principais notícias do dia aqui na capital do país, trazendo o que acontece em Brasília, no entorno e no noticiário nacional. Então, a partir de agora já estamos juntos. Em instantes, Cláudio Humberto estará conosco também participando, trazendo seus comentários, sua opinião, dentro do jornal Gente Brasília. Você participa pelo 994009269, 994009269, é o nosso WhatsApp. Fique à vontade para mandar sua mensagem para cá. E também lá no chat, Band Brasília, que já estamos com a live aberta, você pode mandar seu recado e sua mensagem. Lembrando que hoje encerramos a série de entrevistas com os candidatos ao governo do Distrito Federal. É a vez de ouvir Kiko Caputo, do Novo. A partir das 10h20 da manhã, ouviremos ele aqui as suas propostas, né? O que ele pretende fazer caso seja eleito ao governo do Distrito Federal. E assim encerraremos, ouviremos ele aqui as suas propostas, né? O que ele pretende fazer caso seja eleito ao governo do Distrito Federal, e assim encerraremos.

0: candidatas ao Senado do Distrito Federal, começando no dia 14 com Michele Bolsonaro. E aí a gente segue com os demais candidatos aqui em entrevistas também de 30 minutos, começando às 10h20 da manhã. Como você acompanhou as entrevistas e vem acompanhando para o governo do Distrito Federal. 9h33, Rodrigo Vilela vai trazer uma pesquisa sobre a avaliação do governo Lula, que foi divulgada, e aí ele vai trazer agora os detalhes dessa pesquisa. Bom dia, Vilela.
1: Bom dia, Adriano. Bom dia a todo mundo que está acompanhando o nosso Gente Brasília aqui na Bandeirantes 89.9 FM. A desaprovação do governo do presidente Lula registrou alta e chegou a 52,9%, de acordo com a nova pesquisa Atlas Bloomberg, divulgada nesta segunda-feira. O índice daqueles que aprovam a gestão federal ficou em 45,4%. Enquanto 1,7% dos entrevistados não souberam responder. No recorte da avaliação geral da administração, 51,1% consideram o governo ruim ou péssimo, 37% avaliam como ótimo ou bom e 11,9% classificam como regular. O cenário de desgaste para o Palácio do Planalto é acompanhado de perto pelas repercussões das investigações da Polícia Federal sobre uma possível atuação de Fábio Luiz Lula da Silva, o Lulinha, para influenciar contratos em órgãos públicos. Segundo o levantamento, 67,2% dos entrevistados afirmam acompanhar o caso de perto, enquanto 29,5% ouviram falar superficialmente e apenas 3,4% não tinham conhecimento do tema. Para 52,6% do público, Lulinha tentou de fato influenciar decisões do governo para beneficiar empresários, contra 26,3% que acreditam que não houve tentativa e 21,1% que não souberam responder. Além disso, 55,1% avaliam que o caso afeta diretamente a gestão federal e 43,4% afirmam que as denúncias pioram muito a imagem do governo. A pesquisa Atlas Intel Bloomberg ouviu 5.014 pessoas de forma digital em todo o território nacional entre os dias 25 e 30 de agosto de 2026. A margem de erro é de 1 ponto percentual, para mais ou para menos, com nível de confiança de 95%. Essa pesquisa está registrada no Tribunal Superior Eleitoral sob o número BR-07972-2026. Adriano.
0: Valeu, Vilela, trazendo aí a avaliação do governo Lula e apresentando aí números que preocupam o governo nessa campanha eleitoral, números mostrando aí um índice de reprovação maior do que o de aprovação, né? Passando de 51%, casos aí que foram avaliados pela pesquisa, como a situação das denúncias sobre o INSS, envolvendo o nome do filho do presidente Lula, Lulinha, né? Acabam de alguma forma, mesmo que não diretamente, como a pesquisa mostra, mas de uma forma indireta, muitas vezes impactando na avaliação do governo. Mas também é bom a gente deixar claro que nessa pesquisa, não só nessa pesquisa, mas naquilo que a gente vem observando, não é nenhuma novidade esses números com relação à avaliação do governo, que já vem tendo avaliação negativa há um bom período, o governo federal. Não sei se passando de 51%, como foi o caso da pesquisa que o Vilela trouxe para a gente agora, mas já quando você coloca o índice de rejeição com regular ou ruim, acaba superando aí os 50%, é algo que o governo se preocupa, principalmente porque tenta uma candidatura à reeleição.
1: Adriano, essa pesquisa ela traz um recorte interessante, que é justamente o impacto desses escândalos, né, sob investigação da Polícia Federal envolvendo o Lulinha. Lembro que já são 13 inquéritos que apuram a conduta do filho do presidente, né, conhecido como Lulinha, suspeito aí de tráfico de influência, facilitando ali contratos com empresários na gestão do presidente Lula. Porque a gente vem, há uns 6 meses atrás, né, Adriano, a aposta seria de que o escândalo do INSS seria o grande protagonista nas campanhas eleitorais deste ano. Depois o caso

0: Vorcaro, e a gente vê o potencial de desgaste eleitoral que tem essa atuação do Lulinha. E aí fica complicado até para o governo conseguir alguma manobra quanto a isso, porque se não dá ali para envolver outras pessoas, no caso do INSS mesmo, que há até essa disputa de paternidade que ninguém quer assumir ali quem é o pai do escândalo, né? No caso do tráfico de influência envolvendo o Lulinha, não tem como o governo desassociar isso. O que o governo adota como discurso, né, até o próprio presidente Lula assume esse discurso, é de que a Polícia Federal tem autonomia, vai continuar investigando, que não é porque é filho dele que vai ter alguma mudança nesse sentido, mas a gente já consegue ver, inclusive, a gente traz aqui sobre a preocupação do governo com esse escândalo, né, que já atingiu ali não só Fábio Luiz Lula da Silva, Lulinha, como também o Marcola, né, que era o chefe de gabinete pessoal do presidente Lula, ele que deixou esse posto, Adriano, inclusive para coordenar a campanha do presidente Lula. Quando o escândalo começou a tomar forma, né, a ganhar mais publicidade, o governo ali, o PT, até afastou o Marcola dessa campanha, né, descobriu-se ali empréstimo de R$249 mil, esse empréstimo que foi admitido pelo Marcola, né, mas já vemos aí pagamento de contas, pedidos de obras de arte, né, um escândalo ali com todo o potencial de crescer nesse período eleitoral, né, e há essa preocupação, então, na campanha do presidente Lula quanto a isso. E outros escândalos, né, devem ainda voltar, como o caso do Master, né, o caso ali do pedido de financiamento do filme do Dark Horse, né, outros escândalos que devem tomar corpo, forma e mais protagonismo. Mas no momento a gente vê que realmente o eleitor tem ficado bem atento a esse caso do Lulinha, né? O próprio recorte da pesquisa, 67,2% dos entrevistados que dizem acompanhar de perto esse escândalo. É muita coisa numa eleição que tem tudo para ser bem acirrada, né, Adriano?
1: Não tenha dúvida. 9h40, obrigado, Rodrigo Vilela, trazendo aí as informações ao vivo.

0: 9h41. Daqui a pouquinho tem repórter Bandeirantes chegando. Claro, também um comentário de Cláudio Humberto em instantes também conosco aqui na programação. Agradecendo aqui as mensagens dos nossos ouvintes, um abraço lá para o Lucivan, que já mandou áudio, um abraço também para o Valdir de Arimateia, que está conosco todos os dias. Ele não mandou mensagem ainda, mas vou mandar um abraço para o nosso querido Antônio Bispo, que eu encontrei lá na festa grega, na sexta-feira à noite, ele com a sua esposa, sua família por lá. Eu não vi o bispo quebrando prato, né? Eu fui quebrar prato lá para tirar os maus olhados, as coisas ruins, né? Ou seja, fazer... Ainda não me animei a fazer aquela dança tradicional, mas o tive por lá, né, no, na festa grega e... Mas foi muito legal, né, mais uma vez, né? E tive o prazer lá de rever o nosso Antônio Bispo. 9h42, Lucivan tem recado aqui, nosso ouvinte. Diga aí, Lucivan, qual é o seu recado? Só um pouquinho, que já vamos rodar aqui o recado do Lucivan aqui pelo 994009269. 994009269. Diga aí, Lucivan.
1: Bom dia, Adriano, Cláudio. Melhor, Cláudio. Lucivan, o trecho que liga, se vocês puderem reportar aí, o trecho que liga a rua 6 à rua 8 pela rua 7 da Vicente Pires, na ladeira, está interditado, nos dois sentidos, tá? Eles estão recapeando a pista. Tá difícil para quem vai dar 6 para 8, tá bom? Ou vice-versa.
0: Valeu, Lucivan. Obrigado aí pelo recado. Continua aí monitorando e passando as informações para a gente, por gentileza. 9h43. A gente vai para um rápido intervalo comercial e já já tem repórter Bandeirantes chegando.
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1: 9 horas e 45 minutos, Rede Bandeirantes unida para informações nesta manhã. Começando com Rodrigo Vilela, que vai trazer informações a respeito de julgamentos que vão acontecer hoje pelo Tribunal Superior Eleitoral. Fala, Vilela, bom dia.
2: Bom dia, Pedro. Bom dia a todos. O Tribunal Superior Eleitoral marcou para amanhã o julgamento de uma ação do PT contra a chapa de Flávio Bolsonaro. O partido questiona a divulgação de um vídeo do ex-presidente Jair Bolsonaro produzido por inteligência artificial na convenção que confirmou Flávio como candidato do PL ao Planalto. Os ministros vão avaliar se a publicação configura propaganda irregular, se provocou desinformação ao eleitor e também deve fixar entendimento e parâmetros sobre o uso de deepfake na propaganda política. Uma questão central é se o material pode enganar o eleitor a ponto de induzir que determinado fato ocorreu, dando percepção de autenticidade e realismo. Essa linha deve ser considerada deepfake e proibida, sendo conteúdo positivo ou negativo. Deepfake é uma técnica que permite alterar um vídeo ou foto com a ajuda de inteligência artificial. Pedro.
1: Obrigado, Rodrigo Vilela, pelas informações. Vamos seguir acompanhando esses julgamentos e noticiar, claro, os resultados na programação. Vamos aos Estados Unidos agora para receber as informações do correspondente Eduardo Barão. Tudo bem, Barão? Bom dia.
3: Olá, bom dia para você, para todo mundo também no Brasil. A tensão entre Estados Unidos e Irã voltou a aumentar depois de um novo ataque americano em território iraniano. As forças dos Estados Unidos atingiram dois lançadores de foguetes na ilha de Larak, na região do Estreito de Hormuz. Segundo uma autoridade americana, esses equipamentos estavam sendo preparados por integrantes do Irã para lançar foguetes acompanhados de minas marítimas no Estreito. Essa ação foi realizada com drones e é o primeiro ataque direto dos Estados Unidos contra o Irã desde o fim de julho. A Guarda Revolucionária do país persa confirmou o ataque, afirmou que houve mortos e feridos entre os combatentes e civis iranianos, mas não precisou os números. Em resposta, o grupo prometeu retaliar e afirmou que os responsáveis pelo ataque serão punidos. Logo na sequência, um bombardeio foi visto na região da Jordânia contra bases americanas. O preço do barril do petróleo voltou a subir após os ataques entre os dois países.
1: Obrigado, Eduardo Barão. 9 horas e 48 minutos, hora oficial do Brasil.
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0: 9h50, 9 horas e 50 minutos. Seguimos aqui com o nosso Jornal Gente, trazendo para você as principais notícias desta manhã. Lembrando, daqui a pouquinho, às 10h20, vamos entrevistar Kiko Caputo, do novo candidato ao governo do Distrito Federal. Seguimos com a nossa equipe de reportagem, atualizando para você as notícias do dia. Vitor Gomes, quais são as informações? Bom dia.
1: Muito bom dia, Adriano, a você e aos nossos ouvintes. O Tribunal de Contas do Distrito Federal decidiu que o Banco de Brasília, a Casa Civil e a Secretaria de Estado de Economia devem prestar esclarecimentos sobre aplicações de aproximadamente 3,4 bilhões de reais de recursos do Tesouro Distrital em certificados de depósito bancário, conhecidos como CDBs, emitidos pelo BRB. O documento foi apresentado pelo deputado distrital Gabriel Magno, do PT, que questiona a suposta utilização desse valor do Tesouro Distrital. Segundo a representação, o valor seria para influenciar os indicadores utilizados por órgãos reguladores e fiscalizadores do sistema financeiro. Segundo o representante, as aplicações nos CDBs do BRB teriam por objetivo reforçar a liquidez do banco e distorcer as análises a cargo do Banco Central e da Comissão de Valores Mobiliários. Ao analisar o caso, o TCDF entendeu que os fatos apontados na representação merecem uma análise mais aprofundada, que será feita após o recebimento desses esclarecimentos.
0: Obrigado, Vitor Gomes. Bom dia, Cláudio Humberto.
2: Olá, Adriano Oliveira. Muito bom dia a todos. Lindo dia de segunda-feira, um bom prenúncio de semana para todos os nossos ouvintes, é o que a gente deseja.
0: Qual é o destaque do dia, Cláudio?
2: Então, olha, vou trazer mais aqui sobre o que eu trouxe na primeira hora do Jornal Gente, que é os problemas que o filho do presidente Lula continua causando a candidatura do pai, né? E no fim de semana, o fim de semana foi pródigo em novas revelações comprometedoras, constrangedoras, né? Verdadeiro batom na cueca do Lulinha e etc, né? E bota etc nisso. Bom, o fato é que neste fim de semana, por exemplo, surgiram rumores muito fortes, inclusive foi matéria do jornal O Globo, de que a lobista Roberta Luxinger, que é sócia de Lulinha, estaria considerando propor um acordo de delação premiada, depois de ter sido chamada de pilantra na entrevista em que Lula afirmou que nunca tinha visto a sócia do próprio filho. E apesar disso, apesar dessa lorota contada por Lula, as fotos que foram divulgadas na sequência mostraram que o presidente de fato mentiu quando disse que nunca tinha visto. Ele tem inúmeras fotos, inclusive em situação de celebração mais íntima, assim, né, de aniversário, coisa mais familiar, etc. Também neste fim de semana foi revelado que Kleber Ribas, empresário da área de tecnologia, amigo de Lulinha, dono de uma empresa de informática, faturou no atual governo Lula 58 milhões de contratos logo a partir da posse de Lula no seu terceiro mandato. Bom, o outro, isso inclusive é o tipo da coisa que faz muita gente duvidar de que Lula, como tem dito, de nada sabia, né, novamente, né, ele recorrendo à história do eu não sabia. Bom, o fato é que somente na área do Ministério do Desenvolvimento e Assistência Social foram mais de 34 milhões de reais em contratos. Também neste fim de semana se verificou que, além desses 58 milhões em contratos dessa empresa no governo Lula, no atual governo Lula, no total, na verdade, são entre 81 e 86 milhões de reais de contratos que o amigo do Lulinha conseguiu no governo federal. E essa informação, a mais recente, foi publicada hoje, inclusive, pelo Estadão. Bom, preciso lembrar que esse Kleber Ribas, dono da empresa, que é amigo do Lulinha, é exatamente ele o dono daquela empresa para a qual o Lulinha encomendou ou recomendou a lobista Roberta Luxinger emitir nota fiscal de cobrança de alguma coisa, né? Como se não se tem conhecimento de que Lulinha tivesse oficialmente prestado nenhum tipo de serviço, que dinheiro é esse, né? Que fatia é essa dos negócios de Kleber Ribas, que seria devida ao filho do presidente da República? Isso também está sendo investigado num dos três inquéritos da Polícia Federal que investiga Lulinha por tráfico de influência e também por corrupção, entre outros crimes, né, que estão sendo investigados. Bom, também o site Metrópolis revelou que, com base em informações obtidas com apenas recorrendo à lei de acesso à informação, porque o Palácio do Planalto não esconde esse tipo de informação, verificou que Lúria, filha mais velha de Lula, visitou o Palácio do Planalto neste governo atual, no terceiro governo, 52 vezes, o triplo praticamente do número de visitas de Lulinha no mesmo período. Lulinha visitou o Palácio do Planalto 18 vezes, o que já era uma coisa incomum. 52 vezes é um pouco, há um certo exagero nisso aí. Bom, o fato é que, segundo a informação, ela foi ao Palácio do Planalto tentando liberar recursos para prefeituras municipais do estado de Sergipe, porque o marido dela estava lá continua tentando entrar na política. E aí é a velha política, né? Simplesmente liberando dinheiro lá para os prefeitos para de alguma maneira beneficiar o maridão. Bom, o fato é que tudo isso certamente motivará explicações, talvez até investigações, mas são os filhos do presidente aí, enfim, criando problemas à reeleição do próprio pai.
0: 9h57, esse é o nosso jornal Gente Brasília, trazendo para você os principais fatos do dia. Seguimos com a nossa reportagem. Secretaria de Economia fecha contrato de R$17 milhões para aluguel de carros. Tem a ver, o governo tem falado muito em redução, em corte de gastos, e esse contrato aí de 17 é de agora, é anterior. Conta pra gente, Felipe Campbell, bom dia.
3: Bom dia, Adriano. Bom dia, Cláudio Humberto. Esse contrato foi assinado agora, foi publicado no Diário Oficial de hoje, contrato de R$17 milhões com a empresa CS Brasil Frotas para alocação de carros destinados ao atendimento das demandas da pasta. Então, esse contrato tem uma prestação contínua durante 30 meses de serviço de locação de carros do tipo sedã, categoria médio. O contrato também determina que os carros devem ser zero quilômetro, fornecidos sem motorista, com quilometragem livre. Entre os itens incluídos no contrato estão rastreador GPS, seguro total sem custos adicionais ou franquia e manutenção preventiva e corretiva. Esses serviços estão incluídos no valor da contratação. E o documento publicado no Diário Oficial registra um valor inicial empenhado de R$3 milhões, que o GDF já desembolsou, e esse contrato pode ser prorrogado aí pelos próximos 10 anos. Considerando o valor total e o período inicial de 30 meses, é um custo médio previsto de cerca de R$ 567 mil por mês para a contratação. E o documento estabelece, como eu falei, que pode chegar até 10 anos de prorrogação, desde que seja verificada a necessidade de continuidade. A publicação não informa no extrato do contrato a quantidade de carros que vai ser disponibilizada, nem detalha a distribuição dos veículos entre os setores da Secretaria de Economia. Então, a gente não sabe quantos veículos vão ser e também nem para onde vai cada carro, para qual tipo de serviço vai fazer, qual setor, né, vai ter direito a esses veículos, mas é esse novo contrato aí que chamou um pouquinho a atenção pelo valor alto, né, de R$17 milhões.
0: Obrigado, Felipe. Diga aí, Cláudio.
2: Pois é, o secretário da Economia, que andou afirmando que havia recebido as finanças em frangalhos, não sei o que, alguma coisa assim, né? Ele tinha que explicar essa história, né? É um contrato bastante expressivo. Pelo que eu entendi, 17 milhões é ao longo de quê? De 10 anos?
3: Não, 30 meses. 30 aí, meses. 30 meses.
0: Dois anos e meio.
3: Isso, e aí, depois desses 30 meses, é possível prorrogar e fazer novos aditivos desse contrato.
2: Ah, entendi. Então, assim, é um contrato bastante expressivo, né? São R$500 mil por mês, é um dinheiro bastante significativo. A Secretaria de Economia tem que explicar melhor, né? Inclusive indicando o número de veículos, né? Porque se fosse aluguel de veículos para segurança pública, para saúde, por exemplo, não tem nem que discutir, porque afinal de contas são áreas de fundamental importância para a população. Fazer um contrato que sirva a mordomia de funcionários da Secretaria de Economia já fica uma coisa mais difícil de compreender. Quando o contrato se refere a sedãs médios, estamos falando de Corolla. É padrão Corolla.
0: Pelo que a gente está falando, não deve ser para a saúde, né? Vamos combinar, né?
2: Não é para a economia, né?
0: Exatamente, para a Secretaria de Economia.
2: De economia.
0: E aí, há necessidade de um gasto desses? Quando a gente fala...
2: Exatamente. Assim, por que é que a Secretaria da Economia precisa de sedãs tipo Corolla?
0: Zero quilômetro.
2: Zero quilômetro para distribuir com suas excelências. Sabe, o que a gente precisa, ao contrário, é de restringir, né, o gasto com mordomia e não aumentá-lo. Né? Para quem falava tão mal das finanças... que havia recebido um dia desses, né? Poucos meses atrás.
0: Mês passado, pouquinho mais. Mês passado deu entrevista para a gente falando aqui que pegou.
2: Que pintou um quadro muito, muito feio, né? De que o GDF estava quebrado praticamente, não sei o que e tal. E aí, de repente, assina um contrato desse tamanho, né? Acho que era algo que o cidadão não vai compreender se não for devidamente explicado.
0: Né? E a própria governadora esteve aqui conversando conosco em outras oportunidades. Não estou nem falando da entrevista dela como candidata, mas se quiser pegar o trecho da entrevista dela como candidata, serve também. Mas vou me apegar quando ela não era candidata e veio como governadora aqui, falando sobre o corte de gastos, por exemplo, na festa do aniversário de Brasília, para fazer investimentos por causa das finanças. A pergunta é, R$17 milhões para um contrato de aluguel de carro, zero quilômetro, tem a necessidade do cofre público abrir a mão desse dinheiro para outra área, de repente dentro da própria, do orçamento, dentro da própria Secretaria de Economia, para coisas importantes? O próprio governo falando sobre a utilização do Centrad como uma forma, que eu acho correto também, só para deixar claro, como uma forma de você reduzir custos de aluguéis de prédios públicos que hoje estão alugados porque não tem uma estrutura adequada para abrigar todas as secretarias, e o Centrad vai levar boa parte dessas secretarias, depois tudo, para lá, para você reduzir custos. Aí se fala em aluguel de carro, é uma situação que, se não for de urgência, é do governo até repensar de tentar cancelar esse contrato, né? Se é que pode ainda, né, Cláudio?
2: Eu acho que o que é importante é que isso venha a ser explicado, né? Qual é a justificativa disso, né? Sedã médio, um bocado de corolão aí para a burocracia da Secretaria de Economia, ou não? Ou a Secretaria de Economia está assumindo a totalidade do contrato de veículos que serão distribuídos para outras órgãos? Mas é assim, sedã médio, se fosse ambulância, se fosse viatura da PM, né, para a Polícia Civil, aí tudo bem, mas é até desejável que isso aconteça. Mas para a mordomia...
0: 10h03. Obrigado, Felipe Campbell, trazendo as informações aqui na nossa reportagem. Já lembrando, 10h10, 10h20, na verdade, 10h20, a gente entrevista Kiko Caputo, candidato ao governo pelo Novo, fechando e encerrando a série de entrevistas ao governo do Distrito Federal, em que acompanhamos desde a semana passada, trazendo aqui Paula Belmonte, Leandro Graça, Celina Leão, José Roberto Arruda, Ricardo Capelli, e hoje será a vez de Kiko Caputo, encerrando essa série de entrevistas com candidatos ao governo do Distrito Federal. Vamos para o intervalo? Vamos para o nosso primeiro intervalo. Já tem outros destaques para você aqui no nosso jornal Gente.
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0: 10h04.
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0: Estamos de volta com Gente Brasília, para você com as principais notícias desta manhã de segunda-feira, manhã ensolarada. Queria só fazer um registro aqui triste, né? A gente ouviu já nessa manhã do falecimento do jornalista Carlos Monforte, que morreu nesta segunda-feira aos 77 anos. Com uma carreira de mais de 4 décadas, ele foi um dos pioneiros no chamado modelo de âncora do telejornalismo brasileiro, tendo passagens por alguns dos principais noticiários do Grupo Globo, né? A causa da morte ainda não foi divulgada. Ele nasceu em Santos. Monforte começou a trabalhar como repórter no jornal A Tribuna, antes mesmo de concluir a faculdade de jornalismo. Se formou em 1972, passou pela Secretaria de Obras do Estado de São Paulo, depois foi repórter especial do Estado de São Paulo, fez cursos de aperfeiçoamento e teve a sua carreira boa parte no Grupo Globo, na TV Globo e Globo News. A gente faz o registro aqui desse profissional que marcou época, né? Muito conhecido e que acaba nos deixando aos 77 anos.
2: É uma pena mesmo, né? O Monforte foi um grande colega, um grande jornalista, não só pela estatura, né? Imensamente grande, né? Alto, mas ele também tinha, isso tudo representava a própria carreira dele e também o seu caráter. Era um brasileiro muito gentil, era um colega muito gentil, um cidadão muito focado aí nas suas obrigações. Sempre agiu com muita seriedade no comando dos veículos de comunicação que dirigiu ou programas que apresentou, e deixa uma lacuna imensa, né? Daquelas lacunas impreenchíveis no coração e nas mentes das pessoas que o conheceram e o admiravam.
0: Dez horas, oito minutos. Comércio, Serviços e Turismo lançam campanha contra a votação do fim da escala 6x1 antes das eleições. Natália Ferreira, bom dia.
11: Bom dia, Adriano. Bom dia, Cláudio Humberto, a todos que nos acompanham. A CNC, então, lançou essa campanha nacional contra a votação. A mobilização ocorre depois que o senador Omar Aziz entregou, aos integrantes da Comissão de Constituição e Justiça do Senado o relatório da PEC que reduz a jornada de trabalho. Com o lema "A conta já está alta demais, mudanças das regras do trabalho às vésperas da eleição, agora não". A CNC e as 34 federações que acompõem e sindicatos filiados fazem um apelo aos senadores. A entidade afirma que o país já enfrenta juros altos, crédito caro, endividamento recorde das famílias, inadimplência entre empresas e redução dos investimentos. Segundo a CNC, mais de 90% da mão de obra do comércio e dos serviços trabalha na escala 6 por 1. A entidade teme que a redução da jornada aumente os custos das empresas, pressione os preços, reduza vagas formais e aumente a informalidade. Pelo relatório de Omar Aziz, a jornada máxima, hoje de 44 horas semanais, cairia para 42 horas, 2 meses após a promulgação da emenda. Um ano depois, passaria para 40 horas por semana. Omar afirmou que existem setores que precisam de regulamentação e que eles serão ouvidos, mas defendeu a aprovação da PEC.
9: A questão não está no tempo de trabalho. Se você vai produzir mais ou menos. Tem setores que você tem que discutir como é que nós vamos fazer essa transição. Todos que pediram para conversar comigo, eu vou conversar. Tem a questão das escolas particulares, que não pagam por 40 horas, mas sim por aula dada. Tem a questão do comércio, tem a questão do serviço. Tem muitas coisas que nós vamos ter que discutir. Agora, necessariamente, isso não vai ser implantado do dia para a noite. Você vai ter tempo suficiente para discutir após votar a PEC.
11: A proposta também estabelece 2 dias de repouso semanal remunerado, com preferência para que um deles seja aos domingos, e impede redução salarial em razão da diminuição da jornada. A CCJ deve votar o relatório nesta semana e, se for aprovada na comissão, a proposta ainda terá de passar pelo plenário do Senado em 2 turnos. Adriano.
0: Obrigado, Nath. 10 e 11, semana que tem... Esforço concentrado, ou pelo menos a promessa de esforço concentrado no Congresso Nacional. Essa é uma das pautas que o governo pretende que tenha um trâmite mais rápido. Semana passada falamos das reuniões do Lula com o Hugo Mota, com o Davi Alcolumbre, mas depende aí, claro, o Davi Alcolumbre só vai botar em votação, né, Cláudio? Se ele tiver certeza que ele vai ter aquilo que ele combinou com o governo, né? Ou seja, para uma aprovação. Se ele não tiver essa certeza... Ele não coloca a pauta em votação até para o governo, nesse momento, não apanhar mais um pouco, né?
2: É, na verdade é o seguinte, ele tem ordens de Lula para aprovar isso de qualquer maneira, colocar em votação e aprovar. Ele advertiu o presidente que não tem votos para isso, nem mesmo na CCJ. O governo ainda avaliava que na CCJ isso estava resolvido, nem isso, né? E é tudo aquele faz de conta. A gente ouviu agora o relator no Senado Federal, tudo lorota. Ah, precisamos discutir isso, vamos discutir isso, vamos discutir aquilo. Tudo mentira, não foi discutido nada. Ele disse isso na véspera de assinar lá o encaminhamento do seu relatório, que é o que fez, ele só fez copiar e colar, né, o projeto que foi aprovado na Câmara dos Deputados, para não correr o risco de atraso, porque se ele aceitasse qualquer das inúmeras propostas de alteração ao texto aprovado na Câmara, essas alterações aprovadas no Senado teriam que voltar para a Câmara para serem referendadas. Isso tudo atrasaria ainda mais aos interesses, né, do governo federal, atrasaria a sua aprovação. E o Lula não está nem aí com as consequências de que fala, por exemplo, a Confederação Nacional do Comércio, o setor produtivo, todas as pessoas, os especialistas, todo mundo que pensou minimamente sobre esse assunto, está apavorado com o que vai acontecer ao Brasil. Um país que, o único país do mundo que está querendo fazer isso, reduzir jornada de trabalho com baixíssima produtividade. Temos uma produtividade que só é comparável à produtividade do trabalho no Brasil em 1958. É uma coisa ridícula, patética, o governo pretender fazer demagogia eleitoral reduzindo a escala salarial. Ninguém vai aguentar uma coisa como essa, né? Ele não está nem aí para isso. Ele quer essas pessoas fazem o diabo para ganhar a eleição.
0: 10 horas 14 minutos, 10 e 14. Hoje tem a expectativa de que representantes do Brasil e de Estados Unidos se reúnam para discutir o tarifaço americano sobre produtos brasileiros. O encontro está previsto para ocorrer de forma virtual às 2:30 da tarde. O ministro de Desenvolvimento da Indústria e Comércio, Márcio Elias Rosa, e e o representante de comércio dos Estados Unidos, Jameson Greer, vão negociar ou tentar negociar a aplicação da tarifa. Será a primeira conversa entre os governos desde o anúncio da nova sobretaxa de 25% em julho. Dez horas e 15 minutos, mandando aquele abraço especial para os nossos ouvintes que estão aqui conosco, Felipe Filho, obrigado Felipe, Geide Pereira aqui perguntando, isso. É na festa do Pantapozoulos que você foi, que era o que eu encontrei lá, o nosso é o Aquiles, sim, Pantapozoulos, que eu encontrei nosso bispo lá, como sempre, na festa grega, um abraço Geide, obrigado, sim, estávamos lá na sexta-feira. A gente vai para um rápido intervalo comercial, para receber já logo em seguida o candidato ao governo do Distrito Federal, Kiko Caputo do Novo. Então, fica aí que o intervalo é rapidinho, rapidinho, e já já tem entrevista com o candidato Kiko Caputo.
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0: 10 horas, 16 minutos.
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6: 10 horas 19 minutos e hoje vamos encerrar a sequência de entrevistas que estamos fazendo desde a segunda-feira passada com os candidatos ao governo do Distrito Federal, hoje recebendo o candidato do Novo, Kiko Caputo. A partir de agora começa a correr o cronômetro, 30 minutos para responder, comentar, falar dos principais assuntos que envolvem o Distrito Federal. Candidato Kiko Caputo, muito bom dia, seja bem-vindo. Como eu fiz para todos, a primeira pergunta. Eleito, qual é a sua prioridade de governo? Seja bem-vindo, bom dia.
7: Muito obrigado, Adriano. Quero mandar um abraço especial para o Cláudio, que também vai estar junto com a gente aí nessa próxima meia hora. Um abraço muito especial para os queridos ouvintes da Rádio Bandeirantes. Agradecer demais essa oportunidade e parabenizá-los por esse grande contributo para a democracia do nosso país, permitindo que a população tenha contato com os candidatos e possa, de forma tranquila, escolher seus candidatos. Se você me permitir, Adriano, antes de responder, e já vou dar um spoiler, que a nossa prioridade é a saúde, eu queria me apresentar para os queridos ouvintes, porque talvez alguns ainda não me conheçam, mas eu sou o Kiko Caputo, eu sou casado para sempre com a Janaína, tenho 3 filhos, o Lucas, o Maurício e a Gabriela. Eu sou advogado, sou cristão, sou do único partido genuinamente de direita que tem candidato aqui para o governo do Distrito Federal. E entrei na política, saí do conforto que a minha profissão me permitiu, do conforto da minha casa, para essa arena nova, da qual eu nunca tinha participado, essa é a minha primeira eleição, porque eu estava indignado com o que estavam fazendo com o meu Distrito Federal. O Adriano, eu, como você, não nasci aqui, mas eu cheguei aqui em 73, com 3 anos de idade. E eu amo essa terra, adoro a minha origem, tenho uma admiração enorme por Minas Gerais, eu sou de Juiz de Fora, mas eu amo demais essa terra. E estava muito revoltado com o que estava acontecendo com ela. Então eu resolvi me apresentar para ser uma opção concreta para a população do Distrito Federal, para a gente resgatar aquela excelência dos serviços públicos que a gente já teve aqui um dia. A saúde é a nossa prioridade absoluta. O que está acontecendo na saúde do Distrito Federal é algo indigno e revoltante. E estão tentando normalizar essa situação. A própria população já está achando que é normal esperar 2-3 anos por uma cirurgia, esperar 30 dias internado por uma cirurgia simples, ter que requebrar um osso porque ele se consolidou de forma errada antes da cirurgia ortopédica, então você tem que quebrar o osso de novo para colocá-lo no lugar. Enfim, ficar meses sem tratamento, meses sem conseguir acessar um exame, meses sem conseguir ter uma consulta com um especialista. Então isso, para nós, é revoltante, vai exigir um esforço enorme de reorganização do serviço público, mas a gente acha que já no primeiro ano a gente vai conseguir entregar uma saúde pública como a gente já teve lá atrás. Eu mesmo frequentei a saúde pública daqui minha vida quase que inteira. Hoje, graças a Deus, minha profissão me permite ter um plano de saúde. Agora, quem hoje está dependendo da saúde pública está passando dificuldade. Porque aqui no DF é o seguinte, quem tem dinheiro tem médico. Quem não tem dinheiro tem fila, tem aborrecimento, tem revolta. E isso está se reproduzindo dia após dia e todos nós estamos vendo com bastante constrangimento. Porque não é falta de dinheiro, Adriano. Queridos ouvintes, o Distrito Federal é a unidade da federação que mais gasta dinheiro por pessoa, por ano, com saúde pública. Aí eu te pergunto, onde está esse dinheiro? Esse dinheiro está indo embora no ralo da corrupção. E é isso, por isso que eu tenho dito, que a nossa primeira providência é dar um choque de honestidade aqui no Distrito Federal.
6: Cláudio Humberto.
0: Doutor Quito Caputo, muito bem-vindo aqui ao nosso programa, para essa entrevista.
7: Muito obrigado.
0: Eu queria saber o seguinte, vários aspectos, uma única pergunta, né? Sou na pesquisa mais recente, que é a do Instituto Quest, o senhor aparece com 2% das intenções de voto, está ali dos candidatos menos apontados ali na intenção de voto do eleitor do Distrito Federal. E a gente aqui, sabe, doutor Kiko Caputo, a gente sempre divulga a agenda dos candidatos, mas dá uma aflição quando chega na sua agenda, porque frequentemente a sua agenda é reunião com assessores. A gente fica, rapaz, o cara já não está bem nas pesquisas. Ainda fica se reunindo com o assessor, vai para a rua gastar a sola de sapato, né? Então eu queria saber do senhor essa condição, né? Se o senhor tem finalmente ido para a rua, né? Arregaçado as mangas, gastado sola de sapato para tentar reverter esse desconhecimento, né? que é fatal numa candidatura, se bem que isso também, a campanha eleitoral em si, no rádio, na televisão, ajuda muito a reverter essas questões também, né? Bom, de outro lado, o senhor pela primeira vez está disputando o governo, está disputando um mandato eletivo, né? E aí eu queria saber o seguinte, por que é que o eleitor deveria confiar em alguém sem experiência no Poder Executivo, sem experiência na atividade governativa, né? Para administrar uma coisa tão complexa como administrar o governo do Distrito Federal?
7: Muitíssimo obrigado, Cláudio. Primeiro eu quero te dizer que o jogador, quando entra em campo, ele não fica olhando para o placar, não. Ele olha para a bola para tentar fazer o gol. E é isso que eu tenho feito. Eu não me preocupo com as pesquisas, porque a pesquisa que vale é aquela que vai ser divulgada no dia 4 de outubro, mais ou menos ali por volta de 20h30, que é quando as urnas vão ser abertas. Então, eu tenho andado com muita tranquilidade, tenho sentido nos quatro cantos do Distrito Federal e do entorno uma necessidade de mudança, e isso até me deixa com uma pulga atrás da orelha com essas pesquisas, porque se você pergunta na rua se tem alguém satisfeito com a segurança pública, se tem alguém satisfeito com o transporte público, se tem alguém satisfeito com a saúde, a resposta é um sonoro não. E aí como é que a gente vê a atual governadora liderando essas mesmas pesquisas? Isso é realmente de deixar a gente encabulado, porque a gente não vê, tirando aqueles que se beneficiam do poder, né? Tem um carguinho, né? Tem uma posiçãozinha numa RA, ou aqueles deputados que se beneficiam disso tudo, né? A gente não vê ninguém querendo manter esse governo que está aí, não. Que, aliás, você há de convir, eu acho que é o pior governo que o Distrito Federal já teve desde a sua fundação. Agora, para você ter uma ideia, eu vou te dar o meu itinerário só nesse final de semana, para você ver como é que, como eu aprendi lá atrás, política é saliva e sola de sapato. Olha, sábado eu fui para Braslândia, Águas Claras, Taguatinga, Samambaia, Planaltina, Asa Norte e Lago Sul. Ontem eu fui para o Guará, para Taguatinga, para o Céu Azul e para o Lago Sul. Então eu tenho rodado, e nesses últimos 6 meses eu já rodei mais de 30 mil quilômetros para contactar as pessoas do DF e do entorno, para mostrar para eles que nós temos muito mais condições de administrar o Distrito Federal. Até porque, Cláudio, se você que é um grande analista político, você já viu que todos esses que estão concorrendo comigo ao governo do Distrito Federal, todos eles, por si próprio ou por seus partidos, já tiveram oportunidade de administrar o Distrito Federal. E olha o resultado que nós temos aqui hoje. É o pior Distrito Federal que nós temos na história, nos seus 66 anos de história. Nada funciona. Todas as políticas públicas falharam, porque há uma indigência administrativa, uma incompetência aliada a uma falta de honestidade absoluta no trato do dinheiro público. Porque eu tenho dito isso, e você também, e os queridos ouvintes, vão concordar. Não falta dinheiro no Distrito Federal. O que está faltando é vergonha na cara de quem o administra. Então, por exemplo, a gente começou aqui falando da saúde. A nossa saúde está na UTI. Agora, o ouvinte precisa entender que o Distrito Federal é a unidade da federação que mais gasta dinheiro com saúde pública no Brasil. E cadê o retorno disso? Porque o que a gente tem visto é uma ineficiência, uma incompetência e pessoas morrendo na porta dos hospitais sem atendimento. A gente não pode normalizar isso. Eu sou fruto de uma Brasília que funcionava. Eu já me operei no hospital público, cansei de ir no hospital de base para me remendar, perna quebrada, braço quebrado, porque eu não era muito tranquilo, eu era meio treteiro, mas enfim, e tudo funcionava, você tinha atendimento até piora. Agora, hoje, se você tem gente que está fugindo dos hospitais para não ficar 30 dias para fazer uma cirurgia ortopédica, longe da família, longe do emprego, longe da sua atividade profissional, né? Tem gente que está fazendo dívida para se operar na iniciativa privada, porque a doença não espera, a saúde não pode esperar, né? A doença está atacando. Então eu digo que é muito indigno o que a gente tem vivido aqui hoje. Goiás sempre andou a reboque do Distrito Federal. Sempre, o Distrito Federal sempre teve anos luz na frente de Goiás. Olha o que virou Goiás e olha o que virou o Distrito Federal depois desses governos desastrosos que nós tivemos. Goiás, por exemplo, já tem 85% das escolas em tempo integral. Goiânia, para falar só um dado, tem 3 hospitais do câncer. O Distrito Federal não tem 1. Olha o que é a segurança pública de lá, olha o que é a segurança pública daqui. Agora eu vou dar um dado estarrecedor para vocês. Goiânia tem mais que o dobro da nossa população, Goiás tem mais que o dobro da nossa população. Eles têm 200 e tantos municípios, nós temos 37 RAs, e o orçamento deles é 40% menor que o nosso. Agora, como é que eles conseguem, com mais que o dobro da população, com um território infinitamente maior que o nosso, e com quase metade do nosso dinheiro, fazer muito mais do que a gente faz? Porque esse dinheiro está indo nos ralos da corrupção. E o que está me trazendo aqui, Cláudio, e queridos ouvintes, é para acabar com esse cinismo que tomou conta da política do Distrito Federal. A gente tem visto a atual governadora dizer com a boca cheia que adiou a festa do aniversário da cidade, economizou 20 milhões para aplicar na saúde. Eu queria entender aonde. E o que esses 20 milhões vão fazer a diferença num orçamento de mais de 13 bilhões que nós temos por ano aqui na saúde pública. Então a gente tem que acabar com esse cinismo, a gente tem que dar um choque de honestidade e a gente tem que dar um choque de gestão aqui no Distrito Federal, porque é muita incompetência gerindo a máquina pública. E essa incompetência também tem origem. É essa política que só vê o interesse dos próprios políticos e dos partidos políticos. Ninguém está preocupado com a população. Eu, como advogado, vou defender a população do Distrito Federal contra essa política irresponsável de fatiamento do poder público com indicações políticas. Hoje, nós temos mais de 21.600 cargos de confiança no Distrito Federal. A maioria é ocupada por cabos eleitorais incompetentes, que estão ali a serviço de um parlamentar, de uma senadora, de um senador. A gente não pode normalizar isso e achar que é assim mesmo, a política é assim mesmo, pronto, acabou. Não é. O povo do Distrito Federal tem que voltar a ter esperança de que a gente aqui na capital da República pode praticar uma política honesta, uma política profissional, que resolva os problemas reais da população.
6: Queria saber, candidato, a gente está ouvindo o Kiko Caputo do Novo, ainda nessa linha da esfera política. E o senhor estava falando, e a pergunta do Cláudio foi sair da OAB para entrar nessa vida pública como um candidato agora ao governo do Distrito Federal. Seu partido teve experiência de governo em Minas Gerais e tem um candidato à presidência, que é Romeu Zema. Também, historicamente, o seu partido está muito alinhado com o chamado bolsonarismo. Esteve presente em boa parte da base do que seria do governo de Jair Bolsonaro e muitos candidatos acabam até às vezes declarando apoio a Bolsonaro e não a Romeu Zema. E o senhor citou agora há pouco o estado de Goiás, que foi gerido até então por Ronaldo Caiado, que também é candidato à presidência da República. Eu queria saber o seguinte, o senhor vai ter algum espelho a partir do novo de Romeu Zema, de Jair Bolsonaro ou até mesmo de Ronaldo Caiado, ou o senhor vai fazer uma gestão de espelho a partir do novo de Romeu Zema, de Jair Bolsonaro ou até mesmo de Ronaldo Caiado, ou o senhor vai fazer uma gestão diferente?

Isso aqui, às vezes, mais de uma vez por dia, porque eu não tinha carro. Com 18 anos, eu abri a minha primeira empresa. Hoje, eu tenho um escritório que emprega mais de 82 pessoas. Não é um escritório que tem unidade aqui em São Paulo. Então, eu tenho aliado a minha honestidade, eu sou um candidato ficha limpa, e isso é muito importante para as pessoas avaliarem. Eu tenho total condição de, com esse meu histórico profissional, além da minha passagem pela OAB, digerir bem a máquina pública aqui. Eu dei o exemplo de Goiás, porque Goiás, a gente está no meio de Goiás. E Goiás sempre teve a reboque do Distrito Federal. Hoje inverteu. Hoje você sai daqui para Goiânia, você vê praticamente empresa do início ao fim da estrada. Por quê? Eles tiveram capacidade de atrair as empresas, gerar o desenvolvimento econômico e social e mantê-las lá. E o Distrito Federal se acomodou, esses últimos governadores todos se acomodaram e não conseguiram atrair nada aqui para o Distrito Federal. Ou atraíram muito pouco, e quando atraíram não cumpriram o que prometeram com essas empresas. Mas eu quero dizer que Minas Gerais e o governo do presidente Zema é o grande exemplo que nós temos e é o grande cartão de visitas que eu tenho com o partido que eu escolhi, que, aliás, é o único partido que pode falar de ética na política. Os nossos candidatos são todos ficha limpa e ninguém viu. Eu desafio os queridos ouvintes a apresentarem um escândalo que envolva o Partido Novo, ao contrário dos outros partidos que estão disputando. E, de novo, somos o único partido genuinamente de direita que tem candidato aqui no Distrito Federal. O resto ou é de esquerda ou é o suprassumo do Centrão, como o partido e a aliança da atual governadora. Mas veja o exemplo de Minas Gerais. Minas Gerais, quando o Novo assumiu, pegou um estado destroçado pelo PT. Olha, uma das piores gestões que nós já tivemos no país. Em 8 anos de governo, 7 anos e meio, porque ele entregou o governo agora em abril, em 7 anos e meio, o governador Zema gerou mais de 1.030.000 empregos no estado. Levou mais de 500 bilhões de investimento para Minas Gerais. Conseguiu pagar 2 folhas de salário que estavam atrasadas do funcionalismo e entregou o governo dando aumento real para o funcionalismo público. Ele conseguiu regularizar os repasses, porque o governo do PT não estava sequer fazendo os repasses obrigatórios para os municípios. Ele conseguiu regularizar tudo. Então ele saneou o estado, saneou as contas públicas e fez uma administração profissional. Agora, eu vou te perguntar a você, e provavelmente talvez você ainda não tenha conhecimento disso. Sabe com quantas secretarias de Estado o governador Zema geriu Minas Gerais, que tem mais de 20 milhões de habitantes, 77 deputados estaduais e 840 municípios? Ele geriu Minas Gerais com 11 secretarias no primeiro mandato. No segundo mandato, ele aumentou para 14 secretarias. Agora, querido ouvinte, sabe quantas secretarias o nosso quadradinho tem? Com 3 milhões de pessoas e 37 RAs? Tem 33. Isso pode ser tudo, menos eficiência administrativa. Tem secretaria que só tem cargo, nem orçamento tem. Por quê? Porque o atual governo Ibanez e Celina, eles não estão preocupados com você. Eles estão preocupados em agradar os políticos para eles não terem problema na Câmara. Porque se eles não tivessem feito isso, esse governo sequer tinha terminado. Porque o caso do BRB, e aqui de novo, eu quero agradecer a você, Cláudia, a você, Adriano, e toda a imprensa. Porque se não fosse uma imprensa livre e democrática, talvez a gente nem ficasse sabendo do caso do BRB. O maior escândalo da República, causado por esse desgoverno Ibanez e Celina. E até hoje a gente não sabe qual o tamanho do rombo. A gente não sabe se foi de 6 bilhões, de 8 bilhões, 12 bilhões. Há quem diga que é de 20 bilhões. É o maior escândalo, maior que a Lava Jato, maior que o Petrolão, maior que o Mensalão. Causado aqui, ó. Aqui a poucos quilômetros daqui da sede da rádio. E não fossem vocês, talvez a gente nem soubesse disso. Então, não precisa ter experiência para fazer essas lambanças que estão fazendo aqui no Distrito Federal. A gente precisa de pessoas honestas, sérias e comprometidas não com a classe política,
comprometidas com

0: povo. Só para complementar, o Cláudio, porque foi muito interessante um dirigente partidário, no lançamento da minha pré-candidatura em abril, ele vira para mim e falou assim: Kiko, achei o evento maravilhoso, muita gente, bem decorado, poxa, animado. Agora eu senti falta de políticos de peso aqui no Distrito Federal. Eu falei assim: mas é porque eu não convidei nenhum, porque eu não quero nenhum no meu palanque, senão vai desmoralizar o meu próprio discurso, porque eu estou vindo para fazer o oposto do que eles fizeram até agora. Eu não quero ser cópia deles, eu respeito todos eles, mas eu sou diferente. Eu sou diferente e quero fazer uma política diferente, uma política que tenha como objetivo resolver os problemas reais da população. A gente, de novo, não pode normalizar certas coisas. Adriano, imagina você que esse governo está gastando mais de 150 milhões de reais para trocar as placas de identificação dos prédios aqui no plano piloto. As placas são da década de 70, tão boas, poderia ser reformado, estão trocando por placas de ferro. As antigas são de concreto, são bonitas, são esteticamente muito mais bonitas. Agora, você pode ter certeza, isso não vai resolver nenhum problema da população, mas vai resolver o problema do governo e de alguns empresários amigos do governo, você pode ter certeza. A mesma coisa aconteceu na reforma da estrutural. Eles gastaram mais de 120 milhões na estrutural para trocar o asfalto por cimento, sem ouvir a população, porque se tivesse ouvido, eles iam falar: não, deixa o asfalto aí, pega esses 120 milhões, abre uma policlínica aqui na estrutural, uma policlínica em Braslândia, constrói o segundo hospital de Ceilândia, abre uma policlínica no Sol Nascente. Agora, trocar asfalto por concreto, o que que isso resolveu de problema? Aumentou a frequência de ônibus? Não. Diminuiu o tempo de deslocamento? Não. O que que fez? Fez foi agradar algum empresário amigo do poder. Você pode ter certeza. Tem pouquíssimos muito felizes com essa obra. Agora, a população continua sofrida, esquecida e desprezada por esse desgoverno Ibanez Celina.
1: Então, o seu discurso é muito parecido com o dos seus adversários, né? Eu acho que é possível perceber isso, né? O senhor é o último dos entrevistados aqui dessa série e dá a entender isso. Mas assim, o que nenhum deles deixa claro é o que pretendem com o BRB, já que o senhor falou no BRB agora há pouco, né? O senhor, por exemplo, criticou recentemente esse acordo que vem sendo conduzido no âmbito do Supremo Tribunal Federal para tentar salvar o BRB. O senhor disse, inclusive, que denunciaria o acordo se fosse concretizado e o senhor vencesse a eleição. A gente gostaria de saber exatamente qual é o seu plano para o BRB. Colaborar para fechar o banco, que não faz sentido. O senhor é um partido que defende um Estado enxuto, né? Defende a redução do tamanho do Estado, a saída do Estado da economia e tal. O senhor pretende privatizar o BRB ou pretende simplesmente deixá-lo fechar, deixá-lo morrer? E de outro lado, também nesse campo, são seus acenos ao funcionalismo, por razões eleitorais, certamente. Mas o seu partido, novamente, defende um Estado enxuto, defende eficiência, e é uma coisa que não rima serviço público com eficiência, como o senhor mesmo vem falando aqui durante essa entrevista. Então eu queria que o senhor esclarecesse esses pontos sobre a sua posição em relação ao BRB, se o objetivo é deixar fechar, deixar quebrar, ou eventualmente privatizá-lo, e também nessa questão aí desses acenos eleitorais para o setor público, o que entra basicamente em conflito com a pregação do seu próprio partido.
0: Muito obrigado, Cláudio, por essa pergunta. Ela é extremamente pertinente. Eu vou começar por esse acordo deletério que está sendo feito no âmbito do Supremo Tribunal Federal e reafirmo aqui o que você já anunciou para os seus ouvintes. Eleito, no primeiro dia de mandato, eu denuncio esse acordo, porque ele está sendo feito em detrimento da população do Distrito Federal e principalmente dos servidores públicos. Hoje há uma ineficiência, como você mesma anunciou, da máquina pública, mas não por conta dos servidores concursados, porque esses são preparados, entraram pela porta da frente. Há um descompromisso é com aqueles que são colocados lá pelos parlamentares amigos do Ibanez e da Celina. São eles que gerem a máquina pública e eles são de origem incompetentes. Eles estão lá por uma única questão de loteamento político e irresponsável da máquina pública. A partir do momento que a gente começar a colocar os servidores de carreira que entraram pela porta da frente do serviço público e foram treinados para gerir a máquina pública, você vai ver essa equação funcionando muito bem. Porque, ô Cláudio, você há de convir. Quem sabe propor e pensar uma política pública é o servidor público. Quem sabe executar uma política pública é o servidor público. E quem sabe medir a eficiência da política pública é o servidor público. Então, quando eu digo que eu vou dar um choque de gestão, a energia para esse choque é o servidor público, mas o servidor público concursado. Porque esse loteamento irresponsável da máquina está fazendo as secretarias ficarem distantes uma da outra. Não há menor coordenação. Nem o governador Ibanez, nem a governadora Celina, que são um só, conseguem ter gerência sobre as secretarias porque elas foram entregues de porteira fechada, como se diz no jargão da velha política, para parlamentares do partido A, B ou C, simplesmente para eles não terem problema na Câmara Distrital. Esse caso do BRB, eu tenho dito o seguinte, Cláudio, que esse governo, aliás, desgoverno, Ibanez Celina, é inimigo da transparência. E eu desafio você, o Adriano e todos os nossos queridos ouvintes da Rádio Bandeirantes a me apontar qual que é o tamanho do rombo do BRB. Ninguém sabe, a não ser esses poucos políticos que estão fazendo de tudo para esconder. Agora, como é que a gente vai propor uma solução para o BRB, que seja a privatização, que seja a liquidação, que seja o salvamento, qualquer que seja, se a gente não sabe nem qual que é o problema? Até hoje, não veio ninguém do Buriti, nem da Câmara, dizer qual que é o tamanho do rombo do BRB. Eu não tenho dificuldade nenhuma com privatização. Privatização, para mim, não é tabu. Tabu é com essa quantidade de dinheiro que o DF recebe, a gente não ter serviços públicos de excelência. A gente tem que fechar os ralos da corrupção. A gente tem que punir quem gerou esse rombo para o BRB. E a gente tem que ir atrás do dinheiro, porque foi muito dinheiro que está irrigando o bolso de poucos, em detrimento de toda a população. O BRB é um patrimônio da nossa cidade, um banco que faz serviços essenciais para a nossa população. Deixar quebrá-lo é uma irresponsabilidade. É uma irresponsabilidade. São mais de 5 mil famílias que estão prestando serviço ali dentro, através dos seus prepostos. Não podemos normalizar que até hoje só tenha uma pessoa presa nesse que é o maior escândalo da República e que foi gerado pelo partido da governadora. É o partido da governadora que geria aquele banco. É do mesmo jeito que é o partido da governadora que gera o IGES, que é outro antro de corrupção. E o servidor público não tem culpa disso, não. Quem tem culpa é quem nomeia essa turma que está ali, não pensando na sociedade, não pensando no benefício da população, não pensando em serviços públicos de excelência. Estão ali único e exclusivamente para fazer negócio. E às vezes eles são tão gananciosos que fazem um negócio como esse, com o Banco Master, que todo mundo do mercado sabia que era um banco de fantasia, um banco de fachada. E aí o mal está aí. Agora, vem a governadora dizer que salvou o BRB. Há meses, ô Cláudio, eu tenho dito que era mentira, que é um governo de mentirinha, que ela estava mentindo para a gente. E o resultado está aí. Até hoje, não pingou um centavinho dos bancos que se comprometeram, aliás, nunca se comprometeram, mas que talvez pudessem salvar o BRB. Por uma razão muito simples. Banqueiro não é bobo, não. Só é bobo os indicados pelo PP, que fazem esse negócio estapafúrdio com o Banco Master. Mas os banqueiros que são sérios não vão colocar um centavo no BRB enquanto eles não souberem o tamanho do rombo e o que o causou e qual que é o patrimônio do banco. E aí precisa publicar o balanço. Agora, a própria governadora, tadinha, talvez pressionada, nervosa, sem saber saída para isso, acabou confessando o crime na saída do debate da Band. Aliás, outro serviço extraordinário que o Grupo Bandeirante Comunicação prestou para a população do Distrito Federal organizar o primeiro debate entre os candidatos ao governo. Porque ela mesmo denunciou, aliás, confessou o crime, que disse que se publicasse o balanço, ia mostrar que o PL, o patrimônio líquido do banco, era negativo e ia gerar a intervenção do Banco Central. Então, ela própria já confessou o crime e aí talvez a gente nem tenha mais solução para o BRB.
2: Candidato, sobrou 30 segundos, né? Eram 30 segundos do tempo normal, tenho dado 30 segundos a mais para todos os candidatos para desejar aí as suas considerações finais.
0: Olha, muito obrigado, Adriano, Cláudio, os queridos ouvintes que me prestigiaram nessa manhã. Quero desejar uma semana abençoada para todos e dizer que hoje a direita de Brasília tem uma opção real para o governo do Distrito Federal. Eu quero fazer diferente, eu sou diferente dessa velha política. Eu não precisaria estar aqui se essa velha política resolvesse os nossos problemas. Como não resolveram, eu estou me apresentando porque dá para a gente voltar a acreditar num Distrito Federal democrático, plural e com serviços públicos de excelência. Muito obrigado, Adriano.
2: E assim encerramos a sequência de entrevistas com os candidatos ao governo do Distrito Federal, hoje ouvindo Kiko Caputo do Novo. Candidato, boa sorte, muito obrigado pela entrevista, até uma próxima.
0: Muito obrigado, uma excelente semana.
2: Vamos para o intervalo, 10h50, rápido intervalo, já tem outros destaques para você.
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5: Hora certa na Bandeirantes FM.
2: 10h52.
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5: Hora certa na Bandeirantes FM.
2: 10h56.
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2: 10h59, sobrou um minuto, viu, para nós ainda, Cláudio Humberto, depois dos nossos propagandas eleitorais nesse período. Olha, meu amigo.
1: Que coisa, hein? A gente fica ouvindo essa propaganda eleitoral, isso é uma tortura, né? É um absurdo, é um escândalo, né, que o Brasil ainda mantenha isso. E o pior é que as perspectivas são muito ruins, né? Porque quem decide sobre isso é o Congresso Nacional. Isso também tem um desinteresse da justiça, porque se a justiça quisesse legislar como tem legislado, mas em defesa dos interesses do povo, já teria acabado com essa presepada.
2: Imagina, assim, a gente, claro, faz porque a gente tem que cumprir, não tem, é uma determinação. 6 minutos só de propaganda política, né? É, olha, sem contar que depois, a partir do meio-dia, tem ainda o horário eleitoral gratuito, que eles só não pagam para as emissoras de rádio e de TV, porque todo o resto o fundo eleitoral paga para eles, né? É uma situação que a gente teria que repensar e repensar muito. Tem algum destaque final ou já podemos entregar o programa?
1: Não, vamos entregar logo o programa, porque não vai dar tempo para mais nada. Quero desejar uma ótima semana para todos os nossos ouvintes e companheiros do Grupo Bandeirantes.
2: Valeu, e vamos embora, porque vem aí Rodrigo Vilela e grande equipe no seu Manhã Bandeirantes. Amanhã tem mais Gente Brasília a partir das 9h30. Tchau, gente.
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30: 11 horas e 2 minutos.
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30: Muito bom dia, segunda-feira, 31 de agosto, acabou o mêsão de agosto, né, e a semana só começando. Está no ar o Manhã Bandeirantes, comigo, Rodrigo Vilela, produção de Vitória Carvalho e toda a brilhante equipe da Bandeirantes, a nossa 89.9 FM. Te faço companhia até meio-dia e quero fazer um convite, viu, para você participar com a gente pelo nosso WhatsApp. É o 994009269, vou repetir, 994009269. E você acompanha a nossa programação pelo rádio na 89.9 FM, também no YouTube, o nosso perfil Band Brasília, a nossa live que já está no ar. Live que começa às 9 horas e 30 minutos com Gente Brasília, com Cláudio Humberto, Adriana Oliveira. E aí você pode deixar a live rolando até meio-dia que nós estamos juntos com Manhã Bandeirantes. Também estamos no Instagram, se você quiser dar aquela moral pra gente, é só procurar lá por arroba Rádio Bandeirantes Brasília, tudo junto mesmo, tá? Rádio Bandeirantes Brasília. E vamos aos destaques do Manhã Bandeirantes. Homem se esconde no forro de um shopping aqui na área central de Brasília após furtar uma joalheria. Não deu outra, né? Acabou preso. 3 pessoas morrem em um grave capotamento na BR-070, nas proximidades da barragem. Detalhes também sobre a prisão de um homem em situação de rua, né, que provocou um incêndio no Paranoá. Os agentes também impediram que outro homem se jogasse nas chamas. E um servidor administrativo da Polícia Científica de Goiás que foi preso em flagrante depois de atirar diversas vezes contra um vizinho que foi reclamar do som alto. Compromisso do Manhã Bandeirantes, você já sabe, vagas de emprego. Hoje são mais de 700 oportunidades disponíveis nas agências do trabalhador, salários que chegam até a R$ 4.500. Boas oportunidades, então, para você começar a semana trabalhando nesse mês de setembro, que se avizinha a partir de amanhã, já a gente entra nesse mês. O pessoal costuma reclamar de agosto, mas eu achei até que o mês passou rapidinho. Eu achei julho, me deu a impressão de ter sido um pouco mais arrastado do que esse mês de agosto. Vamos ver setembro, né?
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30: Faz sol, deixa eu abaixar essa trilha. Faz sol aqui na área central de Brasília, um belo de um sol, né? E tá um calor esse fim de semana, já achei bem quente e agora continua esse calorão. Neste momento, 29 graus Celsius, umidade relativa do ar hoje entre 54% e 15%, tempo bem seco, né? Temperatura também elevada, viu? Olha só, a mínima em 20 graus, a máxima ali podendo chegar até aos 33 graus Celsius. Pôr do sol, para você que gosta de acompanhar, às 18 horas e 6 minutos. E o DF segue sob alerta laranja, com perigo, né, para a baixa umidade do ar, que pode chegar até a 12%. A recomendação, fazer a ingestão, né, beber bastante líquido, evitar atividades físicas, exposição ao sol também nas horas mais quentes do dia. Usar hidratante para a pele também, umidificador, se for possível, né? Mais informações você pode procurar também a Defesa Civil pelo telefone 199 ou também o Corpo de Bombeiros pelo telefone 193. Principalmente, viu, que tem risco também de incêndio florestal. Se você ver aí, é bom avisar logo no começo os bombeiros, né, 193.
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30: Na última semana, neste horário, a gente teve algumas ocorrências no trânsito, né? Hoje não, hoje o trânsito está bom nas principais vias de acesso aqui à área central de Brasília. Então, se você vai usar a BR-020 nos dois sentidos, trânsito muito bom. Toda a área central aqui também liberado, viu, gente? Até aquele comecinho da W3 Norte, que geralmente dá aquela engasgada, hoje não, tá? Asa Norte, Asa Sul, com trânsito muito bom em todas as principais vias. Nas três pontes que cortam o nosso Lago Paranoá, trânsito fluindo também muito bem. Para você que está vindo de São Sebastião, Chão, para você que está vindo, né, do Parkway, Lago Sul, Paranoá, trânsito tá tranquilo, pode vir na calma. EPTG estrutural e EPNB com trânsito fluindo muito bem, pistão norte e sul em Taguatinga com trânsito também sem nenhuma retenção. 0,70 você consegue chegar até Águas Lindas, sem travas na via. 0,60 também com trânsito todo muito bom. As vias internas de Ceilândia e Samambaia com trânsito fluindo muito bem, inclusive a DF BR-459, que faz a ligação entre a Elmo Cerejo e Samambaia, com trânsito muito bom. Recanto das Emas, Gama, viu? Tudo com trânsito muito bom. Onde tem um trânsito intenso é na 040, já em Santa Maria. Não chega a ficar parado o trânsito, viu? Ali na altura do Parque da Matinha, para quem segue sentido plano piloto, mas não chega a ficar parado o trânsito, não, tá? Só tem aquela intensidão, aquele trânsito mais intenso, que ali também, né? Uma via que está sempre em obra, é buraco, enfim, sempre tem uma novidade por ali, mas o trânsito fluindo muito bem. E já começar com destaque aqui do Diogo Albuquerque, três jovens que morreram em um capotamento na BR-070 nas proximidades da barragem. Diogo traz os detalhes pra gente, bom dia.
4: É isso, Vilela, bom dia para você e para quem nos acompanha aqui no Manhã Bandeirantes. Esse acidente aconteceu na tarde deste domingo, de ontem, no caso, na BR-070, no quilômetro 19, no sentido Brasília, ainda nas proximidades ali da barragem, né, no território do Distrito Federal. Segundo o Corpo de Bombeiros Militares de Goiás, o veículo capotou e caiu ali em um barranco às margens da rodovia com as rodas para cima. As equipes encontraram três vítimas jovens, dois homens e uma mulher, com múltiplos ferimentos e constataram essas mortes ainda no local. Os três tinham acabado de sair de uma partida de futebol em Águas Lindas e seguiam para a Ceilândia. As vítimas foram identificadas como Wagner Hoffmann, de 21 anos, a namorada dele, Ana Beatriz, e Luan Vitor Ramos, de 19 anos. O Corpo de Bombeiros de Goiás foi acionado inicialmente com a informação de que havia um capotamento ali com várias vítimas. Então, as equipes de salvamento, incêndio e resgate fizeram ali o isolamento da área e a sinalização até a chegada dos órgãos responsáveis pelo atendimento aqui no DF. Como esse acidente aconteceu dentro do território aqui, então, da capital federal, a ocorrência foi assumida pelos bombeiros do Distrito Federal com apoio da Polícia Civil do DF e da Polícia Rodoviária Federal, Vilela.
30: Tá aí, obrigado pelas informações, Diogo Albuquerque. Uma tristeza, né? Tão jovens perderam a vida, né? Tem que ficar muito atento no trânsito, né? E ali na 070, que é duplicada, né? Enfim, vamos ver ali, né? O que é que sai, o que é que a perícia conclui. Onze horas e 10 minutos, um advogado que é servidor administrativo da Polícia Científica de Goiás foi preso em flagrante após atirar diversas vezes contra o vizinho. E sabe por quê, gente? O vizinho foi reclamar do barulho do som alto, e aí terminou desse jeito, parecendo o Velho Oeste nesse bang-bang. Quem vai trazer os detalhes pra gente, Beatriz Matos, bom dia.
5: Bom dia, Vilela, para você e aos nossos ouvintes. E sim, esse vizinho foi até a casa desse advogado reclamar por conta do barulho da música. Era por volta ali de 11 horas da noite. Esse caso aconteceu no setor de mansões, em Taguatinga. Esse vizinho foi já gravando ali um vídeo selfie, falando, e tocou o interfone desse vizinho, desse advogado, pedindo ali até de forma tranquila para que ele diminuísse o som da música, porque estava difícil para dormir. Nesse momento, ele começa a se gravar, dá para ouvir a música tocando e este homem fazendo esse pedido, só que ele não é atendido da maneira que se esperava. Ele até consegue falar ali com o vizinho já que está, continuou ouvindo a música, parece que não deu muita importância ao pedido e desligou o interfone. A música continuou rolando, esse vizinho insistiu, fez uma nova tentativa, fez uma nova ligação ali por interfone, dessa vez de uma forma mais ali insistente. Foi o momento que os disparos começaram, Vilela. Nós temos inclusive um áudio desse vídeo, vamos soltar aí para que os nossos ouvintes possam escutar.

0: Bom, Vila, ela tá aí, ele liga uma primeira vez, faz o pedido, esse advogado, ele atende ali de uma forma que dá para perceber que ele não vai atender esse vizinho. É quando esse vizinho faz uma nova tentativa aí, quando percebemos que começam todos os tiros, né? Nas imagens, quando os tiros começam, esse vizinho sai correndo de imediato e, felizmente, ele não é atingido por nenhum tiro, nenhum disparo, ele consegue sair ileso aí dessa situação. A polícia foi chamada e foram até a casa desse advogado. Como ninguém atendia a porta, os policiais entraram no imóvel e encontraram o advogado. Ele foi preso em flagrante e, segundo a Polícia Militar, ele não ofereceu nenhuma resistência no momento da prisão. Foi apreendido com esse advogado uma pistola calibre 380, além de munições. Esse homem, além de advogado, Vilela, ele também é servidor administrativo da Polícia Científica de Goiás. O órgão informou que a conduta vai ser analisada aí pela Corregedoria. E a gente ainda continua apurando uma informação importante, se depois da audiência de custódia, esse advogado continuou preso ou se ele foi colocado em liberdade. O processo está em segredo de justiça e até agora essa informação ainda não foi confirmada. O caso, claro, ainda está sendo investigado aqui pela Polícia do Distrito Federal como ameaça e disparo de arma de fogo. Vilela.
1: Tá aí, obrigado pelas informações, Beatriz Matos. Aí precisa disso tudo, gente? Meu Deus, também as pessoas, né, numa impaciência.

0: 11h14 e um homem foi preso após furtar joias em shopping. E olha só, gente, um dia depois de sair da prisão. Então deve que tava com saudade, né, da hospedagem oferecida ali pelo sistema carcerário. Já voltou, então, a se hospedar no nosso sistema carcerário aqui do DF. Quem vai trazer esses detalhes pra gente? Felipe Campbell, bom dia.
1: Bom dia, Vilela. Pois é, né? Saiu e já foi trabalhar. Um homem de 23 anos foi preso em flagrante na manhã deste domingo. Ele que furtou joias em uma loja aqui no Brasília Shopping, região central de Brasília, e ele foi localizado escondido no forro de uma loja tentando fugir. Policiais que estavam nas proximidades perceberam uma movimentação suspeita e foram verificar a situação. Um segurança informou que havia uma pessoa circulando pelo forro do shopping e, com autorização dos responsáveis, os militares entraram em uma loja em frente à joalheria e encontraram uma abertura na parte superior desse estabelecimento. Um policial conseguiu visualizar as pernas do homem escondido no forro e aí um dos militares acessou o espaço, alcançou o suspeito e realizou a prisão. Segundo a PM, o homem estava em saída temporária após ter recebido o benefício da progressão de pena e ele cumpria a condenação de 6 anos e 8 meses por outro crime de roubo e havia deixado o sistema prisional no sábado, um dia antes da prisão. O suspeito foi levado à delegacia de polícia especializada, onde o caso foi registrado para as providências legais.
0: Obrigado pelas informações, Felipe Campbell. E aí, né, nós, enquanto sociedade, precisamos ter essa discussão quanto a essas saídas temporárias, o quão brandas são essas penas, né, que é um sistema que claramente não está funcionando. Né? O cara saiu no sábado, quando no outro dia já estava ali cometendo crime, né, se escondendo dentro de shopping para furtar joalheria. Como é que uma pessoa dessa passa por todo o sistema ali de avaliação e já estava nas ruas em saída temporária? Isso não existe, não. Cometeu o crime, tem que ficar, sim, até o fim. Aí diz que é para fazer essa reintegração social dessas pessoas que estão presas. Que reintegração social é essa? Olha que tipo de reintegração é esse? Claramente isso não tem funcionado. E não tem essa, não. As pessoas têm que ter certeza que a pena vai ser cumprida e vai ser dura, né? Mas não. Aqui no Brasil a gente vai afrouxando, né? E aí quem está gerando emprego, quem está trabalhando, que tem que ficar preso ali atrás das grades enquanto a bandidagem fazendo a festa. As prisões de imigrantes sem documentação disparam e batem recorde nos Estados Unidos. A maioria dos detidos não tem ficha criminal. Casa Branca também prepara o cancelamento em massa de vistos. De Nova York, informações com o repórter da Band, Pedro Paiva.
2: No aeroporto de São Francisco, uma mãe da Guatemala é separada da filha e detida por oficiais do ICE, a Polícia da Imigração Americana. No terminal de Las Vegas, o alvo foi um imigrante do Vietnã. Cenas que se repetem cada vez com mais frequência depois que a agência responsável pela segurança nos aeroportos passou a compartilhar dados dos passageiros com a polícia migratória. Nas ruas, as abordagens violentas continuam. A caçada aos imigrantes em situação irregular teve um fôlego renovado nos últimos meses, após o Congresso aprovar um pacote de 70 bilhões de dólares para o governo Trump financiar as operações do ICE. Resultado, as detenções registraram um novo recorde por aqui. Em julho, os agentes do ICE prenderam mais de 49 mil pessoas, uma média de 1.600 prisões por dia. O total é 15% maior do que o registrado em junho. O crescimento se dá principalmente na detenção de pessoas sem histórico criminal. Em julho, apenas 4% dos imigrantes tinham sido condenados por crimes violentos. E ao mesmo tempo em que coloca em ação a maior política de deportação em massa da história dos Estados Unidos, uma promessa de campanha do presidente, o governo Trump também dificulta o acesso à imigração legal. O governo anunciou que irá revogar mais de 200 mil vistos de turistas. Os alvos são pessoas que solicitaram asilo nos Estados Unidos. A emissão de vistos de imigração também foi suspensa em todos os consulados americanos do mundo. O objetivo, segundo o governo, é treinar funcionários consulares para identificar solicitantes que possam se tornar um peso para os cofres do país. A decisão não prejudica quem solicitou vistos de turista, estudante ou trabalho.
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0: 11 horas e 19 minutos.
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0: São 11 horas e 22 minutos. Agradecer a todo mundo que está participando aqui no nosso WhatsApp, né? O Emerson que repercute esse caso ali, né? Esse bang-bang. Que o vizinho foi reclamar do som alto ali, enfim, foi recebido a tiros. Emerson diz ali que às vezes a gente chama a PM, né, a Polícia Militar, para essas ocorrências que não aparece ou demora ali, e aí quando fica mesmo para os vizinhos resolverem, dá nisso. Também o Lucivan. Eita, Lucivan. Lucivan mandou um print aqui do Waze aqui, que ele recebeu um alerta de tempestade de neve. Já pensou? Eu acho que não, hein? Deve ter dado um bug aí, viu, Lucivan? Porque aqui no centro de Brasília, uma tempestade de neve, só se fosse névoa ainda ia, né? Mas neve aqui vai faltar um bocado. Homem em situação de rua é preso após provocar incêndio no Paranoá e a Polícia Militar ainda impediu que outro homem se jogasse nas chamas. Que história cabulosa! Quem vai trazer pra gente os detalhes? Natália Ferreiro, bom dia.
10: Pois é, Vilela, bom dia a todos que nos acompanham. Me chamou bastante atenção, viu, essa ocorrência lá no Paranoá que aconteceu ontem ali pela noite. Os policiais foram acionados para combater esse incêndio em uma marquise localizada na quadra 29 do Paranoá, em frente ao restaurante Tropicália. Quem é ali da região vai poder se localizar. E aí, segundo as informações, o fogo teria começado em um colchão depois de um cigarro ter sido

0: deixado aceso ali no local. As chamas foram controladas e não houve registros de feridos. Mas aí o que aconteceu foi que um homem em situação de rua foi detido. Os policiais, inclusive, disseram que ele é de nacionalidade marroquina e não foi identificado. O indivíduo apresentava dificuldade de comunicação, falando em francês e também em um dialeto não identificado. Testemunhas falaram que ele aparentava estar sob efeito de drogas e também apresentar possíveis transtornos mentais, foi o que comunicou a PM. E aí, durante essa ocorrência, outra pessoa ali em situação de rua que não estava envolvido no incêndio precisou ser contido com o uso daquele taser que dá o choque, né? Após insistir em se jogar nas chamas. Então, uma confusão. Uma pessoa ali que falava francês e não conseguia se comunicar e acabou detido. E também esse outro homem em situação de rua que queria se jogar no fogo, Vilela.
1: Tá aí, obrigado pelas informações, Natália Ferreiro. Temos visto, né, parece que um aumento nas ocorrências envolvendo pessoas em situação de rua nos últimos dias, né, diversas ocorrências, né, tanto essa de incêndio, essas queimadas, né, esses incêndios e outras ocorrências também. Inclusive, esses dias, uma coisa assim de umas 3-4 semanas atrás, eu também cheguei a presenciar um homem em situação de rua ali, colocando fogo em um matagal, um mato seco ali perto daquela estação ali de serviço do metrô. Eu estava lá em Águas Claras quando isso aconteceu. Colocou o fogo e depois saiu andando assim normalmente, né? Uma coisa bem complicada. Às 11 horas e 26 minutos, 3 em cada 10 mulheres do Distrito Federal afirmam já ter sofrido violência doméstica ou familiar praticada por um homem. O dado faz parte da 11ª edição da Pesquisa Nacional de Violência contra a Mulher do Instituto Data Senado, em parceria com o Observatório da Mulher contra a Violência. O levantamento ouviu 802 mulheres com 16 anos ou mais aqui na capital. Desse total, 269 disseram já ter sofrido violência em algum momento da vida. Entre as vítimas, a violência psicológica é a mais relatada e aparece em 91% dos casos. A violência física chega a 82%. Em quase metade dos relatos de violência praticada por homem, o agressor era o próprio marido ou companheiro, 48%. A pesquisa também mostra que parte das vítimas mantém contato com o agressor. Isso, 16% ainda convivem com ele. E dentro desse grupo, 46% moram na mesma casa. A psicóloga especialista em violência de gênero, Késia Carvalho, explica que a violência pode começar com pequenas atitudes e se intensificar gradualmente até chegar à agressão física.
2: O abusador, ele quer confundir a vítima, então ele tem estratégias de manipulação, ele tem estratégias de exercício de poder. Quando ela vai se sentindo muito anulada dentro desse relacionamento, quando ela perde a capacidade de exercer sua voz, quando ela fala sobre algo que ela está sentindo e aquilo é anulado, ela vai se desconectando de si. E quando uma mulher se desconecta de si, ela fica mais confusa, ela fica mais vulnerável, ela perde a autonomia emocional dela.
1: A Delegacia da Mulher é conhecida ou já ouvida, por 98% das entrevistadas. Mas 78% afirmam conhecer pouco ou nada sobre as medidas protetivas. A Pesquisa Nacional de Violência contra a Mulher é realizada a cada 2 anos e acompanha a percepção e a experiência das brasileiras desde 2005.
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1: E aí chamou a atenção, né, você que está nos ouvindo, sobre a campanha A Band Não Se Cala, do Grupo Bandeirantes de Comunicação, que incentiva você, mulher que é vítima de situações como essa, que narramos aqui nessa reportagem, a sempre procurar ajuda policial. Pode ir a uma delegacia da Polícia Civil ótimo se você conseguir esse atendimento especializado na Delegacia da Mulher, mas qualquer delegacia pode fazer esse atendimento. Você também pode ligar no telefone 180, claro que além dos telefones tradicionais, como o da Polícia Militar no 190, em caso de uma agressão ou caso você seja vítima desse tipo de situação. Agora são 11 horas e 29 minutos. Mãe é condenada a mais de 23 anos de prisão pelo assassinato da própria filha. Quem vai trazer os detalhes pra gente? Vitória Carvalho, bom dia.
4: Bom dia, Vilela. Bom dia a todos. Esse crime ocorreu em 2023, dentro do apartamento onde as duas estavam. Segundo o Ministério Público, a criança tinha transtorno bipolar, problemas de saúde mental e estava passando por um surto psicótico no momento do crime. De acordo com o processo, a mãe teria dado medicamentos para a filha enquanto ela dormia, teria estrangulado com um cabo de computador. O juiz considerou que o crime foi cometido de forma cruel e que a vítima não teve a oportunidade de se defender. A acusação de feminicídio, porém, não foi considerada pelos jurados. Segundo o processo, a mulher teria dito a outras pessoas que não poderia ter perdido a oportunidade de matar a própria filha. Depois do crime, a mãe teria elaborado um plano para fugir das autoridades. Ela chegou a ir no velório da filha e depois continuou levando uma vida normal. Além disso, um homem, que era amigo dela, também foi condenado a 2 meses de detenção em regime aberto por ajudar a condenada a fugir depois dela ter cometido esse crime. Ele foi absolvido das acusações de tentar alterar a cena do crime para parecer que a vítima havia cometido suicídio. A mãe não poderá recorrer da decisão em liberdade, já o homem poderá recorrer solto.
1: Obrigado pelas informações, Vitória Carvalho. 11 horas e 31 minutos. Pacientes que precisam de equipamentos para melhorar a mobilidade podem solicitar o benefício gratuitamente pela rede pública de saúde. O programa de órteses, próteses e meios auxiliares de locomoção oferece cadeiras de rodas, andadores, bengalas, cadeiras de banho, coletes ortopédicos, palmilhas, calçados especiais e próteses para amputação de membros. O serviço atende crianças, adultos e idosos. Pessoas com mais de 80 anos têm prioridade no recebimento dos equipamentos. Para fazer a solicitação, é necessário comprovar a necessidade por meio de laudo ou relatório médico. O paciente deve comparecer ao Núcleo Ambulatorial de Órteses e Próteses na 114 Sul, levando um documento com foto, cartão do SUS, comprovante de residência e o pedido de algum profissional da saúde. Depois do cadastro, é realizada uma avaliação com fisioterapeuta para identificar as necessidades físicas, funcionais e motoras e indicar o equipamento mais adequado. Em alguns casos, cadeiras de rodas, órteses, próteses e palmilhas podem ser confeccionadas sob medida. O programa também oferece manutenção e ajustes dos equipamentos durante o período de garantia. Para acompanhar a posição na fila de espera, o paciente pode entrar em contato pelo telefone 98184-1960. Vou repetir o número, hein? 98184-1960. São 11 horas e 33 minutos. Com a proximidade do primeiro turno das eleições de 2026, marcado para 4 de outubro, o Tribunal Superior Eleitoral reúne no Manual do Eleitor as principais regras para quem vai participar da votação. A votação será realizada em todo o país das 8 horas da manhã às 17 horas, no horário de Brasília. No Distrito Federal, os eleitores vão escolher um deputado distrital, um deputado federal, 2 senadores, além além dos candidatos à presidência da República e também os candidatos ao governo do DF. Um eventual segundo turno está marcado para 25 de outubro. Para votar, é necessário apresentar um documento original com foto. Quem estiver com título regular poderá votar mesmo sem ter feito o cadastro biométrico. O voto é obrigatório para pessoas a partir dos 18 anos e facultativo para jovens de 16 e 17 anos, maiores de 70 anos e analfabetos. Eleitores com o título cancelado não podem votar. No dia da eleição, o celular não... maiores de 70 anos e analfabetos. Eleitores com o título cancelado não podem votar. No dia da eleição, o celular não poderá ser levado...

0: política por meio de camisetas, broches, adesivos ou bandeiras. Já a boca de urna e a formação de aglomerações com roupas padronizadas são proibidas. Candidatos e partidos também não podem oferecer transporte ou refeições em troca de votos. Eleitores que precisarem se ausentar do trabalho para votar têm direito ao tempo necessário sem desconto no salário. Pessoas com deficiência ou mobilidade reduzida podem ser acompanhadas por alguém de sua escolha e também podem entrar na cabine com cão-guia. Quem estiver fora do domicílio eleitoral pode votar em trânsito nas capitais e em municípios com mais de 100 mil eleitores, mas o prazo para solicitar a transferência temporária terminou em 20 de agosto. Os portões dos locais de votação serão fechados às 17 horas. Depois desse horário, somente quem já estiver na fila é que poderá votar. Quem é obrigado a votar e não comparecer deverá justificar a ausência até 3 de dezembro, no caso do primeiro turno, ou até 8 de janeiro de 2027, se faltar ao segundo turno. A justificativa pode ser feita pela internet, pelo aplicativo e-título ou diretamente no cartório eleitoral. Onze horas e 36 minutos. Antes das vagas de emprego, olha só, os Correios apresentaram um prejuízo, gente, de 5 bilhões e meio de reais no primeiro semestre deste ano. O valor está registrado no balanço divulgado pela estatal no fim de semana e representa um crescimento de 30% em comparação ao mesmo período de 2025. Apenas no segundo trimestre deste ano, o prejuízo foi de 2 bilhões e meio de reais. Na comparação com o mesmo período do ano passado, o resultado foi melhor, né? Reduziu ali 24%. Ainda assim, né, 2 bilhões e meio de reais de prejuízo. Os Correios destacam a implementação do plano de reestruturação, que inclui revisão de despesas e contratos, reorganização da companhia e aumento da eficiência. De acordo com a empresa, houve uma melhora operacional no primeiro semestre de 2026. A estatal afirma que o cenário ainda não se refletiu integralmente na geração de caixa, nem na recomposição dos indicadores econômico-financeiros e patrimoniais. A União assumiu o compromisso de realizar aporte de capital de 6 bilhões de reais até o final de 2027, destinado ao fortalecimento de situação econômico-financeira e patrimonial da empresa. Esse valor estará incluído na lei orçamentária anual, que deverá ser apresentado pelo governo federal ao Congresso até hoje. Segundo os Correios, ainda está em negociação a contratação de mais dois empréstimos que totalizariam mais de 11 bilhões de reais. Quanto dinheiro, né, injetado em uma empresa que não está bem das pernas, Correios que parecem ter parado no tempo, né? Chegaram ali as concorrentes e o Correio nada, os Correios não se moveram. É uma empresa ali que já foi símbolo de muito orgulho, né, para todo o nosso país. Tem funcionários ali dedicados, comprometidos, mas que a gestão ali, a parte de gestão da empresa deixou muito a desejar, parece que ficou mesmo parada no tempo. 11 horas e 38 minutos, deixa eu trazer os primeiros empregos. Hoje, 732 vagas disponíveis com salário de até R$ 4.500. Para acabador de mármore e granito, tem duas vagas no setor habitacional Vicente Pires. Precisa ter experiência, ensino fundamental incompleto, né? Pelo menos começado o estudo ali. Paga R$ 3.500. Em Samambaia Norte, tem duas vagas para chefe de cozinha. Não precisa ter experiência, mas é exigido ensino fundamental completo. O salário, R$ 2.800. E olha quantas oportunidades para copeiro de hospital na Asa Sul. São 50 vagas, tem que ter experiência, ensino médio completo, salário R$ 1.850. E aí, se você se interessou por uma dessas vagas, cadastra seu currículo lá no aplicativo Carteira de Trabalho Digital ou vá a uma das 16 agências do trabalhador. Se você vai até uma das agências do trabalhador, tem que se ligar, porque só funciona de segunda a sexta, tá? Durante a semana, dia útil, das 8 horas da manhã até as 17 horas. Boa sorte para você que está procurando esse emprego. E se conseguir, manda um zap aqui para mim. Vamos celebrar junto. 994009269.
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0: 11h39.
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7: 11 horas e 42 minutos.

0: Hoje o candidato ao governo do DF, Kiko Caputo, do Novo, participou do Gente Brasília, a sabatina com Cláudio Humberto, Adriano Oliveira, e quem traz os detalhes sobre essa entrevista, Ayumi Watanabe. Muito bom dia.
1: Muito bom dia, Vilela. Kiko Caputo pretende fazer uma gestão diferente do atual governo, com foco na saúde pública e na melhoria dos serviços oferecidos à população. Ele é formado em Direito e afirma ter entrado na política por estar insatisfeito com a situação atual do DF. Entre as principais propostas, Kiko defende um choque de gestão com mais participação de servidores públicos concursados e redução de indicações políticas para cargos de confiança. Na saúde, ele promete reorganizar a rede e reduzir as filas por consultas, exames e cirurgias. O candidato também critica a atual gestão e afirma que não falta dinheiro no DF, mas uma administração mais eficiente e transparente. Como exemplos, ele cita os governos de Romeu Zema, em Minas Gerais, e Ronaldo Caiado, em Goiás. Sobre o BRB, Kiko afirma que, se for eleito, pretende denunciar o acordo em discussão e cobrar transparência sobre a situação financeira do banco. Ele diz que não é possível definir o futuro da instituição sem conhecer o tamanho do prejuízo e defende a investigação de quem foi o responsável pelo rombo, Vilela.
0: Tá aí, obrigado pelas informações, Ayumi Watanabe. Desde segunda-feira da semana passada, nós trouxemos aqui no Manhã Bandeirantes esse resumo, né, da sabatina dos principais candidatos ao governo do Distrito Federal. Toda essa entrevista você pode acompanhar na nossa live desde segunda-feira da semana passada, né? Ouvimos ali Paula Belmonte, ouvimos a governadora Celina Leão, Ricardo Capelli, ouvimos José Roberto Arruda, ouvimos Leandro Grazi e ouvimos Kiko Caputo também. Tá? Então foram 6 os candidatos que nós ouvimos e se você quiser ouvir a íntegra dessas entrevistas lá no nosso canal Band Brasília, tem todo esse material disponível, viu? É só você clicar lá no canal no Band Brasília. Eu tô fazendo aqui agora com vocês esse caminho. Vai lá no YouTube, coloca Band Brasília, clica ali na nossa abinha na parte de ao vivo, que aí você consegue pegar, além da nossa programação ao vivo que estamos passando, transmitindo pelo nosso canal do YouTube, você também consegue olhar a programação aqui da Band Brasília, né? Os programas da Band Brasília e também da Band News FM e da Bandeirantes. Tudo fica lá bem organizadinho, tem a data, viu? É bem fácil localizar esse material. Então, se você quiser acompanhar, resgatar esse material pelo nosso canal no YouTube Band Brasília, você consegue. E Brasília recebe em setembro uma prova inédita da Stock Car, que marca a estreia das corridas Endurance no calendário da categoria. A etapa, marcada para o dia 27, vai ter 3 horas de duração e também será palco de uma parceria inédita. A Marinha do Brasil vai promover atividades no Autódromo de Brasília e divulgar conteúdos institucionais para o público. Segundo o diretor do Centro de Comunicação Estratégica da Marinha, vice-almirante Wagner Belarmino de Oliveira, a iniciativa busca ampliar o contato da instituição com o público que acompanha a categoria em todo o país.
2: Quem estiver no autódromo vai poder conhecer um pouco mais de perto a Marinha, com a exposição de viaturas blindadas do Corpo de Fuzileiros Navais e a participação da banda de música do Comando do 7º Distrito Naval. É uma oportunidade de mostrar de forma mais próxima diferentes aspectos da nossa atuação em benefício do país.
0: A parceria também prevê a divulgação de materiais da Marinha nos canais oficiais da Stock Car. Para Lincoln Oliveira, CEO do grupo Veloce, detentor da categoria, a união aproxima instituições que compartilham características como precisão, disciplina, tecnologia, preparação e trabalho em equipe.
3: E a gente vai estar aqui novamente com a Stock Car numa versão, uma edição especial que é Endurance, e também a Stock Light, vamos ter também a Turismo Nacional e provavelmente a F4, a gente está trabalhando para homologar aqui para a FIA nos ajudar e junto com a CBA estar homologando aqui para correr a Fórmula 4 FIA Brasil.
0: Mais informações estão disponíveis no site oficial da Stock Car. E aí o site aqui, olha só gente, Veloce Group, Veloce com I, growup.com.br.
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0: 11 horas e 47 minutos.
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0: 11 horas e 49 minutos.
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0: 1 homem desaparece após encontro no DF. A polícia investiga uma possível guerra entre ciganos. Quem vai trazer os detalhes pra gente, Vitor Gomes.
8: Oi, Vilela, bom dia para você e a todos que nos acompanham. A Polícia Civil investiga o desaparecimento de um homem, Luiz da Silva Souza, de 26 anos, que foi visto pela última vez no último dia 15 de agosto, no estacionamento externo de um shopping que fica entre Taguatinga e Ceilândia. As investigações apontam para o envolvimento de um suposto amigo dele, que seria um cantor conhecido como Felipe Cigano. As últimas informações são de que Luiz saiu de casa para praticar tiro em um estande do entorno aqui do DF com o Felipe. Ele era caque e levou duas armas com ele. Mas, segundo as investigações, após entrar no veículo, um Renault Megane não atendeu às ligações telefônicas e não foi mais localizado. De acordo com a polícia, relatos de familiares apontaram para a existência de conflitos entre famílias ciganas. Volto contigo.
0: Obrigado pelas informações, Vitor Gomes. Secretaria Nacional de Políticas Penais investiga a causa da morte do traficante Marcos Silas, que foi encontrado morto neste domingo dentro de uma cela da Penitenciária Federal de Brasília. A principal suspeita é de suicídio. Silas foi encontrado desacordado na cela que estava preso durante a primeira rotina de revista e entrega de alimentação realizada pela manhã. Após o acionamento da equipe responsável pelo atendimento, a morte foi confirmada. Marcos era apontado como uma liderança do crime organizado do Paraná. Ele teria integrado o PCC antes de romper com a facção e passar a comandar o Cartel do Sul, grupo apontado como aliado do Comando Vermelho. Segundo a polícia, ele lavava dinheiro do crime, comprando imóveis de luxo em Santa Catarina. Em 2021, na época da prisão, ele possuía 260 apartamentos na região. Em nota, o Ministério da Justiça informou que os órgãos competentes e os demais envolvidos no caso já foram acionados e que os procedimentos cabíveis estão em andamento. E termina hoje o prazo de adesão ao Desenrola FIES, que oferece descontos para negociar dívidas do financiamento estudantil. Podem fazer a renegociação estudantes que firmaram contrato até Bom, Bom, aqui tem uma informação que ela está incompleta sobre a data, mas olha só, você que quer aderir ao Desenrola Fies, precisa, só faça essa consulta para ver se você se encaixa nessa modalidade. Eu estou sem a data que precisa de quando foi feita o aceite desse contrato, tá? Mas olha só, a boa notícia é que parcelamentos podem ser feitos em até 150 vezes, com redução de juros e multas. Em alguns casos, os descontos chegam a 99%. Então, fica ligado, você que quer aderir ao Desenrola Fies, hoje é o último dia do prazo.

Deixa eu trazer mais vagas de emprego. Olha só, tem uma oportunidade para mecânico de veículos, automotores a diesel, em Vicente Pires, viu? Tem que ter experiência e ensino fundamental completo, salário R$ 4.500. Dez vagas para bombeiro hidráulico na zona industrial do Guará. Tem que ter experiência, também ensino fundamental. A remuneração, R$ 2.534. Finalizando esse bloco, em Águas Claras, três oportunidades para supervisor comercial. Não é cobrada experiência, mas tem que ter completado o ensino médio. O salário, R$ 2.000. Vitória Carvalho conseguiu confirmar aqui para mim. Podem fazer sobre o adesão ao Desenrola Fies, podem fazer a renegociação estudantes que firmaram contrato até 2017 e quem estava, né, e que estavam na fase de amortização em 4 de maio deste ano. Então, portanto, agora sim, a informação corrigida, completa para você, termina hoje o prazo de adesão ao Desenrola Fies, que oferece descontos para negociar dívidas do financiamento estudantil. Podem fazer a renegociação estudantes que firmaram contrato até 2017 e que estavam na fase de amortização em 4 de maio deste ano. Os parcelamentos podem ser feitos em até 150 vezes, com redução de juros e multas. Em alguns casos, os descontos chegam a 99%. Segundo o Fundo Nacional de Desenvolvimento da Educação, 1 milhão e 200 mil contratos do FIES estão inadimplentes, o que representa R$ 22 bilhões de reais em parcelas não pagas.

0: E quem vai trazer informações sobre esporte pra gente, meu amigo Pedro Cohen. Deixa eu abrir aqui, direito que eu abri tanta vaca, tanta aba aqui pra poder ver. Vai falar sobre o Brasileirão, que tem jogos decisivos nesta semana, com disputas pelo Z4, G4 e Copa do Brasil. É ou não é, meu amigo Pedro Cohen? Muito bom dia.
1: Salve, Vilela. Ótimo dia para você, para todo mundo que nos acompanha aqui em mais um Manhã Bandeirantes. Não chegamos ao fim dessa 25ª rodada do Campeonato Brasileiro, porque tem jogo hoje, às 8 horas da noite. É um jogo que interessa muito, principalmente para a galera que está ali na parte de baixo da tabela, viu, Vilela? Santos, Grêmio, Vasco, Internacional, a partida que acontece hoje às 8, lá no Mangueirão, no Pará, né, em Belém do Pará, entre Remo e Coritiba, interessa demais para essa galera. E por que que interessa tanto? Porque se o Remo vencer a equipe do Coxa hoje dentro dos seus domínios, na sua casa, sai do Z4, empurra o Colorado, que hoje é o 18º colocado, a 19ª posição, ou seja, a vice-lanterna do Brasileirão. O Vasco da Gama sai da 17ª colocação e cai para 18º, e o Mirassol, que hoje é o 16º, primeiro time fora do Z4, entraria, ficaria na 17ª colocação. Por isso que esse jogo é tão importante para essas equipes. E também para Grêmio e Santos, que estão ali rondando a zona do rebaixamento, né? Para que esses dois clubes não se aproximem, não fiquem mais próximos dos times que estão ali de fato na briga contra o rebaixamento neste momento. Olhando para o outro lado da tabela, agora a parte de cima do Brasileirão, Vilela, também teve resultado importantíssimo nesse fim de semana e tem jogo muito relevante nessa quarta-feira, viu? Jogo atrasado da quarta rodada do Brasileirão entre Flamengo e Mirassol. Acontece às 7h30 da noite, nessa próxima quarta, lá no Rio de Janeiro, no Maracanã. O Flamengo pode encostar de vez no Palmeiras, líder do campeonato, e ficar a um ponto do Verdão. Palmeiras, que ontem desperdiçou a chance de avançar, né, de seguir liderando o campeonato com alguma folga, empatou com o Mirassol fora de casa pelo placar de 1-1, resultado muito ruim, e viu o Flamengo vencer a equipe do Botafogo por 3-0, né? Chegou a marcar outros dois gols e etc. Venceu por 3-0 e se aproximou de vez do Palmeiras. Atlético Paranaense, terceiro colocado, e Fluminense, quartos, jogaram também, ficaram no empate em 3-3, jogaram entre si, né? Duelaram ontem em Curitiba. G4 do Brasileirão, nesse momento, que tem o Palmeiras líder com 52 pontos, o Flamengo é o segundo colocado com 48, na sequência vem a equipe do Atlético Paranaense, e o quarto colocado fechando o G4 é o Fluminense. O quinto colocado, e esses seriam os cinco times classificados à Copa Libertadores hoje, é a equipe do Bahia. Essa semana aqui, além do jogo entre Flamengo e Mirassol na quarta-feira às 7h30, é uma semana muito decisiva na Copa do Brasil. Jogos de volta, viu, Vilela? Amanhã já tem jogo. Atlético Mineiro e Cruzeiro ficaram no empate 1-1 na semana passada. Jogam amanhã às 9 horas. Na quarta, além do jogo de volta entre Palmeiras e Santos, né? Santos e Palmeiras, que o Verdão venceu por 3-0 na semana passada e hoje, essa semana, joga na Vila. Tem também na Bahia, em Salvador, Vitória e Vasco. Cruz Maltino venceu por 1-0 na semana passada. E na quinta-feira, o clássico Grenal, dessa vez com o mando do Grêmio. Todos esses jogos a gente vai trazer todos os detalhes. Vilela, um abraço para você. Até mais.
0: Valeu, meu amigo Pedro Cohen. Antes de ir embora, ainda dá tempo ainda de passar mais algumas informações. Olha só, vamos lá de vaga, tá? 3 oportunidades para técnico em nutrição no Guará. Tem que ter experiência, ensino superior completo, salário é de R$2.300. 3 vagas também para cozinheiro. Cozinheiro de restaurante, no Guará 1. Tem que ter experiência e ensino fundamental completo. A remuneração, R$2.300. E em Vicente Pires, uma vaga para pizzaiolo. Não é cobrada experiência, mas tem que ter o ensino fundamental completo. Essa vaga paga R$2.600. 11 horas e 59 minutos. Gente, eu vou ficando por aqui. Amanhã, às 11 horas da manhã, eu tô de volta. Até mais.
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8: Olá pessoal, boa tarde, estamos juntos sempre, pra você aqui é claro, na sua melhor frequência, muito bom que você esteja a bordo da nossa Rádio Bandeirantes, começando mais uma semana, segunda-feira, dia 31 de agosto, a partir de agora estamos unindo a maior e melhor rede de rádios do Brasil. E é muito bom que a gente possa estar unido. É muito interessante entender aquilo que acontece nesse planeta bola e que muitas vezes se transfere para a vida. Aliás, o grande poeta argentino Jorge Luis Borges costumava dizer que as três faculdades da alma humana são memória, entendimento e vontade. E eu determino que sim, memória, entendimento e vontade estão diretamente proporcionais e relacionadas àquilo que a gente cotidianamente acompanha dentro do futebol. É fundamental que a gente possa ter memória para, por exemplo, entender o tamanho do Santos Futebol Clube. É muito interessante que a gente tenha entendimento para saber que o tamanho do Santos é muito relevante, e esta é uma memória que não pode ser esquecida, mas o entendimento a respeito do momento do Santos e da importância de Neymar pai e Neymar filho, elas são determinantes para que a gente possa tentar desvendar esse novelo do mistério do que é comandar o Santos hoje. E por este entendimento, passa muito sim saber que, gostem ou não, gostemos ou não, Neymar pai e Neymar Júnior hoje têm importância muito grande dentro deste processo de grandes alterações pelas quais o Santos, eu não tenho dúvida, irá passar. E aí entra uma questão que é a vontade, e essa diz respeito a todos, diz respeito a mim, diz respeito a você, diz respeito ao Santos, diz respeito ao Palmeiras, diz respeito ao Flamengo. Por quê? Porque você tem que ir buscar energia toda quarta e todo sábado, toda terça e todo sábado, toda quarta e todo domingo, e essa é uma energia que ela tem que se renovar. O jogador de futebol, ele não pode deitar em berço esplêndido, porque se ele deitar, ele perde o espaço e o time perde o jogo. E o treinador de futebol, ele tem que ter aquele olho, ele tem que ter aquele sangue, por mais que a frase seja dura, o sangue no olho que caracteriza o vencedor, que caracteriza o conquistador. E ele não tem como perder este sangue, porque sem ele não chega a lugar algum. E ele tem que resgatar esta vontade, essa disposição a cada dia, a cada nova partida. E ele tem que ter capacidade de mostrar aos seus jogadores que não adianta absolutamente nada você já ter feito muito e você ter sido fundamental na partida de quarta, porque vem aí o jogo de domingo, que também pode determinar saída ou não de uma grande competição, título ou não de um campeonato que, eu não tenho dúvida, é o mais incrível de todo o planeta, que é exatamente o Campeonato Brasileiro, por ser o mais justo e o mais disputado. Ótimo que você esteja por aqui, né? 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
3: Lá vamos nós. Estamos juntos. Hoje, sempre, aqui é claro, na sua melhor frequência. A partir de agora, vamos girar muito mais o futebol para você.
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3: E claro, só faltava não. Lá vem o Palmeiras, que entrega de mão beijada dois pontos importantes, não para o Mirassol, mas sim para o Flamengo, nessa grande disputa super polarizada entre Palmeiras e Flamengo pelo Campeonato Brasileiro de 2026. Alô, alô, Bruno Milhozzi, seja bem-vindo, boa tarde.
4: Fala, Elia, tudo bem? Boa tarde, abraço para você, para amigo ligado aqui na Bandeirantes durante o Nossa Área, chegando com informações do Palmeiras, o Verdão que de novo tropeçou no Campeonato Brasileiro. O líder viu sua vantagem para cima do Flamengo, que era de 6 pontos, cair para 4, já que só empatou com o Mirassol em Mirassol, placar de 1-1, poderia inclusive ter perdido num jogo bem ruim, mais uma vez da equipe do Palmeiras. Maurício foi quem salvou e marcou seu gol de número 11 na temporada, o 11º, para colocar o Palmeiras ainda com algum respiro na competição. Até porque o Flamengo tem um jogo atrasado nessa semana, ele pode de fato encostar, deixar a distância de apenas 1 ponto, o que certamente não é do agrado do técnico Abel Ferreira. Que deve contar, viu, Elias, já pro duelo dessa quarta-feira com o retorno do John Arias, mas deve ser preservado, porque a vantagem de 3-0 é confortável e mesmo com a fala do Neymar, não deve ser o suficiente para que o Abel mude muito os seus planos, já que no próximo domingo tem duelo contra o Botafogo, fora de casa também, no Rio de Janeiro, e para esse jogo o Abel quer ter todos à disposição um Palmeiras mais forte possível no Campeonato Brasileiro. Elia!
2: Palmeiras!
3: Maravilha, 12 horas e mais 40 minutos, lá vem o São Paulo, ufa, nada como uma vitória, é ou não é, PDV, um abraço.
5: Boa tarde, Eli, um abraço para você, para o amigo ligado aqui no Nossa Área.

0: São Paulo vive um dilema, principalmente pela questão financeira e também do gol de Gustavo Santana sábado, pela primeira vez marcando no profissional o atacante da base. A fala de Dorival Júnior dizendo, né, destacando justamente a base, que o time pode ser formado por garotos, no momento em que os adversários do São Paulo na luta pelo rebaixamento abrem os cofres, mesmo também endividados, e contratam jogadores importantes, casos de Santos e também Vasco da Gama. O tricolor, de alguma forma, não quer gerar um mal-estar dentro do elenco, com essa questão dos direitos de imagem atrasados, que a diretoria promete pagar até o final de setembro, mas ao mesmo tempo também analisa o mercado, alguma situação que pode ser proveitosa e que não gere um impacto negativo entre os jogadores, ao mesmo tempo apostando que os próprios atletas da base à disposição de Dorival podem, de alguma forma, ajudar o time na sequência da temporada.
1: São Paulo.
2: 12 horas e 41, quase 42 minutinhos. A tempo de colocarmos o Corinthians na pauta. Ai, ai, ai, ai, ai. Derrota dolorida. Três seguidas. O que acontece com Fernando Diniz? Será que ele está conseguindo começar a emplacar o dinizismo? Alô, alô, Fabiane, seja bem-vindo, boa tarde.
3: Oi, Elia, um abraço para você e para todos que acompanham o Nossa Área aqui na Bandeirantes. O Corinthians conheceu sua terceira derrota seguida no Campeonato Brasileiro, algo que não ocorria com o Timão desde 2024. Portanto, uma maré negativa de resultados e que tiram o Timão de uma briga na parte de cima da tabela e jogam para a parte baixa ou intermediária da classificação. Para a próxima partida, só no próximo domingo, diante da Chapecoense em Itaquera, o técnico Fernando Diniz ganhou dois novos desfalques, Gabriel Paulista e Ranieri, dupla que foi punida com o terceiro cartão amarelo, ainda com bola rolando, e cumprirá a suspensão diante da Chape. O Hugo Souza também tomou amarelo e também estava pendurado, tudo isso depois do suar do apito do Wilton Pereira Sampaio, e está fora do duelo também no próximo final de semana. O Corinthians volta suas atenções também para a Copa Libertadores da América. O adversário será o Estudiantes de La Plata, no dia 8 de setembro, jogo de ida na Argentina.
1: Corinthians!
2: É isso, estamos neste momento com muita expectativa em relação a este Corinthians. Sim, a este Corinthians, que mesmo com uma equipe inferior à do Palmeiras, mesmo com uma equipe inferior e muito inferior, não só a do Cruzeiro, como também e principalmente a do Flamengo, segue firme, forte e valente na Copa Libertadores da América. É o grande azarão da competição, mas não resta dúvida. O técnico Fernando Diniz vai ter que evoluir, vai ter que crescer, vai ter que tentar encontrar novos caminhos para um time que apresenta poucas virtudes para tentar ser protagonista. E quando você não tem virtudes para ser protagonista, tem que ter humildade para saber que o coadjuvante bem feito ganha Oscar. 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
6: A Conmebol Libertadores está na fase de quartas de final, mas todas as equipes já olham com carinho para o palco da decisão. Montevidéu, dia 28 de novembro, a grande final da Copa Libertadores no Estádio Centenário. E uma comitiva da entidade da Conmebol já realizou uma visita técnica à capital uruguaia para avaliar a estrutura necessária para receber a decisão do principal torneio de clubes da América do Sul. A agenda inclui inspeções no aeroporto, atenções para logística, transporte e a segurança das delegações e dos torcedores. Os representantes também visitaram possíveis centros oficiais de treinamento que vão abrigar as equipes que chegarem à grande decisão. Essa será a segunda vez que o Estádio Centenário vai ser palco de final de Libertadores. Em 2021, o Palmeiras venceu o Flamengo por 2-1, com mais de 55 mil torcedores acompanhando a final.
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0: Começa agora mais um Minuto 5DIV. Eu sou João Fuschini, jornalista automotivo, e hoje vamos falar sobre o que muita gente só percebe quando abre o porta-malas. Afinal, por que tantos carros novos não trazem mais um step igual aos pneus que estão rodando? Durante décadas, praticamente todos os veículos saíam de fábrica com um step de tamanho normal. Mas isso começou a mudar. Hoje, é cada vez mais comum encontrar o chamado mini-step, que é menor e mais leve, ou até mesmo kits reparos, que substituem completamente a roda reserva, muito encontrado hoje nas opções chinesas e elétricas. O motivo principal é a busca por eficiência. Reduzir o peso ajuda a diminuir o consumo de combustível e também contribui para aumentar a autonomia dos veículos. Além disso, um step menor ocupa menos espaço, permitindo que o fabricante aumente o porta-malas ou aproveite melhor a área interna do veículo. Mas atenção, o mini step não foi feito para uso prolongado. Em geral, ele possui limitações de velocidade e distância, servindo apenas para que o motorista chegue com segurança até uma borracharia ou oficina próxima. Já os kits de reparo funcionam muito bem com pequenos furos, mas não vão resolver danos maiores na estrutura do pneu, como, por exemplo, se o seu pneu rasgar. Por isso, é muito importante que o motorista saiba exatamente qual solução o seu carro oferece antes de precisar dela em uma emergência. Conhecer o próprio veículo é uma forma simples de viajar com mais tranquilidade e segurança. Tiramos suas dúvidas? Esse foi o Minuto 5DIV de hoje. Eu sou João Fuschini e a gente se encontra no próximo episódio, porque aqui, informação também é combustível para você dirigir melhor. Siga a gente nas redes sociais, 5div.df e o meu, @ João Fuschini. Até mais!
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2: Maravilha que a gente possa seguir juntos por aqui. É, cada vez mais ouvintes chegam a essa frequência. Peço desculpas e agradeço muito pela sua paciência. Claro que nesse período eleitoral, por conta da propaganda política obrigatória, temos um programa diferente, mais picotado, mas agradeço muito a sua paciência e, acima de tudo, mais do que a sua paciência, a sua parceria, não tenho dúvida. Juntos seremos sempre muito mais fortes. Aliás, ele um dia disse: eu tenho a força. Sim, teve. Chegou, viu e conquistou. É o melhor técnico da história do Palmeiras. Mas neste momento, não é o melhor técnico em atividade no futebol brasileiro. A escola portuguesa trouxe e quis o destino que neste mesmo período em que Abel está por aqui, abrindo portas para outros conterrâneos, a escola portuguesa chega com caras muito qualificados. Entre eles, Arthur Jorge e Leonardo Jardim. Esse é o momento para o Abel repensar um pouquinho, inclusive, o seu próprio trabalho. Principalmente depois do empate diante do Mirassol. Alô, Abel Ferreira, é você!
3: Como eu te disse, o futebol não dá tréguas. Eu gostava era de fazer um jogo calmo, fazer um jogo que nós não nos tivéssemos que irritar por um fator externo que não pode. Há coisas que não... A este nível de futebol profissional, onde muita coisa está em jogo para quem desce, para quem é campeão, precisamos todos de exigir muito mais uns dos outros, exigir muito mais uns dos outros, porque o futebol brasileiro é muito competitivo. O futebol brasileiro, quando é bem organizado e bem planeado, pode gerar muitas receitas, porque tem jovens de muita qualidade, é só lhes dar essas oportunidades, mas temos todos que melhorar, sobretudo nesse quesito, e escolher bem as três equipas quando se fala em jogos que decidem, não só descidas, mas estamos a 4 meses do fim, não estamos na primeira jornada. Estamos a 4 meses do fim, era isso que eu esperava, o critério da escolha nos jogos que são mais decisivos, que tivessem os melhores árbitros. É isso mesmo, é nunca feito, e nós vamos desafiar este tipo de jogos em que as equipas têm uma semana para preparar e tu não. Como também já tivemos essa vantagem quando jogámos com o Vasco em casa, que eu vos assumi isso publicamente, que a vantagem de ter mais um dia, aqui não é o caso, é uma semana, faz toda a diferença naquilo que tem que ver com a parte física, e a parte física depois interfere no cruzamento, no passe, no remate, na decisão, na técnica. E, portanto, o nosso adversário tinha uma vantagem tremenda em relação a isso, mas acho que é um desafio para nós. Eu acho que a vida tem que ser feita de estratégia, ou neste caso de futebol, e da ambição. E nós não vamos, como te disse, não vou trocar o meu discurso agora. O primeiro título já ganhamos. Quando eu não o ganhei, eu sei muito bem o que é que eu sofri. Portanto, primeiro título já ganhamos. Temos um título e estamos a lutar por três. E vamos lutar por eles até ao fim com todas as nossas forças. E se for preciso, no sacrifício, na raça, é isso que nós vamos fazer.
2: Até porque, goste o Abel ou não, o Abel tem estrutura, tem elenco e tem orçamento para brigar pelos três títulos. Claro que não vai ganhar os três, claro que não. E claro que também, neste momento, é fundamental entender que o time do Palmeiras há 2 anos só tem um Campeonato Paulista. E isso, para essa estrutura e para esse tamanho, é pouco. Agora, é fato, o Palmeiras já está nas semifinais da Copa do Brasil. Eu cravo isso, por mais maluco que o futebol possa vir a ser. Quem pode concordar ou não comigo é o Neymar, que fala pra você.
4: Futebol, tudo é possível. Eu acho que, obviamente, o Palmeiras é o segundo melhor time do país. É um time de jogadores de muita qualidade. Vai ser difícil, óbvio. 3-0 é bem difícil, é bem complicado, mas não é impossível.
5: Você já fez parte de uma remontada histórica já, né?
4: Com certeza. foi um menino. O menino, ele falou que ele era um torcedor corintiano. Deve ser até por isso que está acontecendo aquela confusão, não sei. Mas é uma criança. É, acho que independente do time que ele torce, se é rival ou não, ele gosta de um atleta, né? Eu joguei em vários clubes da Europa, ele pode me admirar em vários momentos. É, acho que faz parte. Eu vi que ele falou: sou muito corintiano, mas sou seu fã como jogador. Você pode me dar a minha camisa? Eu prometi e acabei dando. Eu acho que isso é um respeito, não só pelo torcedor mirim, e sim pelo torcedor corintiano. Eu nunca tive nada contra o Corinthians, muito pelo contrário. Eu respeito muito o Corinthians pelo time que é, pela torcida que tem, incentivar até o final perdendo o jogo. Isso eu nunca vi em nenhum lugar. É, então eu tiro o chapéu para todos eles. É um time que eu respeito muito.
2: Tá aí, ótima entrevista do Neymar dada ao Sport TV. E foi bem interessante porque eu vi a faixa, na verdade a placa do garoto, dizendo: eu sou santista de coração, mas gosto muito de você, gostaria de ganhar a sua camisa. E o Neymar foi lá e deu a camisa, o que acabou ocasionando uma confusão, porque tem idiotas que não conseguem entender que não só por ser uma criança, porque você é um apaixonado pelo seu time, vai torcer até a morte por ele, mas isso não significa que você não possa ter admiração por jogadores de outras equipes. E este é o caso do garoto em relação ao Neymar. Por isso, é uma idiotice o que aconteceu, mas achei um ato de grandeza o do Neymar. Ótimo que você esteja por aqui na Bandeirantes. 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
0: Está começando mais um Minuto 5 DIV. Meu nome é João Fusquini, eu sou jornalista automotivo e hoje vamos falar sobre uma tecnologia que salva vidas todos os dias, mesmo quando o motorista nem percebe: o controle eletrônico de estabilidade. Talvez você já tenha visto uma luz piscando no painel em formato de carro derrapando. Aquela luz indica justamente a atuação desse sistema. O controle de estabilidade monitora constantemente a trajetória do veículo por meio de sensores espalhados pelo carro. Quando ele percebe que o seu veículo está saindo da trajetória desejada, seja uma curva feita rápida demais, uma manobra brusca ou uma pista escorregadia, o sistema entra em ação automaticamente. Ele pode reduzir a potência do motor e até frear individualmente uma das rodas, para ajudar o carro a voltar para a direção correta. Na prática, isso reduz o risco de derrapagens, rodadas e perda de controle. Especialistas em segurança consideram o controle de estabilidade uma das maiores evoluções dos automóveis modernos, comparável até mesmo ao freio ABS. Desde 2024, todos os carros novos vendidos no Brasil são obrigados a contar com esse equipamento. Mas vale lembrar, nenhuma tecnologia substitui a atenção do motorista. Mas dirigir com prudência continua sendo o principal fator de segurança. Então, ó, controle de estabilidade ajuda muito na sua vida. Tem alguns carros que você pode desativar. Algumas pessoas até fazem isso para se divertir um pouquinho. Porém, para ter mais um equipamento de segurança aliado a você e sua família, deixe sempre o controle de estabilidade ativado. Beleza? Meu nome é João Fusquini e nos encontramos no próximo Minuto 5 DIV, porque informação também é combustível para você dirigir melhor. Siga a gente nas redes sociais, 5div.df e o meu, @JoãoFusquini. Até mais!
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8: E o Corinthians se aproxima de vender a zagueira Letícia Telles ao futebol saudita. Se a venda realmente se concretizar, vai ser a segunda maior da história do futebol feminino nacional e a maior da história do clube, do Corinthians. Lembrar que o Corinthians joga hoje pelo Brasileirão Feminino, que iniciou nesse fim de semana a rodada dos mata-matas, né? Corinthians joga pelas quartas de final da competição hoje, com o Cruzeiro na Arena Independência, às 7h15 da noite, pelo horário de Brasília. É o segundo na classificação geral, com 38 pontos. O primeiro é o São Paulo, com 41. Lembrando que o São Paulo jogou nesse fim de semana com o Grêmio, portanto, tem um jogo a mais.
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2: É isso, tudo que é bom dura pouco, chegando ao final de mais um Nossa Área pra você. Gostou? Ah, que maravilha! Nós também. Boa tarde, fiquem com Deus e boa sorte.
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0: Olá, boa tarde. Tudo bem com você? Prazer. Eu sou Tamara Rezende e ficamos juntos a partir de agora, aqui na Bandeirantes. Boa música e informação na medida certa para você. 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
0: E a partir de agora, eu te convido a embarcar comigo em um voo musical pelos anos 70, 80 e 90. Está no ar o nosso Primeira Classe, ao som de Ray Lewis e The News, The Power of Love.
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0: Bandeirantes, boa música e informação. The Electric Prunes, fechando o nosso Primeira Classe.
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0: Boa música e informação. Agora tem...

0: Bandeirantes, boa música e informação. Ouvimos Spice Girls e daqui a pouco você acompanha o nosso 60 Minutos pela Bandeirantes.
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0: No ar, o nosso 60 Minutos. A partir de agora, você ouve uma hora de música sem intervalo comercial. Começando 60 Minutos ao som de The Timelines. Try My Side of Love.
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Bandeirantes, boa música e informação, Milli Vanilli, I Gonna Miss You, no nosso 60 Minutos. Uma hora de música sem intervalo comercial. Agora tem Patrick Swayze, She's Like the Wind.

0: Bandeirantes, boa música e informação. Fight Hill, Better. Fechando nossos 60 minutos. Agora você fica bem informado com o repórter Bandeirantes.
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2: Olá, boa tarde. Eu sou a Yumi Watanabe e você acompanha agora os destaques do Repórter Bandeirantes. A Justiça do Distrito Federal proibiu a venda de lotes e novas construções no condomínio Mini Chácaras no Lago Sul, nas quadras 4 a 11. A decisão também prevê a demolição das casas e outras construções existentes no local. O condomínio fica no Altiplano Leste e reúne cerca de 5 mil moradores distribuídos em mais de 400 casas. O caso foi encaminhado à Comissão Regional de Soluções Fundiárias, que vai buscar uma solução para o conflito e conversar com moradores e órgãos envolvidos. Enquanto isso, moradores não podem vender os lotes, começar novas obras ou fazer mudanças na área. Segundo a Justiça, o local é considerado uma ocupação irregular e está em uma área pública de proteção ambiental. Caso a demolição seja mantida, os responsáveis terão prazo para cumprir a determinação com possibilidade de multa em caso de descumprimento. Além disso, três jovens morreram depois que um carro em que estavam capotou na BR-070 no Distrito Federal. O acidente aconteceu na tarde deste domingo, no sentido Águas Lindas de Goiás. As vítimas foram identificadas como Beatriz, Luan e Wagner. Segundo o Corpo de Bombeiros, o veículo foi encontrado com as rodas para cima em um barranco às margens da rodovia. Os três jovens tiveram múltiplas lesões e morreram ainda no local. O atendimento começou com as equipes do Corpo de Bombeiros de Goiás e depois a ocorrência foi assumida pelos órgãos do Distrito Federal. A Polícia Civil e a Polícia Rodoviária também participaram da ocorrência. Outro destaque é o programa da Rede Pública, que oferece gratuitamente equipamentos de locomoção para pacientes do DF. Quem traz essas informações é a repórter Vitória Carvalho.
3: Pacientes que precisam de equipamentos para melhorar a mobilidade podem solicitar o benefício gratuitamente pela rede pública de saúde. O programa de órteses, próteses e meios auxiliares de locomoção oferece cadeiras de rodas, andadores, bengalas, cadeiras de banho, palmilhas, calçados especiais e próteses para amputação de membros. O serviço atende a todos, crianças, adultos e idosos. Claro que pessoas com mais de 80 anos têm prioridade no recebimento dos equipamentos. Para fazer a solicitação, é necessário comprovar a necessidade por meio de laudo ou relatório médico. O paciente deve comparecer ao Núcleo Ambulatório de Órtese e Próteses na 114 Sul, levando um documento com foto, o cartão do SUS, comprovante de residência e o pedido de algum profissional da saúde. Depois do cadastro, é realizada uma avaliação com o fisioterapeuta para identificar as necessidades físicas, funcionais e motoras e indicar o equipamento mais adequado. Em alguns casos, cadeiras de rodas, órteses, próteses e palmilhas podem ser confeccionadas sob medida. O programa também oferece manutenção e ajustes dos equipamentos durante o período de garantia. Para acompanhar a posição na fila, o paciente pode entrar em contato pelo telefone 981-84-1960. Vou repetir. 981-84-1960.
2: A próxima edição do Repórter Bandeirantes é às 5 horas da tarde.
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0: Boa música e informação, David Gates, Take Me Now.

0: Bandeirantes, boa música e informação. The Isley Brothers, Ever for the World.
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0: Bandeirantes, boa música e informação, Milli Vanilli. E daqui a pouco você acompanha mais uma edição do Primeira Classe.
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0: No ar, mais uma edição do nosso Primeira Classe. A partir de agora, você embarca comigo em um voo musical pelos anos 70, 80 e 90. Começando Primeira Classe com Raban.
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0: Bandeirantes, boa música e informação. Phil Collins, Every Day, fechando nossa primeira classe.
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0: Spice Girls. Viva Forever.

0: Bandeirantes, boa música e informação. Leon Rimes, What Do I Live? What Do I Live? Chegando informação para você com o repórter Bandeirantes.
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2: Olá, boa tarde. Eu sou a Yumi Watanabe e você acompanha agora os destaques do repórter Bandeirantes. O Distrito Federal registrou um novo recorde de temperatura neste domingo. Os termômetros chegaram a 35,1 graus na estação meteorológica na Ponte Alta do Gama. O registro superou o recorde anterior de 34,6 graus marcado no sábado. O calor deve continuar nos próximos dias. Para esta segunda-feira, a previsão é de máxima de 32 graus e umidade podendo chegar a apenas 20%. O IMET também alerta para os riscos causados pelo tempo seco, como problemas na saúde e o aumento no risco de incêndios. E uma pesquisa mostra o cenário preocupante de violência contra as mulheres no Distrito Federal. Segundo o levantamento do Data Senado, 91% das mulheres ouvidas no DF disseram já ter sofrido violência psicológica. Já 82% afirmam ter sido vítimas de violência física. Entre as mulheres que sofrem violência, quase metade, 48%, disse que o agressor era o marido ou companheiro. Outro dado chama atenção: 78% das entrevistadas afirmaram conhecer pouco ou nada sobre as medidas protetivas. De acordo com especialistas, o resultado mostra que muitas mulheres sabem que existem serviços de proteção, mas ainda têm dificuldade para saber como acessá-los. As medidas protetivas podem incluir, por exemplo, o afastamento do agressor e a proibição de contato ou aproximação da vítima. Outro destaque são profissionais de psicologia que atuam no trânsito que iniciaram uma paralisação no Distrito Federal. A mobilização começou nesta segunda-feira, dia 31, e foi aprovada em assembleia da categoria. O movimento é uma reação a mudanças na regulamentação dos valores dos exames de aptidão física e mental e das avaliações psicológicas exigidas para a CNH. Segundo o Sindicato das Psicólogas e Psicólogos do Distrito Federal, a categoria tentou negociar uma solução com o DETRAN. O sindicato afirma que apresentou os impactos das mudanças para os profissionais que fizeram as avaliações dos candidatos à habilitação. Como não houve uma resposta considerada satisfatória dentro do prazo discutido com o DETRAN, a categoria comunicou oficialmente o início da paralisação. A mobilização pode afetar os atendimentos de avaliação psicológica para quem precisa tirar, renovar ou mudar a categoria da carteira. Esse foi o repórter Bandeirantes.
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3: Boa música e informação. Agora você ouve Johnny Rivers, Secrets Again, Man.

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0: Bandeirantes, boa música e informação com Tina Turner, Two People.
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0: Bandeirantes, boa música e informação. Ouvimos The Corrs, Everybody Hurts. Fechando a minha participação com você aqui nesta segunda-feira. Eu volto amanhã a partir da 1 da tarde e quem te faz companhia a partir de agora é Joelson Costa. Um forte abraço e até amanhã.
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19: Agora, na Bandeirantes, 6:11. Bandeirantes, boa música e informação. Uma excelente noite para você ligado aqui em 89,9. A partir de agora, eu, Joelson Costa, te faço companhia por aqui até meia-noite com o melhor da música nacional e internacional de todos os tempos. Vamos juntos! Boa música e informação. Para começar, tem o som de Tears for Fears, Head Over Heels.

0: Bandeirantes, boa música e informação. Acabamos de ouvir o som de Madonna, Holiday. Vamos fazer uma rápida pausa, mas já já retornamos com mais músicas aqui em 89,9. Até já!
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0: Agora, na Bandeirantes 6h48. 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
0: Expose, Seasons Change.

0: Bandeirantes, boa música e informação. Acabamos de ouvir o som de Rod Stewart, Sailing. Vamos fazer uma rápida pausa aqui em 89,9. Daqui a pouco voltamos com mais músicas e mais conteúdo para você. Fique ligado.
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5: Agora, na Bandeirantes, 7:11.
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7: Boa música e informação. Meryl Streep, Sleeping Through My Fingers.

0: Bandeirantes, boa música e informação. Acabamos de ouvir o som de Earth, Wind & Fire, After the Love is Gone. Vamos fazer uma rápida pausa, mas já já retornamos por aqui. Fique ligado.
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2: Agora na Bandeirantes, 7:45.

0: Bandeirantes, boa música e informação. Acabamos de ouvir o som de Al Stewart, Year of the Cat. Vamos para um rápido intervalo e daqui a pouco retornamos com mais músicas e mais conteúdo por aqui. Até já!
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14: Agora, na Bandeirantes, 8 e 9.
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0: Bandeirantes, boa música e informação. Acabamos de ouvir o som de Frejá, Segredos. As melhores canções nacionais de todos os tempos, você ouve aqui em 89,9. Vamos para um rápido intervalo, mas já já estamos de volta. Fique ligado.
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1: John Lennon, Stand By Me.